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0: 104-19 para as 10.
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4: Olá, Deus abençoe a sua vida poderosamente. Mais um dia de vida na presença do Senhor. Isso é motivo para nos alegrarmos, para glorificarmos e exaltarmos o nome do Deus Todo-Poderoso, que nos deu condições de estarmos de pé, respirando e tendo a oportunidade de propagar o Evangelho. Faça com que o reino de Deus seja expandido através da sua vida, pregando a palavra, dando testemunho do que Deus tem feito na sua vida, na sua família. Essa é a nossa fé. Que o Senhor, Ele trabalha para aqueles que nele esperam e confiam. Faça algo diferente no dia de hoje, para que as pessoas que estão em tua volta possam ver Cristo em você. Nós somos chamados para fazer a diferença nessa terra. Nós somos a imagem e a semelhança de Cristo. Então que nós possamos resplandecer a glória dele em nossas vidas.
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6: Como é o milagre que você recebeu aqui na igreja?
7: Ai, de cura.
6: Cura de quê?
7: Eu tinha problema de uma doença e que eu fui curada aqui nessa igreja. O médico pediu para um novo exame e eu falei com ela. Falou assim: uai, mas seu exame não era para dar negativo. Eu falei, aí eu pensei dentro do meu coração naquele momento, mas o Senhor Jesus me curou.
6: Amém, Deus abençoe.
8: Olha, irmão, depois que eu entrei aqui nessa igreja, minha vida mudou. Eu estava doente, entendeu? Deus me deu minha saúde. Entendeu? Eu agradeço a todos os pastores, primeiramente a Deus e a todos os pastores daqui dessa igreja. O pastor Famarion é um pastor abençoado por Deus e todos os pastores. Só tenho a falar que aqui, graças a Deus, quando Deus me deu a vitória e eu tô bem aqui, graças a Deus.
9: Estou muito feliz com Jesus, com essa igreja, porque minha família está toda destruída e agora meus filhos estão todos salvos, graças a Deus.
10: Ô pastor, eu estava com um problema sério no meu estômago, aí eu estava tomando remédio e não resolvi. Eu estava com dois tipos de úlcera, do punk e a úlcera nervosa. E pela honra e glória do Senhor, foi através do óleo, das orações, eu frequentando essa igreja, que eu fui libertado e já contei meu testemunho aí.
11: Deus tem nos abençoado de uma forma gloriosa, de uma forma poderosa. O milagre que eu estive aqui nessa igreja foi um livramento que Deus deu, que eu não tive que pagar 50 mil reais. Amém?
12: Tinha dois imóveis, um estava em nome das minhas duas filhas. E eu pedi a Deus, através do outro que eu tinha, que eu comprasse mais um. E eu comprei outro imóvel, depois que eu estou na igreja aqui.
13: Restauração da vida do meu filho, que ele usava droga, e hoje ele está liberto em nome de Jesus Cristo. E em minha casa só prosperidade e paz. Eu não tinha nada, hoje eu tenho tudo na minha casa.
6: Qual foi o maior milagre que a senhora recebeu aqui na igreja?
14: Meu maior milagre foi voltar para Jesus, né? Porque eu estava desviada e eu aceitei Jesus de novo e agora estou na caminhada novamente.
15: Ah, foi a constituição do meu casamento que estava destruído e é isso, agora está só alegria. Hoje eu sou apaixonada pelo meu marido e ele por mim.
16: O milagre de ser salvo, eu e minha família, e também a cura da minha esposa, né?
17: O maior milagre que eu recebi aqui é que meu filho fumava droga demais e falava que não largava. Eu comecei a fazer campanha para ele aqui, ele largou e disse que pode acontecer o que acontecer, que nunca mais ele volta a mexer com isso.
18: O milagre que eu recebi, pastor, eu estava com 140 quilos, aí eu pelejando com cirurgia, mas Deus concedeu tudo em cirurgia para mim e hoje eu emagreci 15 quilos.
19: É, inclusive, eu tinha muito vontade de comprar para minha moto. Graças a Deus, para a honra e glória de Jesus, eu comprei e paguei à vista. E Deus tem abençoado poderosamente, Deus não tem deixado faltar nada para mim. Meu lar estabilizou, graças a Deus, para a honra e glória de Jesus.
20: Eu cheguei aqui, eu tinha ficado 15 dias internada e os médicos não acharam nada em mim. Eu fiz raio-x, eu fiz ultrassom, eu fiz endoscopia, nada foi encontrado. Mas aí eu cheguei aqui numa quarta-feira, eu falei, quando eu estiver na frente, Senhor, daquele banco, na frente do altar, o pastor vai apontar para mim e falar que eu tive internada e os médicos não acharam nada em mim. E o que eu tinha era para ele orar e eu ficar curada. E eu estou curada para a honra e glória de Jesus.
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22: Números, capítulo 23, no verso 12, diz assim a palavra do Senhor. Eu vou ler esse versículo, depois nós vamos explanar, né, sobre essa narrativa que está escrita aqui no livro de Números. Nós conhecemos essa história, mas Deus vai falar de uma forma poderosa. Diz assim a palavra do Senhor: e ele respondeu, porventura não terei cuidado de falar o que o Senhor me puser na boca? Isso aqui quem está falando é um profeta. Profeta que está trazendo uma resposta de Deus para aquele que pediu. Eu quero narrar essa história bíblica com vocês, para que vocês entendam que houve um levantamento, uma edificação de altares, para que eles obtivessem uma resposta de Deus. E Deus respondeu, mas do jeito dele. Às vezes eu quero uma resposta do meu agrado, do meu interesse, mas Deus sabe qual é a resposta que Ele tem que liberar para a minha vida. A palavra de Deus, ela sempre será a última palavra. A resposta de Deus sempre será a melhor resposta para as nossas vidas. E pode ter certeza, Deus, Ele cuida dos seus. Deus, Ele tem cuidado de cada vida que pertence a Ele. Queira o inferno ou não, queira o inimigo ou não, ele se levanta contra a tua vida, mas a resposta favorável vem é para aqueles que pertencem a Deus. Esse livro, o povo de Israel, ele nos mostra e nos relata o povo de Israel saindo do Egito, dentro de uma escravidão, debaixo de um jugo, e Deus, por haver ouvido o clamor daquele povo, levanta Moisés para tirar aquele povo da escravidão e levar para uma terra que mana leite e mel, a terra de Canaã. Nós conhecemos essa história. Todos sabem que o povo de Israel trabalhava durante o dia num trabalho árduo, amassando barro, cortando capim para misturar no barro, fazer tijolos para construções ali no Egito. E debaixo de uma pressão, debaixo de chicote, a Bíblia diz que eles tinham exatores, ou seja, tinham os capatais de Faraó que oprimiam o povo de Israel a trabalhar duro. Porém, o povo de Israel, mesmo trabalhando duro durante o dia, quando chegavam em casa, eles iam cultuar a Deus, glorificar a Deus, cantar hinos de louvores e ministrar a palavra de Deus sobre a vida dos outros. E clamavam a Deus por uma resposta. Deus ouviu o clamor do povo, envia Moisés e os resgata das mãos de Faraó, debaixo de uma promessa: eu vou tirar vocês daqui e vocês vão para uma terra de bênção, uma terra que mana leite e mel, uma terra larga, uma terra próspera. Então havia sido feito uma promessa. E o povo então sai ali debaixo de as mãos potentes de Moisés, direcionado por Deus. Só que não é simples assim. Eu tenho uma promessa de Deus para a minha vida, estou saindo debaixo de um jugo, estou em direção a uma bênção. Mas dentro daquele trajeto tinha o deserto. Dentro daquele trajeto tinha ladrões, tinham inimigos tentando barrar a caminhada do povo de Israel. Só que quem está com a palavra de Deus, com a direção de Deus, pode ter barreira, pode ter obstáculo, pode ter inimigo. Você não vai parar, você vai prevalecer, porque quem te guia é Deus, quem te sustenta é Deus, aquele que criou os céus e a terra e tudo que existe. Todo poder, autoridade e domínio está nas mãos dele para te sustentar. Ele vai te sustentando na caminhada. O inimigo se levanta, caluniadores, perseguidores, difamadores levantam contra a tua vida, mas você tem uma promessa: você vai entrar na terra que mana leite e mel. A bênção já foi liberada a nós, a bênção de Deus já foi liberada sobre o povo dele. Então o que que acontece? Eles tinham esses inimigos, mas eles prevaleciam porque estavam debaixo de uma promessa. Mas quem tem promessa de Deus passa por todos os obstáculos e vai chegar ao destino, porque a palavra de Jeová, ela não falha. A Bíblia diz que aquele que prometeu, ele é fiel para cumprir. Deus não é homem para que minta, e nem tampouco filho do homem para que se arrependa. E quando nós vemos esta palavra aqui, Deus, ele usou a vida de dois homens para espiar a terra. Moisés enviou dois espias à cidade de Jericó para ver como eles iam atuar para fazer ali a conquista de Jericó. E esse povo que tinha saído do Egito debaixo de uma promessa, a fama deles já havia chegado naquela região. Raabe confessa isso quando ela encontra com os espias. Olha o que a palavra de Deus diz lá no livro de Josué, capítulo 2, verso 8. É quando os espias chegaram em Jericó, a Raabe confessando o pavor que eles sentiam quando ouviam falar sobre os hebreus. Josué 2:8. E antes que os espias se deitassem, ela subiu ao eirado ter com eles. Antes de deitar, porque elas acolheram os espias na casa dela. O povo de Jericó ficou sabendo, o rei mandou ir lá dentro da casa dela. Vai lá pegar aqueles homens, vimos dois homens entrando lá. E ela despistou aqueles guardas, mandando os espias subir lá para o irado, lá para o terraço, onde ela trabalhava ali com fibras para fazer, confeccionar roupas. E ela escondeu os espias debaixo daquelas fibras, despistou os guardas. E antes que eles dormissem, ela foi falar com ele, foi conversar com ele, essa conversa, antes que ele se deitasse. E aí ela foi ter com eles, verso 9. E disse-lhes: bem sei que o Senhor vos deu essa terra. Já era promessa. Se o povo está querendo impedir vocês de entrar, o povo não está querendo deixar vocês tomar posse dessa terra, não. Mas eu já sei que o Senhor te deu essas terras, já entregou nas mãos de vocês. É o que o pavor de vós caiu sobre nós, e que todos os moradores da terra se derretem diante de vós. Está todo mundo com medo, tentando impedir, mas com medo. O pavor já tinha tomado conta daquelas terras. Assim é com a nossa vida. O inimigo, ele sabe que nós somos vitoriosos. Ele se levanta para impedir a nossa jornada, mas Ele sabe que a promessa que Deus fez na nossa vida, ela vai se cumprir, queira Ele ou não, mais dias ou menos dias, você entra na terra que Deus te prometeu, você

0: se levanta, não importa o obstáculo, não importa a barreira, a vitória é nossa, pelo sangue de Jesus, aleluia, glória a Deus, glorificado e exaltado é o nome do Senhor, verso 10, isso aqui é a conversa de Raabe, confessando para aqueles homens, porque nós temos ouvido que o Senhor secou as águas do Mar Vermelho diante de vós, quando saíste do Egito, e também o que fizesse aos dois reis dos amorreus, Sihom e Og, que estava além de Jordão, os quais destruísseis totalmente. Olha que interessante, verso 11. Quando ouvimos isso, derreteram-se os nossos corações, e em ninguém mais há ânimo algum por causa da vossa presença. Porque o Senhor vosso Deus é Deus em cima no céu e embaixo na terra. Raabe era uma daquelas que adorava deuses pagãos, mas ela chegou a uma conclusão, que os deuses pagãos a qual ela servia e adorava não tinha poder para nada. Mas diante dos testemunhos e dos relatos que eles ouviam que Deus tinha feito, secando as águas do Mar Vermelho, abrindo o Jordão, passando por cima igual um rolo compressor ali sobre os reis dos amorreus, Sihom e Og. Ela está falando aqui, irmãos, de uma narrativa. Esses reis, ela está falando, eles entraram em confronto com o povo de Israel para impedir a passagem deles ali para tomar posse da terra. E eles foram destruídos. Números 21, verso 21. Então Israel mandou mensageiros a Sihom, rei dos amorreus, a dizer-lhe, 22, deixa-me passar pela tua terra, não nos desviaremos para os campos nem para as vinhas, as águas dos poços não beberemos, iremos pela estrada real até que tenhamos passado os teus termos. Verso 23. Israel está falando aqui, nós só vamos passar dentro da sua terra, nós não vamos mexer com nada. Libera para nós passar, que nós temos que tomar posse de uma terra que Deus prometeu para nós. Sihom, porém, não deixou Israel passar pelos seus termos. Pelo contrário, ajuntou todo o seu povo e saiu ao encontro de Israel no deserto, e vindo a Jaza, pelejou contra ele. Além deles não deixar passar, não liberar o caminho para eles atravessar ali, encurtar a jornada, além deles não deixar acontecer isso, juntou-se o povo dele e foi contra Israel. É como alguém que não te abençoa e procura atrapalhar sua vida, não te faz bem, mas procura fazer o mal, mas Deus não deixa eles impunes. Verso 24. Mas Israel o feriu ao fio da espada e apoderou-se da sua terra, desde Arnon até a Jaboque, até os amonitas, porquanto a fronteira dos amonitas era fortificada. Aqui que era impedimento para o povo de Israel, tornou-se imenso, porque se o povo permite Israel passar, eles continuavam com a terra deles, mas eles impediram Israel de passar, Israel feriu eles ao fio da espada e tomou a terra deles. Já era a terra, era de Israel. Porém, os amorreus iam ficar mais tempo desfrutando. Mas como eles embarreiraram a passagem de Israel, perderam a bênção. Assim é aquele que procura te maltratar, trazer ruína para a tua vida. O amaldiçoado será ele. A Bíblia diz que aquele que dá generosamente acrescenta-se mais e mais, mas o que retém mais do que é o justo se torna em perca. Esse povo aqui, ele reter mais do que era justo e só passar para poder tomar posse. Tem gente querendo impedir a sua caminhada, tem gente querendo impedir você de tomar posse da sua bênção, te embarreirando. Mas nesta manhã a palavra profética para o teu coração: continue marchando de cabeça erguida na presença do Senhor, porque a vitória já foi garantida. Jesus já deu a ordem, a vitória é nossa pelo sangue de Jesus, e Ele está aqui nesta manhã trabalhando na vida daquele que crê e confia. Aleluia!
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3: Ó grande Deus e poderoso Pai, eu apresento a vida de cada um dos teus filhos que estão nos ouvindo aqui através da Rádio 104,9 FM. Meu Deus, abençoe a vida de cada um. Libera, meu Deus, tudo que está travado no mundo espiritual. Repreenda tudo aquilo que não presta e não provém do Senhor. Abre as comportas do céu sobre a vida deste que crê. Meu Deus, dá condições favoráveis para que eles possam prosseguir na jornada, para que possam receber os benefícios do céu sobre a vida deles. Meu Deus, eu oro neste momento com a certeza e a convicção de que o Senhor ouviu esta oração e já liberou resposta dos céus. Eu te agradeço em nome de Jesus. Amém e graças a Deus.
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6: 10h23. 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
1: 10h43. 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
1: É tão difícil, Senhor. Você precisa decidir. Quando chega o momento da decisão, Senhor, como escolher?

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1: 11:23.
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4: Bom dia, pastor Antônio Leocáudio. Bom dia a todos os ouvintes da 104. Neste domingo, Deus vai sacudir a sua vida na primeira igreja do Evangelho Quadrangular. Estamos aí desde quarta-feira. É um milagre atrás do outro. E neste domingo, gente, a grande ceia do fortalecimento. Eu, missionário Gilmar Brandão, vou estar fazendo o trabalho de cura, operações de milagres, revelações, cura de depressão, cura de angústia, tristeza. E vou te passar uma revelação profunda da parte de Deus a respeito até dessa unção sobre a ceia do fortalecimento e do arrebatamento ao inferno. Deus vai bradar na sua vida. Ouça aí os testemunhos daquilo que Jesus já fez na quarta, fez na sexta e vai fazer neste domingo na sua vida. 9 da manhã, 5 da tarde e às 7 da noite. 9 da manhã, 17 horas e 19 horas. Essa grande concentração de fé. 3 grandes concentrações de fé. Não fique em casa. O domingo é do Senhor Jesus. Hoje você, esse domingo você está tranquilo para poder estar adorando o Senhor. Mesmo você que não pôde estar na quarta, nem na sexta, domingo Deus vai ressarcir. Toda unção que eu estou passando do altar resolve. A unção do extraordinário. E essa unção está tudo consumado. Deus fará milagres na sua vida grandiosos. Então vem estar conosco neste domingo, 9 da manhã, 5 da tarde e também às 7 da noite. O seu milagre, Jesus garante.
5: É mesmo, irmã? É estômago? Que é?
6: Dor nas pernas, dor no estômago e no coração.
5: Dor nas pernas, dor no estômago, dor no coração. E as dores eram fortes?
6: Era. Hoje eu achei que eu nem aguentava vir aqui. Estou assim, deu segunda-feira.
5: E agora, depois que eu repreendi o mal, que no nome de Jesus eu ordenei a sua cura, o que você está sentindo?
6: Estou bem agora.
5: Cadê a dor das pernas?
6: Acabou.
5: Cadê a dor do estômago?
6: Acabou.
5: Cadê a dor do coração?
6: Acabou.
5: Dê uma andada forçando o coração e respira fundo aí. Mas é para bater palmas para Jesus, irmãos. Acabou. Acabou a dor da perna. Acabou a dor do estômago. Acabou a dor do coração. Porque o mal foi repreendido em nome de Jesus. Isso é milagre da senhora?
6: É milagre grande.
5: Valeu a pena estar aqui hoje?
6: Valeu a pena.
5: Fala assim, vem pra cá, Valadares.
6: Vem pra cá, Valadares.
5: Jesus cura nesse
6: Jesus
5: lugar.
6: Cura nesse lugar.
5: Ele é forte, Jesus é poderoso. E Deus falou pra mim que a senhora recebeu uma cirurgia. A senhora não tem mais neurisma. Acredita nisso?
7: Que foi cerrado, mas acredito.
5: Já chegou a ser operado pelos médicos ou ainda não?
7: Fui operada aqui.
5: Não resolveu?
7: Agora tá resolvendo, em nome de Jesus.
5: Depois balança a cabeça agora.
7: Igreja, minha vida é muito.
5: Cadê a dor de cabeça?
7: Acabou? Acabou tudo.
5: Não está doendo mais
7: nada,
5: agora?
7: Nada.
5: Vamos aplaudir o Senhor Jesus. Acabou. Acabou porque a senhora não tem mais neurisma. Cadê o glória bem alto para Jesus aí? Levanta a mão e fala assim, Jesus é maravilhoso. Eu vi o anjo, amada. Ele colocava um líquido dentro do teu estômago. E Deus falou assim que ele matou uma bactéria dentro da senhora hoje.
7: Amém. E eu creio.
5: Tinha dores?
7: Muita.
5: Vem cá, vamos pro meio aqui que é melhor. Tem que testemunhar, irmãos. Nós estamos num mundo de tantas más notícias, né, irmãos? Hoje a gente sente, olha, eu vou falar uma coisa para vocês. Hoje até a rede social está um nojo. É um falando mal do outro. É um criticando o trabalho do outro. É ou não é verdade? E o que Deus faz quase não está sendo mostrado. Se você entrar no Instagram meu, no Facebook meu, você só vai ver o que Jesus faz. Porque eu não gosto de dar ponto para o diabo. Dê uma glória bem alta para Jesus. Aleluia. Você vai ver lá milagre, testemunho, palavra forte. Dê uma glória bem alta para Jesus aí. Porque a única pessoa que eu tenho que falar, ver mais notícia errada, é ou não é verdade? Até lugar.
7: Não.
5: A senhora contou muito forte.
7: Estava muito forte, porque eu já dei a bactéria no estômago, tomei muito medicamento.
5: Então o que Deus me revelou não é mentira.
7: Não.
5: E a senhora contou alguma coisa para mim?
7: Não.
5: Mas Jesus contou.
7: Isso.
5: E agora, como é que você está sentindo agora?
7: sentindo nada, não.
5: Acabou.
7: Graças a Deus. Nunca mais. No lado esquerdo também estava doendo muito.
5: Não, sumiu.
7: Em nome de Jesus. Graças a Deus.
5: E quantos anos de sofrimento, mulher de Deus?
7: Olha, eu já dei e já tomei remédio para prejudicar meus dentes. Agora começou a voltar de novo. Assim, não, eu, pela fé, eu creio que...
5: Quantos anos, mais ou menos?
7: Ah, uns 3 anos.
5: Então, é um grande milagre.
7: Muito, um grande...
5: Valeu a pena vir nessa unção hoje.
7: Valeu a pena. E...
5: Corrente do manto.
7: Corrente do manto.
5: Tocar no manto. Manda palmas para Jesus aí, muito forte. Jesus é maravilhoso. Deus abençoe sua vida. Levanta.
4: Gente, é tão forte ouvir esses testemunhos. É cada milagre, é cada manifestação de Deus. E eu quero que você me escuta com atenção. Quero que você abra o teu coração. Eu vou estar ali atendendo na imposição de mãos. Eu vou estar ali ministrando, vamos ter batismo também às 9 horas da manhã. Conhece alguém que não é batizado, traga para ser batizado, porque Deus vai bradar na sua vida. Eu vou orar pelos dons de operações de milagres, né? E esses milagres que você está ouvindo aqui, é o que Deus vai fazer neste domingo, 9 da manhã, 5 da tarde e às 7 da noite. Qual o melhor horário para você? Vem dar o melhor para Deus, que Deus também vai dar o melhor para você, tá bom? Compareça com fé. O que Deus só quer de você é fé, confiança, acreditar, porque Ele vai tocar na sua vida e vai operar o milagre que você precisa. Ceia do fortalecimento, com a oração forte do missionário Gilmar Brandão, esse que vos fala, Deus está operando esses sinais, você está ouvindo aí, e vai acontecer coisas maiores nesse domingo, 9 da manhã, 5 da tarde, 7 da noite, na Avenida Brasil, 3.897. O seu milagre, Jesus garante.
5: Aperta aqui a região do estômago, filha. Você vai sentir uma diferença.
8: Eu senti uma unção, cor amarela, descendo um aguento, uma coisa assim no estômago, curando, aliviando. Saiu agora.
5: Saiu o peso.
8: Saiu
5: a dor.
8: Saiu a dor.
5: Acabou tudo.
8: Acabou agora.
5: E a ansiedade acabou também. Vamos glorificar Jesus. Acabou. Jesus curou agora.
8: Curou sim, em nome de Jesus. Ele é
5: maravilhoso. Onde que doía, mulher?
9: Meu, as costas.
5: Mexa as costas com muita fé. Onde há fé, há milagres. Onde há fé, há o extraordinário. Sentiu bem agora?
9: Nessa região, até que...
5: E agora?
9: Agora, sumiu, né?
10: Glória a Deus.
5: Sumiu?
9: Sumiu.
5: Abaixa e levanta aí, faça a prova do... Olha, irmãos, manda a glória, faz assim, assim, muita fé. Manda a glória para Jesus aí. Curada, mulher.
9: Em nome de Jesus.
5: Obrigado, Jesus.
9: Obrigado, Jesus.
5: E a senhora, minha irmã, estava com dor aonde?
8: No braço, muita dor de cabeça. Quando
5: no
8: eu...
5: braço e muita dor de cabeça. Mexa o braço com fé. Cadê a dor?
8: Tô melhor.
5: Acabou?
8: Acabou, em nome de Jesus. Não,
5: até... E a cabeça, tá leve?
8: Tá leve, em nome de Jesus.
5: Acabou a dor?
8: Acabou a dor.
5: Eu tô vendo que a senhora tá assim com os olhos meio de lágrima. É de alegria?
8: É de alegria.
10: Eita, glória.
5: Então, falou, obrigado, Jesus.
8: Obrigado.
5: Valeu a pena estar aqui hoje?
8: Valeu a pena estar aqui hoje.
5: Assim, vem pra cá, Valadares.
8: Vem pra cá, Valadares.
5: Jesus cura.
8: Jesus cura e liberta. Neste lugar.
5: Você tinha dor aonde?
11: No estômago e na cabeça. Não estava nem comer nada, porque eu suava frio de tanta dor.
5: Você estava com muita dor?
11: Muita dor no estômago.
5: E quanto tempo você tinha essa dor no estômago?
11: Já tem muito tempo.
5: Aperta o estômago.
11: Desinchou, acabou.
5: Tava inchado. Irmãos, tenta pegar. Olha aqui, ó. Tava alto o seu estômago.
11: Tava alto o estômago.
5: Irmãos, o estômago dela desinchou na hora. Vamos aplaudir a Jesus bem forte aí. Desinchou, irmãos. Curado.
11: Amém.
5: E a cabeça?
11: Acabou.
10: Glória a Deus.
11: Sumiu.
5: Então valeu a pena vir aqui hoje.
11: Valeu a pena.
5: Então fala assim, obrigado, Jesus.
11: Obrigado, Jesus, pela minha cura.
5: Vai lá, Costa Barça. Deus, eu passo uma unção. Essa tua filha, Pai, tem pedido nas madrugadas, tem pedido a cura, e o Senhor falou comigo no altar, vai lá, dá um abraço apostólico nela, passa a minha virtude para ela, e diga para ela, eu lhe dou saúde. Receba nas suas pernas, no seu corpo, em nome de Jesus. A sua cura total.
10: Glória a Deus.
5: Amém. Amém?
11: Amém.
5: Dá sua mão aqui. Glória. Você vai ver uma diferença agora. Pode descer aqui. Pode descer. Ajuda a senhora. Pode descer. Isso. Isso. Oh, muito forte isso, né?
10: Glória a Deus. Pode ir.
5: Pode ir.
10: Pode ir, vó.
5: A gente segura a senhora. Isso. Agora fique em pé. Estica o seu corpo para cima. Isso.
10: Glória a Deus.
5: Como é que a senhora chama?
11: Chamo Leia.
5: Maleia, a senhora tem muito pedido essa cura. A sua cura, a partir de hoje, vai entrar num progresso. O que, que eu falo progresso? Um processo. Cada dia só vai sentir melhor.
10: Glória a Deus!
5: Eu acredito que na sexta-feira que vem, tanta unção que vai trabalhar na sua vida, você vai chegar nessa igreja aqui sem precisar de andador. Amém? Com força. Com saúde. Tomou conta, né? A artrose, né? Mas Jesus colocou vitamina agora.
10: Eita glória!
5: Tudo, viu? Só percebeu o tanto que a senhora está de pé? Olha o tanto que a senhora está de pé. Está conseguindo?
11: Estou conseguindo.
5: Levanta a mão para cima assim. Olha o tanto que a senhora está de pé.
11: Glória a Deus.
10: Glória a Deus.
5: Amém?
11: Amém.
5: Agora, com muita fé, pode ser devagar, porque só vai melhorando. Tenta dar um passo sozinha. Ó.
10: Eita glória! Aleluia! Pode ir, vó.
5: A gente tá aqui. Não vai deixar só cair, não, tá? Isso, ó, ó.
10: Eita glória!
5: Ó. Só mais um, mais um, mais um. Glorifica Jesus aí, irmãos. Isso. Meu Deus! Manda glória para Jesus aí, irmãos. Manda glória para Jesus aí. A senhora está curada, curada, curada no nome de Jesus. Escuta aqui, eu quero que ela conte um testemunho que ela me contou ali, que aconteceu há 25 anos. Há 30 anos atrás eu tive em Teófilo Otoni, na igreja do Evangelho Quadrangular lá, ministrando. Diga glória a Deus. Sem entender, irmãos, tem gente que acha que a gente desceu de paraquedas, né? A gente não brinca com os dons espirituais, a gente sabe o que é de Deus e o que não é de Deus. Fala para o seu irmão, o que é de Deus permanece. Ontem uma irmã contou um testemunho aqui, 7 anos atrás, Jesus deu 2 rins para ela aqui na igreja. Ele ia ter que fazer hemodiálise, talvez ela podia estar morta hoje, a mulher está viva e feliz. Deus curou os rins dela que não precisou da hemodiálise. Quem entendeu, levante a mão bem alto. 7 anos atrás ela foi curada aqui numa conferência que a gente fez aqui. Amém? Conta o testemunho, só o testemunho.
12: Gente, a paz do Senhor Jesus. Olha, há 30 anos atrás, o pastor teve na igreja do pastor Antônio Alves. A nossa igreja estava começando, a igreja do pastor Antônio Alves, vocês já ouviram falar,
5: hoje
12: né?
5: Hoje está em Rondônia.
12: Hoje está em Rondônia. A minha mãe, a gente é a terceira geração, mas a minha mãe convidou a gente para ir lá, que a gente era de outra denominação. E a minha irmã, ela tinha um problema seríssimo, ela não podia ter filhos, ela queria muito ter esse filho. E aí falou que o pastor ia lá. Gilmar Blandão. Aí nós fomos, todo mundo da família. Aí o pastor orou, ela não podia ter filhos, ela fez vários tempos, exames para fazer, gastou e não teve. Aí o dia que o pastor orou, colocou a mão na barriga dela, orou a Deus, e ela tomou posse daquela benção. Hoje o meu sobrinho tem 30 anos e é lindo. É uma pessoa de Deus, o nome dele é Pedro, Arley Pedro. Para a glória de Deus. E foi o dia que o pastor colocou a mão nela, orou, e ali ela recebeu, ela tomou posse daquela bênção e levou para a casa dela. Meses depois ela estava grávida, e nunca mais ela viu o pastor. E hoje eu vi o pastor e lembrei disso. Falei, vou até tirar a foto dele para levar para ela ver. Amém? E muitas bênçãos, muitas vitórias mesmo. Então, creio, porque Jesus pode. E hoje eu vim aqui para buscar a bênção para 3 pessoas da minha família, e eu sei que eu estou levando para minha mãe, para meu filho e para minha sobrinha, que é adolescente. Eu estou levando. O tempo todo eu já tomei posse aqui, a foto deles estão aqui. E eu creio, Deus que fez milagre na vida dela e que faz e vai sempre fazer, é para a glória de Deus.
5: Aleluia! Vamos aplaudir Jesus.
12: Deus abençoe o senhor, amém. Pastor. Foi muito bom.
4: Olha, meus queridos, pastor Antônio, Leocádio, para o povo de Deus, eu estou com uma revelação tão forte para te passar neste domingo, que vai impactar a sua vida, vai impactar a sua casa, vai impactar a sua família. Traga um amigo, traga alguém para ouvir essa palavra, receber essa unção e ser ministrado na grande ceia do fortalecimento do pão e da água. Vou estar passando a última revelação dessa série de conferências que estamos nela aí desde quarta-feira. E a mão de Deus, ela vai mover na sua vida com tanta força que esses milagres que você está ouvindo aqui é o que vai acontecer. está com uma dor, um mal, uma opressão, uma depressão, uma situação para resolver na sua família, financeira, espiritual, domingo é o dia da sua vitória. A grande unção está consumado na fé de que o altar resolve qualquer problema na sua vida. Conto com a sua presença. Traga os seus amigos, familiares, aproveita o dia que é domingo, que Deus vai te encher de milagres. Na primeira igreja do Evangelho Quadrangular, na Avenida Brasil, 3897, a partir das 9 da manhã, a primeira reunião. 5 da tarde, a segunda reunião. E às 7 da noite. Deus vai falar com você. Deus vai liberar o seu milagre. Mas você precisa estar conosco. Deus abençoe e até lá, no nome de Jesus.
13: Eu não lembro a data, nem o ano que o senhor esteve aqui. Só que o senhor estava profetizando que uma pessoa que tinha problemas renais e precisava de uma cirurgia e ia ser curado. Aí eu fiquei imaginando, eu. Aí o senhor falou, você quer que eu te busque aí? Aí eu falei, não, precisa que sou eu. Aí o senhor falou assim, Deus vai fazer a cirurgia invisível em você. Você precisa fazer uma cirurgia e ela, talvez você precisaria até de fazer hemodiálise, mas Deus está te curando. E realmente eu fui curada.
5: Nem precisou operar.
13: Nem precisei operar.
5: 100% curada.
13: 100% curada. Você
5: lembra quanto tempo foi esse milagre?
13: Em qual?
5: Porque tem um ano, dois anos, três anos, mais ou menos.
13: É, mas eu acho que tem mais ou menos 7 anos.
5: 7 anos. Isso que é cura de Jesus, irmãos. Se o que a gente passa fosse uma coisa supérflua, né, pastor? Não duraria talvez nem uma semana, né? Mas olha aí a unção. Cadê o glória bem alto? 7 anos curada. Talvez ia ter que fazer hemodiálise, não precisou. Você pode aplaudir a Jesus bem forte aí? Fala, Jesus é maravilhoso.
13: Jesus é maravilhoso. Amém?

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0: Meia-noite e 21.
3: Pra vocês. Você tá curada, filha. Sua fé é grande. Você tinha dor aonde, filha?
4: Eu, porque eu tô com uma pedra na vesícula, né, pra honra e glória do Senhor. Em nome de Jesus, tô sendo curada, porque a minha cirurgia tá marcada mês que vem.
3: Você tava com dor? Tinha dores?
4: Aham.
3: Essas dores atacavam direto?
4: É direto, de vez em quando, sim. E eu tenho muita crise de ansiedade, que eu falo, Senhor, eu não aguento mais.
3: Você crê que eu sou profeta de Deus?
4: Eu creio, em nome de Jesus.
3: Não deixa o médico te operar, sem antes pedir outros exames? Exames, né, exames, amém? Olha pra mim. Olha pra mim, que eu vi o anjo do Senhor te operando aqui. Amém? Porque se você for lá operar, vai ser um corte sem necessidade. Porque ele vai abrir e fechar que não vai achar nada. O que aconteceu com a sua vesícula? Igualzinho, irmãos, orei para uma moça que a mãe me ligou. Eu nem fui lá, ela nem foi na igreja, estava no hospital desesperada. Pastor, minha filha vai morrer. Eu falei assim, vai não, senhora, crê no Senhor. E essa moça estava no hospital, o médico descobriu água nos pulmões dela. E o médico falou assim, uma cirurgia de risco, a família tem que assinar, porque eu não sei se ela vai voltar. Amém? Uma moça de 20 e poucos anos, e ela ligou para mim chorando, e eu fiz uma oração, falei, filha, você está curada, e você não vai precisar nem fazer cirurgia. Quando o médico fez o último procedimento, pastor Sávio, para levar ela para a sala cirúrgica, o médico tomou um susto. Porque ele disse, eu não estou entendendo. Não tem mais água nesse pulmão, mas o que, que aconteceu? Esse pulmão está limpo. Quando o médico deu a notícia para a mãe e para ela, a moça deu um grito na sala, de onde ela estava internada, e começou a glorificar a Deus a ponto que todo mundo ouviu. E ela contou para mim, pastor, no testemunho que... O médico disse para ela, filha, você acredita em milagre? Porque eu estou vendo um milagre aqui diante dos meus olhos. Cadê o glória bem alto para Jesus aí? Se não operasse, ia morrer. A operação podia salvar ela, mas a operação era de risco. Quem compreendeu, levanta a mão bem alto. Você está entendendo? Diga glória a Deus. Família tinha que assinar, porque se morresse, não podia pôr culpa na medicina. Amém, irmãos? Você está entendendo? Jesus foi lá e fez um milagre. Sabe por quê? Levanta a mão e fala, o altar resolve. E você está curado.
4: Amém, glória a Deus.
3: E você não vai ter mais essa crise de ansiedade a partir de hoje. Está feliz?
4: Tô.
3: Valeu a pena vir aqui?
4: Valeu demais.
3: Fala assim, vem para cá, Valadar.
4: Vem para cá, Valadar.
3: Hoje ainda tem a tarde.
4: Hoje tem a tarde.
3: E a noite.
4: E a noite também, glória a Deus.
3: Eita, glória. É lindo, né? O senhor está curado. O senhor, como é que o senhor está sentindo dor aonde?
5: Joelho e garganta.
3: O curador do joelho. O altar resolve. O senhor está no fogo. Ó. Pisa aí, ó. O senhor pisou no fogo, ó. Cadê a dor?
5: Acabou.
3: Dá uma corridinha com o joelho aqui, mas sem forçar muito, por causa da idade, mas esforça um pouquinho. Isso. Pisa. Isso. Vai de novo lá. Pisa de novo, ó. Ô, Jesus, manda glória para Jesus aí, irmãos. Curado?
5: Curado.
3: Graças a Deus.
5: Jesus é maravilhoso.
3: Estende as mãos para cá, irmão, só para a gente selar essa unção. Jesus, a tua palavra diz que o altar resolve. E a tua filha já está curada. Amém.
5: Jesus.
3: Chuta ela. Pega ela com cuidado. Pega na cintura dela.
5: Pode deixar.
3: Isso. Amém? Em nome de Jesus. Pronto. Olha para mim. Só está curada.
4: Amém, Jesus.
3: Só tinha algum problema de audição de ouvido?
4: O ouvido perdeu, o médico falou que ele secou de uma hora para outra.
3: E ficou sem condições de ouvir?
4: Sem condições.
3: Só tem que ouvir do outro lado, é isso?
4: É.
3: Só desse lado aqui.
4: Eu fiz os exames todos.
3: Como é que a senhora chama?
4: Vânia.
3: Você mora onde?
4: Aqui em Valadares, na ilha. Eu já fui curada nesse altar.
3: E a senhora tem quantos anos, dona Vânia?
4: Hã?
3: Só tem quantos anos?
4: 76.
3: Está bem tampado, pastor Sávio? Como é que a senhora chama?
4: Vânia.
3: Você mora onde?
4: Na Quilha.
3: Só tem quantos anos?
4: 66.
3: O altar resolve, irmãos. Ela perdeu a audição, mas Jesus restituiu, reconstruiu. Dona Vânia, isso é um milagre?
2: É um milagre, Jesus.
3: Assim, olha, olha que eu não falei alto, falei baixo, só me ouvi. É um milagre?
2: É um milagre de Deus.
3: Então grita assim, Jesus é maravilhoso.
2: Jesus é maravilhoso.
3: E quanto tempo que a senhora estava surda desse ouvido?
2: Já tem 3 anos que eu...
3: Então, isso é um milagre?
2: É um milagre.
3: Fala assim pro pessoal de Valadar, vem para cá.
2: Vem para cá,
3: Jesus
2: porque
3: cura
2: Jesus
3: lugar.
2: Cura nesse altar. Ele já me curou de uma cadeira de roda.
3: E agora curou da surdez.
2: Agora curou da surdez.
3: Eita, Jesus maravilhoso.
6: Eita, glória.
3: Igreja, levanta as duas mãos e grita, ele é maravilhoso. Irmãos, abre as mãos, eu tenho que fazer algo aqui. Para selar essa unção. Deus mandou falar para a senhora que a porta não vai abrir, já está aberta. Você fez uma oração e o anjo foi lá e só fez assim, ó. Amém? Você vai ter a notícia que você está esperando. Quem crê, levanta a mão, irmão. Recebe aí. Recebe aí. Quando Deus entrega para um assim, nós estamos aqui quase em 100 pessoas, Deus não está entregando só para um, não. Dão glória bem alto para Jesus aí. Jesus, ele curava um para mostrar o poder dele, 20 mil era curado. Se Jesus fosse pegar testemunho de 20 mil, o culto dele ia durar 3 dias, né, pastor? Não dá pra, só de ouvir testemunho. Fala amém. Abre as mãos. Olha.
7: Bom dia, irmãos. Pastor Antônio Leocáudio. Bom dia a todos os ouvintes da 104. Neste domingo, Deus vai sacudir a sua vida na primeira igreja do Evangelho Quadrangular. Estamos aí desde quarta-feira. É um milagre atrás do outro. E neste domingo, gente, a grande ceia do fortalecimento. 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Deus vai bradar na sua vida. 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Essa grande concentração de fé. 3 grandes concentrações de fé. Não fique em casa. O domingo é do Senhor Jesus. Hoje você, esse domingo você está tranquilo para poder estar adorando o Senhor. Mesmo você que não pôde estar na quarta, nem na sexta, domingo Deus vai ressarcir. Toda unção que eu estou passando do altar resolve. A unção do extraordinário. E essa unção está tudo consumado. Deus fará milagres na sua vida grandiosos. Então vem estar conosco neste domingo, 9 da manhã, 5 da tarde e também às 7 da noite. O seu milagre, Jesus garante.
3: Pisa aí, porque o altar resolve em nome de Jesus. Amém? Quem já percebeu que a dor sumiu, levante as mãos bem alto assim. Você não está sentindo. Você estava sentindo dor, filho?
8: Estou na coluna.
3: Na coluna? O que você tinha na sua coluna?
8: Não, estava sentindo dor só.
3: Só dor?
8: Uhum.
3: E agora?
8: Não.
3: Nada, nada?
8: Não.
3: Tá, resolveu.
8: Resolveu.
3: Obrigado, Jesus.
8: Obrigado, Jesus.
3: Vamos aplaudir o Senhor Jesus aí. Quem mais? Você também estava sentindo dor? Você tinha dor aonde?
8: Eu sentia dor nas minhas costas e nos meus braços. E sentia dor assim no pé da minha barriga.
3: E agora
8: eu estou curado em nome de Jesus. Mais. Nada. Graças a Deus.
3: Quanto tempo você tinha essas dores?
8: Já tinha umas 3 semanas. Tava, eu fui pro hospital na segunda-feira de manhã. Eu estava levantando para mim ir trabalhar e comecei a sentir umas tonturas muito fortes, não estava conseguindo ficar em pé. Aí o meu esposo me levou para o hospital. Eu comecei a vomitar, não tinha nada na barriga e vomitando. Fiquei ali no regional e sentindo muita dor. Não entendi por que eu estava passando por aquilo. Falei com a médica, ela pediu uns exames, fiz os exames. Ela só falou que eu dei uma infecção, mas não falou aonde. Eu dei a infecção.
3: Fala assim, não tenho mais.
8: Não tenho mais. Jesus me curou.
3: Aplaudiu o Senhor Jesus, não tem mais. Fala aí, o altar resolve. Onde que doeu?
9: Tava com dor no joelho, ó. Ó.
3: Tava doendo?
9: Tava aqui, ó, como agora, ó. Não podia
3: nada mais.
9: Ó, ó.
3: Você não tava podendo fazer
9: tava
3: isso.
9: Tava não, que doía, ó.
3: Então dá uma corrida pela fé, dá uma corrida pela fé. Mexe, bate o pé, porque o altar resolve. Manda glória. glória para Jesus aí, irmãos. O altar resolve, igreja. Levanta a mão e diga assim: o altar resolve. Vem cá, meu filho. É um milagre grande?
9: É um milagre grandíssimo, para a honra e glória de Jesus. Oh, glória.
10: Ouça. 2 meses.
9: 2 meses sentindo com essa dor.
3: Dá mais uma corrida, então, vai. O altar resolve. Creia, o altar resolveu o teu problema. Diga glória a Deus, o mal que estava aí. Levanta a mão e fala: Jesus é maravilhoso. Fala assim: o altar resolve. Vocês estão curados. O que você pediu para Deus curar?
11: Nódulos.
3: Você tinha nódulo aonde?
11: Na mamas. Eu senti a dor.
3: Se é que Jesus te operou aqui hoje.
11: Eu creio, confio.
3: Porque eu vi o anjo cirurgião em cima desse altar. E eu acredito que ele estava aqui por causa de você.
11: Amém.
3: Você crê que está curado?
11: Creio.
3: Posso te pedir para você fazer uma prova do poder de Deus?
11: Sim.
3: Leva as mãos no teu seio, dá uma apertada, vê se você sente alguma coisa.
11: Não.
3: Nada?
11: Não. Não.
3: Meu irmão, se você só bater palma, não adianta. Você tem que dar glória. Você tem que glorificar. Jesus está aqui. Filha, esses olhos que embargou de lágrimas, é de alegria?
11: Sim. Obrigada, meu Deus. Obrigada, Jesus.
3: Fala pro teu irmão, o altar resolve. Caroços desaparece. Câncer curado. E agora eu pergunto, que dúvida você pode ter nesse momento que o teu problema foi ou não resolvido? Fica amanhã com o seu celular bem ligado, viu? Pergunta por quê? Pergunta? Porque você vai receber uma boa notícia. Levanta a mão e fala, eu creio. Você vai receber uma... Aí, ó, o irmão já está até aqui, ó. A chover boas notícias.
7: Vai chegar. Gente, é tão forte ouvir esses testemunhos, é cada milagre, é cada manifestação de Deus. E eu quero que você me escuta com atenção. Quero que você abra o teu coração. Eu vou estar ali atendendo na imposição de mãos. Eu vou estar ali ministrando. Vamos ter batismo também às 9 horas da manhã. Conhece alguém que não é batizado, traga para ser batizado, porque Deus vai bradar na sua vida. Eu vou orar pelos dons de operações de milagres, né? E esses milagres que você está ouvindo aqui, é o que Deus vai fazer neste domingo, 9 da manhã, 5 da tarde e às 7 da noite. Qual o melhor horário para você? Vem dar o melhor para Deus, que Deus também vai dar o melhor para você, tá bom? Compareça com fé. O que Deus só quer de você é fé, confiança, acreditar, porque Ele vai tocar na sua vida e vai operar o milagre que você precisa. Ceia do fortalecimento, com a oração forte do missionário Gilmar Brandão, esse que vos fala. Deus está operando esses sinais, você está ouvindo aí, e vai acontecer coisas maiores nesse domingo. 9 da manhã, 5 da tarde, 7 da noite. Na Avenida Brasil, 3897. O seu milagre, Jesus garante. Olha, meus queridos, pastor Antônio, Leocádio, para o povo de Deus, eu estou com uma revelação tão forte para te passar neste domingo, que vai impactar a sua vida, vai impactar a sua casa, vai impactar a sua família. Traga um amigo, traga alguém, povo de Deus, eu estou com uma revelação tão forte para te passar neste domingo, que vai impactar a sua vida, vai impactar a sua casa, vai impactar...

0: 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Na primeira igreja do Evangelho Quadrangular, na Avenida Brasil, 3897, a partir das 9 da manhã, a primeira reunião, 5 da tarde, a segunda reunião e às 7 da noite. 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Deus abençoe e até lá, no nome de Jesus.
1: Cura ou não cura, irmãos? Então grita bem alto aí, o altar resolve. Aonde que dói, mulher de Deus?
2: Pastor, eu estou com dor o corpo inteiro, principalmente nessa parte aqui, que eu não aguento nem apertar o lugar.
1: Você crê que o altar resolve?
2: Ana, sim.
1: Feche os olhos. Você viu o que ela falou? Nós estamos, ó, daquela primeira cadeira para cá, pertence ao altar. Queria até pedir para vocês não ficar aí, não. Fica mais para frente aqui. Que tem um fogo queimando da primeira cadeira até aqui em cima. Pode chegar, não tenha vergonha, não. Pode apertar mais aqui, não tenha vergonha, não. Diga glória a Deus. Olha que trem violento para quem mora aqui em Governador Valadares. Ela falou que há semanas com essas dores fortes. Nós acabamos de ler, né, pastor Sávio, que o altar
3: resolve.
1: Em nome de Jesus. Abre os olhos, mulher de Deus. Presta atenção, governador Valadares, para vocês correrem para cá hoje ainda. Fala assim, em nome de Jesus.
2: Em nome de Jesus.
1: Eu estou curada.
2: Eu estou curada.
1: Porque o altar resolve.
2: O altar resolve.
1: Procura agora a dor. Nem aguentando abaixar, né, mulher? Meu Deus, que fé! Meu Deus, manda glória para Jesus aí, irmãos! Jesus de Nazaré, a mulher tem muita fé. Milagre?
2: Com certeza.
1: Para a senhora, e fala para aqui, porque tem muita gente nos ouvindo agora. É um grande milagre.
2: É um grande milagre.
1: A senhora subiu nesse altar com muitas dores.
2: Com certeza, eu precisei chegar aqui.
1: E agora acabou.
2: Muita dor mesmo.
1: Acabou.
2: Na hora que eu cheguei, que o senhor estava ali fora, eu custei até descer do ônibus. Aí, quando eu te vi, assim, essa dor, ela veio para assim, que estava já saindo.
1: Já foi aliviando.
2: Só deu, deu, olha,
1: eu já trouxe o meu. Hoje eu vou ser curada. Dá uma glória bem alta para Jesus aí. Olha a fé, irmãos. Levanta a mão e fala, o altar resolve. É um grande milagre.
2: Com certeza.
1: O que a senhora fala para os nossos ouvintes? Vale a pena vir para cá?
2: Vale a pena todos vir para a presença do Senhor, porque assim, o milagre só cabe Ele fazer.
1: Esse nossa... choro nos seus olhos já é de alegria?
2: De alegria.
1: Então grita bem alto, Jesus é maravilhoso.
2: Jesus é maravilhoso.
3: Glória a Deus.
1: O altar resolve. E vai resolver... essa doença agora no teu corpo, essa dor, essa surdez.
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2: É mesmo, irmã? É estômago? Que é?
3: Dor no estômago e no coração.
2: Dor nas pernas, dor no estômago, dor no coração. E as dores eram fortes?
3: Era. Hoje eu achei que eu nem aguentava vir aqui. Tô assim, deu segunda-feira.
2: E agora, depois que eu repreendi o mal, que no nome de Jesus eu ordenei a sua cura, o que você tá sentindo?
3: Tô bem agora.
2: Cadê a dor das pernas?
3: Acabou.
2: Cadê a dor do estômago?
3: Acabou.
2: Cadê a dor do coração?
3: Acabou.
2: Dá uma andada forçando o coração e respira fundo aí. Mas é para bater palmas para Jesus, irmãos. Acabou. Acabou a dor da perna. Acabou a dor do estômago.

0: coração, porque o mal foi repreendido em nome de Jesus. Isso é milagre para a senhora?
1: É milagre grande.
0: Valeu a pena estar aqui hoje?
1: Valeu a pena.
0: Então fala assim, vem para cá, Valadares.
1: Vem para cá, Valadares.
0: Jesus cura nesse
1: Jesus
0: lugar.
1: Cura nesse lugar.
0: Ele é forte, Jesus é poderoso. E Deus falou para mim que a senhora recebeu uma cirurgia. A senhora não tem mais neurisma. Acredita nisso?
1: Que foi cerrado, mas acredito.
0: Já chegou, já chegou a ser operado pelos médicos ou ainda não?
1: Fui operada aqui.
0: Não resolveu?
1: Agora está resolvendo, em nome de Jesus.
0: Depois balança a cabeça agora. Igreja, minha vida mudou. Cadê a dor de cabeça?
1: Acabou? Acabou tudo.
0: Não está doendo mais
1: nada,
0: agora?
1: Nada.
0: Vamos aplaudir o Senhor Jesus, acabou. Acabou porque a senhora não tem mais neurisma. Cadê o glória bem alto para Jesus aí? Levanta a mão e fala assim, Jesus é maravilhoso. Eu vi o anjo, amada, ele colocava um líquido dentro do teu estômago. E Deus falou assim que ele matou uma bactéria dentro da senhora hoje.
2: Amém, e eu creio.
0: A senhora sentia dores?
2: Muita.
0: Vem cá, vamos pro meio aqui que é melhor. Tem que testemunhar, irmãos. Nós estamos num mundo de tantas más notícias, né, irmãos? Hoje a gente sente, olha, eu vou falar uma coisa para vocês. Hoje até a rede social está um nojo. É um falando mal do outro. É um criticando o trabalho do outro. É ou não é verdade? E o que Deus faz quase não está sendo mostrado. Se você entrar no Instagram meu, no Facebook meu, você só vai ver o que Jesus faz. Porque eu não gosto de dar ponto para o diabo. Dê uma glória bem alta para Jesus. Aleluia, você vai ver lá milagre, testemunho, palavra forte. Dê uma glória bem alta para Jesus aí. Porque a única pessoa que eu tenho que falar, ver mais notícia errado, é ou não é verdade? Até lugar.
2: Não
0: é. A senhora contou muito forte.
2: Estava muito forte, porque eu já dei a bactéria no sono, tomei muito medicamento.
0: Então o que Deus me revelou não é mentira.
2: Não
0: é. A senhora contou alguma coisa para mim?
2: Não.
0: Mas Jesus contou.
2: Isso.
0: E agora, como é que você está sentindo agora?
2: Sentindo nada, não.
0: Acabou.
2: Graças a Deus. Nunca mais. No lado esquerdo também estava doendo muito.
0: E
2: não,
0: tô,
2: não, sumiu. Não tá, sumiu. Em nome de Jesus. Graças a Deus.
0: E quantos anos de sofrimento, mulher de Deus?
2: Olha, eu já dei e já tomei remédio para prejudicar meus dentes. Agora começou a voltar de novo. Assim, não, e pela fé, eu creio que.
0: Quantos anos mais ou menos?
2: Ah, uns 3 anos.
0: Então, é um grande milagre.
2: Muito, um grande.
0: Então, valeu a pena vir nessa unção hoje.
2: Valeu a pena.
0: Corrente do manto.
2: Corrente do manto.
0: Tocar no manto. Manda palmas para Jesus aí, muito forte. Jesus é maravilhoso. Deus abençoe sua vida. Levanta
3: gente, é tão forte ouvir esses testemunhos. É cada milagre, é cada manifestação de Deus. E eu quero que você me escuta com atenção. Quero que você abra o teu coração. Eu vou estar ali atendendo na imposição de mãos. Eu vou estar ali ministrando, vamos ter batismo também às 9 horas da manhã. Conhece alguém que não é batizado, traga para ser batizado, porque Deus vai bradar na sua vida. Eu vou orar pelos dons de operações de milagres, né? E esses milagres que você está ouvindo aqui, é o que Deus vai fazer neste domingo, 9 da manhã, 5 da tarde e às 7 da noite. Qual o melhor horário para você? Vem dar o melhor para Deus, que Deus também vai dar o melhor para você, tá bom? Compareça com fé. O que Deus só quer de você é fé, confiança, acreditar, porque Ele vai tocar na sua vida e vai operar o milagre que você precisa. Ceia do fortalecimento, com a oração forte do missionário Gilmar Brandão, esse que vos fala, Deus está operando esses sinais, você está ouvindo aí, e vai acontecer coisas maiores nesse domingo, 9 da manhã, 5 da tarde, 7 da noite, na Avenida Brasil, 3.897. O seu milagre, Jesus garante.
0: Aperta aqui a região do estômago, filha. Você vai sentir uma diferença.
4: Eu senti uma unção, cor amarela, descendo um aguento, uma coisa assim no estômago, curando, aliviando. Saiu agora.
0: Saiu o peso.
4: Saiu
0: a dor.
4: Saiu a dor.
0: Acabou tudo.
4: Acabou agora.
0: E a ansiedade acabou também. Vamos glorificar Jesus. Acabou. Jesus curou agora.
4: Curou sim, em nome de Jesus.
0: Ele é
4: maravilhoso.
0: Onde que doía, mulher?
5: Meu, as costas.
0: Mexa as costas com muita fé. Onde há fé, há milagres. Onde há fé, há o extraordinário. Sentiu bem agora?
5: Dessa região até aqui.
0: E agora?
5: Agora sumiu, né?
6: Glória a Deus.
0: Sumiu?
5: Sumiu.
0: Abaixa, levanta aí, faça a prova do... Olha, irmãos, manda glória, faz assim, muita fé. Manda glória para Jesus aí. Curada, mulher.
5: Em nome de Jesus.
7: Obrigado, Jesus.
5: Obrigado, Jesus.
0: E a senhora, minha irmã, estava com dor aonde?
8: No braço, muita dor de cabeça. Quando eu...
0: No braço e muita dor de cabeça. Mexa o braço com fé. Cadê a dor?
8: Tô melhor.
0: Acabou?
8: Acabou, em nome de Jesus. Não,
0: até... A cabeça tá leve?
8: Tá leve, em nome de Jesus.
0: Acabou a dor?
8: Acabou a dor.
0: Eu tô vendo que a senhora tá assim com os olhos meio de lágrima. É de alegria?
8: É de alegria.
7: Eita, glória!
0: Eu falo obrigado, Jesus.
8: Obrigado.
0: Valeu a pena estar aqui hoje?
8: Valeu a pena estar aqui hoje.
0: Assim, vem pra cá, Valadares.
8: Vem pra cá, Valadares.
0: Jesus cura.
8: Jesus cura e liberta. Neste lugar.
0: Você tinha dor aonde?
9: No estômago e na cabeça. Não estava nem comer nada, porque eu suava frio de tanta dor.
0: Você estava com muita dor?
9: Muita dor no estômago.
0: E quanto tempo você tinha essa dor no estômago?
9: Já tem muito tempo.
0: Aperta o estômago.
9: Desinchou, acabou.
0: Tava inchado. Irmãos, tenta pegar. Olha aqui, ó. Tava alto o seu
9: estômago. Tava alto
0: o estômago. Irmãos, o estômago dela desinchou na hora. Vamos aplaudir a Jesus bem forte aí. Desinchou, irmãos. Curado.
9: Amém.
0: E a cabeça?
9: Acabou.
7: Glória a Deus.
9: Sumiu.
0: Então valeu a pena vir aqui hoje.
9: Valeu a pena.
0: Então fala assim, obrigado, Jesus.
9: Obrigado, Jesus, pela minha cura.
0: Vai lá, Costa Barça. Deus, eu passo uma unção. Oricanta labachurianda. Essa tua filha, Pai, tem pedido nas madrugadas, tem pedido a cura. E o Senhor falou comigo no altar, vai lá, dá um abraço apostólico nela, passa a minha virtude para ela e diga para ela, eu lhe dou saúde. Receba nas suas pernas, no seu corpo, em nome de Jesus. A sua cura total.
7: Glória a Deus.
0: Amém. Amém?
10: Amém.
0: Dá sua mão aqui. Você vai ver uma diferença agora. Pode descer aqui. Pode descer. Ajuda a senhora. Pode descer. Isso. Isso. Oh, muito forte isso, né?
7: Glória a Deus. Pode ir.
0: Pode ir.
7: Pode ir, vó.
0: A gente segura a senhora. Isso. Agora fique em pé. Estica o seu corpo para cima. Isso.
7: Glória a Deus.
0: Como é que a senhora chama?
9: Chamo Leia.
0: Maleia, a senhora tem muito pedido essa cura. A sua cura, a partir de hoje, vai entrar num progresso. O que eu falo progresso? É um processo. Cada dia só vai sentir melhor.
7: Glória a Deus.
0: Eu acredito que na sexta-feira que vem, tanta unção que vai trabalhar na sua vida, você vai chegar nessa igreja aqui sem precisar de andador.
10: Aleluia.
0: Amém? Com força. Com saúde. Tomou conta, né? A artrose, né? Mas Jesus colocou vitamina agora.
7: Eita, glória!
0: Tudo, viu? Só percebeu o tanto que a senhora está de pé? Olha o tanto que a senhora está de pé. Está conseguindo?
9: Estou conseguindo.
0: Levanta a mão para cima assim. Olha o tanto que a senhora está de pé.
9: Glória a Deus.
7: Glória a Deus.
0: Amém?
9: Amém.
0: Agora, com muita fé, pode ser devagar, porque só vai melhorando. Tenta dar um passo sozinha. Ó. Oh.
7: Eita, glória! Aleluia! Pode ir, vó.
0: A gente tá aqui. Não vai deixar só cair, não. Tá?
7: Amparado,
0: isso. Ó, ó, ó.
7: Eita,
0: oh.
7: Glória!
0: Ó. Oh. Só mais um. Mais um. Mais glória um. Glorifica Jesus aí, irmãos. Isso.
7: Glória,
0: meu Deus!
7: Glória.
0: Manda glória para Jesus aí, irmãos. Manda glória para Jesus aí. A senhora está curada, curada, curada no nome de Jesus. Escuta aqui, eu quero que ela conte um testemunho que ela me contou ali. Que aconteceu há 25 anos. Há 30 anos atrás eu tive em Teófilo Otoni, na igreja do Evangelho Quadrangular lá, ministrando. Diga glória a Deus. Sem entender, irmãos. Tem gente que acha que a gente desceu de paraquedas, né? A gente não brinca com os dons espirituais, a gente sabe o que é de Deus e o que não é de Deus. Fala para o seu irmão, o que é de Deus permanece. Ontem uma irmã contou um testemunho aqui, 7 anos atrás, Jesus deu 2 rins para ela aqui na igreja. Ele ia ter que fazer hemodiálise, talvez ela podia estar morta hoje, a mulher está viva e feliz. Deus curou os rins dela que não precisou da hemodiálise. Quem entendeu, levante a mão bem alto. 7 anos atrás ela foi curada aqui numa conferência que a gente fez aqui. Amém? Conta o testemunho, só o testemunho.
11: Gente, a paz do Senhor Jesus. Olha, há 30 anos atrás, o pastor teve na igreja do pastor Antônio Alves. A nossa igreja estava começando, a igreja do pastor Antônio Alves, vocês já ouviram falar,
0: né? Hoje ele está em Rondônia.
11: Hoje está em Rondônia. A minha mãe, a gente é a terceira geração, mas a minha mãe convidou a gente para ir lá, que a gente era de outra denominação. E a minha irmã, ela tinha um problema seríssimo, ela não podia ter filhos, ela queria muito ter esse filho. E aí falou que o pastor ia lá. Gilmar Blandão. Aí nós fomos, todo mundo da família. Aí o pastor orou, ela não podia ter filhos, ela fez vários tempos, exames para fazer, gastou e não teve. Aí o dia que o pastor orou, colocou a mão na barriga dela, orou a Deus, e ela tomou posse daquela benção. Hoje o meu sobrinho tem 30 anos e é lindo. É uma pessoa de Deus, o nome dele é Pedro, Arley Pedro. Para a glória de Deus. E foi o dia que o pastor colocou a mão nela, orou, e ali ela recebeu, ela tomou posse daquela bênção e levou para a casa dela. Meses depois ela estava grávida e nunca mais ela viu o pastor. E hoje eu vi o pastor e lembrei disso. Falei, vou até tirar a foto dele para levar para ela ver. Amém? E muitas bênçãos, muitas vitórias mesmo. Então, creio, porque Jesus pode. E hoje eu vim aqui para buscar bênção para 3 pessoas da minha família. Eu sei que eu estou levando para minha mãe, para meu filho e para minha sobrinha, que é adolescente. Eu estou levando. O tempo todo eu já tomei posse aqui, a foto deles estão aqui. E eu creio, Deus que fez milagre na vida dela e que faz e vai sempre fazer, é para a glória de Deus.
0: Aleluia! Vamos aplaudir Jesus.
11: Deus abençoe o senhor, amém. Pastor. Foi muito bom.
12: Eu não lembro a data, nem o ano que o senhor esteve aqui. Só que o senhor estava profetizando que uma pessoa que tinha problemas renais e precisava de uma cirurgia ia ser curada. Aí eu fiquei imaginando, é eu. Aí você falou, você quer que eu te busco aí? Aí eu falei, não, precisa que sou eu. Aí você falou assim, Deus vai fazer a cirurgia invisível em você. Você precisa fazer uma cirurgia e ela, talvez você precisaria até de fazer hemodiálise, mas Deus está te curando. E realmente eu fui curada.
0: Nem precisou operar.
12: Nem precisei operar.
0: 100%
12: curada.
0: Você lembra quanto tempo foi esse milagre?
12: Em qual?
0: Porque tem 1 ano, 2 anos, 3 anos, mais ou menos.
12: É, mas eu acho que tem mais ou menos 7 anos.
0: 7 anos. Isso que é cura de Jesus, irmãos. Se o que a gente passa fosse uma coisa supérflua, né, pastor? Não duraria talvez nem uma semana, né? Mas olha aí a unção. Cadê o glória bem alto? 7 anos curada. Talvez ia ter que fazer hemodiálise, não precisou. Você pode aplaudir a Jesus bem forte aí? Fala, Jesus é maravilhoso.
12: Jesus é maravilhoso.
0: Pisa aí, porque o altar resolve em nome de Jesus. Amém? Quem já percebeu que a dor sumiu, levante as mãos bem alto assim. Você não está sentindo. Você estava sentindo dor, filho?
13: Estou na coluna.
0: Na coluna? O que você tinha na sua coluna?
13: Não, estava sentindo dor só.
0: Só dor?
13: Uhum.
0: E agora?
13: Não.
0: Nada, nada?
13: Não.
0: Tá,
13: resolveu. Obrigado, Jesus. Obrigado, Jesus.
0: Vamos aplaudir o Senhor Jesus aí. Quem mais? Você também estava sentindo dor? Você tinha dor aonde?
13: Eu sentia dor nas minhas costas e nos meus braços. E sentia dor assim no pé da minha barriga. E agora eu estou curada em nome de Jesus. Mais. Nada. Graças a Deus.
0: Quanto tempo você tinha essas dores?
13: Já tinha umas 3 semanas. Tava, eu fui para o hospital na segunda-feira de manhã. Eu estava levantando para mim ir trabalhar e comecei a sentir umas tonturas muito fortes, eu não estava conseguindo ficar em pé. Aí o meu esposo me levou para o hospital, eu comecei a vomitar, não tinha nada na barriga e vomitando, fiquei ali no regional e sentindo muita dor, não entendi por que eu estava passando por aquilo. Falei com a médica, ela pediu uns exames, fiz os exames, ela só falou que eu dei uma infecção, mas não falou aonde. Eu dei a infecção.
0: Fala assim, não tenho mais.
13: Não tenho mais. Jesus me curou.
0: Aplaudiu o Senhor Jesus, não tem mais. Fala aí, o altar resolve. Onde que doeu?
14: Tava com dor no joelho, ó.
0: Tava doendo?
14: Tava aqui, ó, como agora, ó. Não podia...
0: Nada mais.
14: Ó.
0: Você não tava podendo fazer
14: tava
0: isso.
14: Tava não, que doía.
0: Vamos dar uma corrida pela fé, dá uma corrida pela fé. Mexe, bate o pé, porque o altar resolve. Manda glória pra Jesus aí, irmãos. O altar resolve, igreja! Levanta a mão e diga assim, o altar resolve. Vem cá, meu filho, é um milagre grande?
14: É um milagre grandíssimo, para a honra e glória de Jesus. Oh, glória.
15: 2 meses.
14: 2 meses, sentindo com essa dor.
0: Dá mais uma corrida, então, vai. O altar resolve. Creia, o altar resolveu o teu problema. Diga glória a Deus, o mal que estava aí. Levanta a mão e fala: Jesus é maravilhoso. Fala assim: o altar resolve. Vocês estão curados. O que, que você pediu para Deus curar?
15: Nódulos.
0: Você tinha nódulo aonde?
15: Na mamas. Eu senti a dor.
0: Se é que Jesus te operou aqui hoje.
15: Eu creio, confio.
0: Porque eu vi o anjo cirurgião em cima desse altar. E eu acredito que ele estava aqui por causa de você.
15: Amém.
0: Você crê que está curado?
15: Creio.
0: Posso te pedir para você fazer uma prova do poder de Deus?
15: Sim.
0: Leva as mãos no teu seio, dá uma apertada, vê se você sente alguma coisa.
15: Não. Nada, nada. Não. Não.
0: Uhum. Meu irmão, se você só bater palma, não adianta. Você tem que dar glória. Você tem que glorificar. Jesus está aqui. Filha, esses olhos que embargou de lágrimas, é de alegria?
15: Sim. Obrigada, meu Deus. Obrigada, Jesus.
0: Fala para o teu irmão, o altar resolve. Caroços desaparece. Câncer curado. E agora eu pergunto, que dúvida você pode ter nesse momento que o teu problema foi ou não resolvido? Fica amanhã com o seu celular bem ligado, viu? Pergunta por quê? Pergunta? Porque você vai receber uma boa notícia. Levanta a mão e fala, eu creio. Você vai receber uma... Aí, ó, o irmão já está até aqui, ó. Ó, ó, ó, ó. A chover é boas notícias. Vai chegar.
3: Olha, meus queridos, pastor Antônio, Leocádio, para o povo de Deus. Eu estou com uma revelação tão forte para te passar neste domingo. Que vai impactar a sua vida, vai impactar a sua casa, vai impactar a sua família. Traga um amigo, traga alguém para ouvir essa palavra, receber essa unção e ser ministrado na grande ceia do fortalecimento do pão e da água. Vou estar passando a última revelação dessa série de conferências que estamos nela aí desde quarta-feira. E a mão de Deus, ela vai mover na sua vida com tanta força que esses milagres que você está ouvindo aqui, é o que vai acontecer. Está com uma dor, um mal, uma opressão, uma depressão, uma situação para resolver na sua família, financeira, espiritual. Domingo é o dia da sua vitória. A grande unção está consumada na fé de que o altar resolve qualquer problema na sua vida. Conto com a sua presença. Traga os seus amigos, familiares. Aproveita o dia que é domingo. Que Deus vai te encher de milagres. Na primeira igreja do Evangelho Quadrangular, na Avenida Brasil, 3897, a partir das 9 da manhã, a primeira reunião. 5 da tarde, a segunda reunião. E às 7 da noite. Deus vai falar com você. Deus vai liberar o seu milagre. Mas você precisa estar conosco. Deus abençoe e até lá, no nome de Jesus.
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18: 12:59.
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0: 1:43. 104 FM.

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Atos 2, levante a mão. 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E foram vistas por eles línguas repartidas como que de fogo,

celestial. 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

0: 2h43.
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4: 3 horas.
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1: 3:41.
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2: 4:21.

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1: 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Vamos lá. 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
2: 4h42.
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2: 5 e 2.
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2: 6h20.
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3: Glória a Deus. Amados ouvintes da rádio 104,9 FM, nós estamos no mês de agosto. Neste mês de agosto, estamos ministrando algo profético sobre a vida daqueles que creem. É o agosto profético, família em construção. Todos os dias nós construímos algo na presença de Deus. Agora, uma pessoa que constrói, ela precisa de ferramentas para realizar essa construção. A ferramenta que Deus usa para construir a nossa família é a nossa fé. Então, se você tem fé, você alcança grandes milagres. Todas as pessoas que procuraram Jesus, precisando de uma bênção, quando Jesus liberava o milagre e a bênção na vida daquela pessoa, ele dizia assim: a tua fé te salvou. Ou vai conforme a tua fé. Então, quando nós temos fé, nós alcançamos vitória. E a fé, ela vem como? Ela vem pelo ouvir e ouvir a palavra de Deus. Todos os dias, se ouvir a palavra de Deus, guarda ela no teu coração, coloque em prática aquilo que as escrituras ensinam e você será bem sucedido. É o próprio Jesus que diz: bem-aventurado aqueles que ouvem a minha palavra e pratica. Então vamos nessa fé?
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4: Onde estava doendo, onde você estava passando mal, mexa o pé aí, meu irmão. O senhor que subiu com a dor embaixo do pé aqui. Deus liberou uma unção no senhor. Tá bom agora?
5: Bom, ótimo.
4: Passou aquela dor?
5: Passou.
4: Obrigado.
5: Obrigado, senhor.
4: Tinha quanto tempo essa dor no pé?
5: Muito tempo, nos dois.
4: Nos dois? Isso era tempo o quê? Meses ou anos?
5: Anos.
4: E agora sumiu?
5: Sumiu.
4: Dá uma andada aqui pisando firme aí. Anos de sofrimento. Acabou em menos de 2 minutos. Manda glória pra Jesus aí. Anos de sofrimento, não é isso, irmão?
5: É isso. Eu tomo até injeção por causa disso.
4: Toma até medicação por causa das dores.
5: É.
4: E o senhor subiu aqui com essa dor.
5: Dói assim, pouco a pouco, né? Vai no serviço que eu mexo, aí fica tudo inchado.
4: Isso mexe, dói. Isso mexeu, não doeu mais.
5: Não.
4: Então mexa de novo aí, faça aí. Nada. Olha, o senhor está curado. 100% por Jesus. O que, que o senhor fala para os nossos ouvintes que estão ouvindo em Valadares? Vale a pena vir para cá?
5: Vem para a igreja quadrangular.
4: Jesus cura.
5: Jesus cura.
4: Jornada feliz.
5: Jornada feliz.
6: Aleluia.
4: Levanta as mãos. É muito forte, né, irmãos? Fala assim: é muito forte. Eu vi o anjo do Senhor pondo a mão na cabeça da senhora. Ela só estava orando. E Deus só mandou dizer assim: ó, descanse, que a bênção já foi liberada. Só isso, tá bom? Você vai testemunhar. Cadê o glória para Jesus, hein? Quem mais percebeu que as dores sumiram aqui? Levante as mãos bem alto aí. Não está sentindo mais? Sumiu. Não está sentindo mais?
7: Não.
4: Onde que doía?
7: No pescoço, nas pernas.
4: E agora?
7: Graças a Deus, sumiu.
4: Acabou tudo?
7: Acabou.
4: Quanto tempo só tinha essas dores aí?
7: E há muitos anos.
4: Anos? Então falou obrigado, Jesus.
7: Obrigado, Deus.
6: Glória a Deus.
4: Onde era a dor?
8: Glória a Deus.
9: Na minha boca.
4: Só tinha dor na boca.
9: Sim, ATM, exatamente. Bruxismo, né? Que sim. Aperta e fica aquelas dores constantes, entendeu?
4: E agora, depois da oração?
9: Glória a Deus, já estou curado. Não. Jesus é maravilhoso o tempo todo.
4: Se eu mexesse assim, pudesse a mão, sentia.
9: Está estava sentindo, fazendo assim, às vezes suava o nariz, né? Dava aquela dor tremenda, como se fosse uma agulhada que estava aqui na minha...
4: E agora acabou tudo.
9: Graças a Deus. Amém.
0: Glória a Deus. Amém.
4: Onde era a dor, meu irmão?
6: Eu tenho uma... Tinha dorzinha sequela de chikungunya. De vez em quando, aí, muito agora, tá normal. Mais. Nunca mais, em nome de Jesus.
0: Nas pernas.
4: Estava doendo.
0: Estava doendo e está inchada, né? Eu entrei aqui...
4: Chegou, o que é essa dor?
0: Dor, debaixo do pé.
4: Como é que está agora, depois da oração?
0: Está curado.
4: Passou a dor?
0: Passou. Glória a Deus. Em nome de Jesus.
4: Meu Deus, que forte. Quanto tempo o senhor tinha essa dor aí?
0: Começou tem uma semana. Uma semana. E está inchando a minha perna. Hoje eu estava sentindo uma... Tipo uma agulha debaixo do pé.
4: Você falou, eu vou lá e vou ser curado.
0: É, tem uma semana. Aí, a hora que eu entrei ali, eu falei, hoje eu vou pegar a minha cura.
4: Aleluia! Ele está emocionado, irmãos, porque Jesus cura neste lugar. O senhor está curado, irmão. O senhor tinha dor aonde?
8: De joelho, apareceu um negócio, começou na garganta, depois parece que subiu uma bola assim e vinha tampando.
4: Como é que o senhor está sentindo agora?
8: Nada.
4: O senhor tinha dificuldade para ajoelhar?
8: Muito não, mas tinha.
4: É? Doía muito?
8: Não, doía, mas só lá.
4: Dá uma mexida com o joelho, vai lá. Tá bom? E aquele mal que tava aqui no estômago, que subia pra cá, acabou tudo?
8: A bola que tava agarrada aqui sumiu.
4: Passou. Passou. Meu Deus, é muito milagre.
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12: Sai e a pessoa fica curada. Lá na África eu orei por um cego, que o diabo deixou ele cego por 10 anos. E quando eu pus a mão na cabeça dele, manifestou um demônio. Quando o diabo saiu, ele voltou a enxergar. 10 anos cego, irmão, sem ver nada. Mas você está derrotado, espírito. Você tem as mãos para cá, tá ou não está, irmãos? O que, que te pagaram para você fazer contra ela, hein? Hã? Você recebeu alguma coisa? Recebeu ou tranca a rua do inferno? Hein? Recebeu? O que, que você ganhou? Fale, nome. Pratiquei.
13: Comida.
12: Comida? Você tem causado doenças na vida dela, no corpo dela?
13: Ódio.
12: Ódio. O que mais?
13: Ódio na família.
12: Você tem amarrado a família dela?
13: Tem.
12: Hoje você vai embora. Vai ou não vai, Deus? Então estende as mãos para cá e vamos mandar essa legião embora. E vai da sua família também. Aquela situação lá vai mudar agora, quando eu mandar esse demônio embora. Então diga bem alto assim, ó. Espírito do tranca-rua. Agora, em nome de Jesus, abandona a família dela agora.
13: Amém. Em nome de Jesus.
12: Uma pergunta rápida aqui. Estava acontecendo muita coisa com a minha família.
13: Eu estava com ódio do meu pai, não podia entrar dentro da casa.
12: Estava com raiva dele, e vontade até de matar ele.
13: É porque eu não
12: estava
13: dando certo na casa
12: dele. Deixa eu te fazer uma pergunta. Olha para mim, você ainda está com ódio do seu pai?
13: Não.
12: Se seu pai estivesse aqui, você daria um abraço, um beijo nele agora?
13: Sim.
12: É a primeira coisa que você vai fazer quando você voltar lá na casa dele. Você vai tomar... Olha para mim. Você vai chegar lá agora, hoje ou amanhã, e vai dar um abraço e um beijo nele. Dá uma corrida pra ele, dá uma corrida pra ele. Agora você tem o ódio.
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14: Quebrando altares pagãos. Nós vemos a história de Elias, que edificou um altar para Deus. Mas o Israel estava vivendo fora da vontade de Deus, edificando altares para Baal e para Aserá. Então, quando Elias orou lá no monte, geralmente a gente fala assim, foram 450 profetas que foram desafiados e perderam o desafio. Mas na verdade foram 850. Tinha 450 profetas de Baal e mais 400 de Aserá. Mas Elias venceu todos porque Deus de Israel estava com ele. Eu tenho uma palavra para o teu coração antes de ministrar essa mensagem. Se você estiver com Deus, não importa a quantidade de inimigo que está opondo a você. Se você está com Deus, você vence. Porque agindo Deus, ninguém impedirá. E se Deus é por nós, ninguém será contra nós. Pode até tentar, mas não vai conseguir. Haja vista a história do rei Ezequias, quando foi afrontado por Senaqueribe, pelo exército de Senaqueribe, um exército temido, e eles levaram ali a afronta, dizendo que ia tomar o seu reinado. Ezequias vai para o altar de Deus e coloca ali aquela afronta. E Deus diz para ele assim: Ezequias, fique tranquilo. Senaqueribe não afrontou a você, mas ele afrontou ao Deus vivo de Israel, a qual você serve. E por ter você buscado resposta no altar, eu vou resolver esse problema. A Bíblia diz que ele enviou um anjo, o Senhor enviou um anjo para lutar contra o exército de Senaqueribe. E naquela noite ele matou 185 mil soldados, um anjo só. Imagina. Agora você, que a palavra de Deus declara que o anjo do Senhor acampa ao redor daqueles que o temem e os guarda, fique tranquilo, tem um anjo de Deus acampado em tua volta. A afronta que Satanás tem levantado contra a tua vida vai cair por terra, porque Deus já entrou nesta peleja e ele nunca perde uma peleja no campo de batalha. Eu quero falar agora sobre Gideão. Gideão tinha dois nomes, por quê? Ele tinha dois chamados, um chamado para salvar Israel e o outro chamado para quebrar Baal, para quebrar o altar de Baal que foi levantado em Israel. Nós lemos aqui quando Gideão, ele é chamado por Deus. Vamos ler lá no livro de Juízes 6:32. Naquele dia que ele foi chamado, ele destruiu o que Deus mandou. Por isso, naquele dia lhe chamaram Jerubaal, dizendo: Baal contenda contra ele, pois derrubou o seu altar. Deus chama Gideão e fala assim: Gideão, você ofereceu para mim um cabrito, não é verdade? Aqui debaixo do carvalho. Sim. Quem é que te salvou, Gideão? Ele falou: foi o Senhor. Quem é que te dá direção, Gideão? É o Senhor. Quem protege a sua família, Gideão? É o Senhor. Você me deu um cabrito, eu recebi esse cabrito seu. Mas vamos lá na sua casa que eu quero te mostrar algo que está acontecendo ali. E quando chega na casa de Gideão, no quintal da casa, tem ali um altar levantado e tinha bois para ser sacrificado naquele altar. E Deus fala assim: por que eu que fiz tudo por você, você me dá um cabrito? E Baal agora tem o privilégio de receber um boi como holocausto. Você vai fazer o seguinte: você vai quebrar este altar, você vai queimar este poste ídolo que está aí e vai oferecer um boi para que o altar de Baal seja quebrado na casa de teu pai. Porque ninguém pode servir a dois senhores. Se agrada um e aborrece a outro. E a palavra do Senhor ainda vai mais adiante, que Deus não divide a sua glória com ninguém. Eu tenho que servir a Deus e unicamente a Deus, que é o Deus verdadeiro de Israel, Criador dos céus e da terra e de tudo que existe. Você chegou aqui nesta tarde em busca de resposta. Eu tenho uma palavra do céu para o teu coração. Para obter resposta do céu, eu tenho que quebrar todos os altares pagãos da minha vida, seja o medo, seja o vício, seja qualquer coisa que não agrada a Deus, eu tenho que arrancar da minha vida. Eu tenho que limpar o meu coração. Eu tenho que estar com o coração quebrantado e com espírito contrito a Deus para não ser rejeitado. Quem era Jerubaal? Era Gideão. Jerubaal quer dizer assim, que Baal contenda com ele. Por que que ele está falando essa palavra? Quando Gideão obedeceu à voz de Deus, foi lá e quebrou o altar de Baal. Ele fez isso à noite, escondido, temendo o povo que estava seguindo Baal. E se eu quebrar esse altar, eles vão me pegar, vão me matar. E de certo, quando foi no outro dia de manhã, quando aquele povo idólatra tinha percebido que Baal já não estava mais de pé, eles foram até a casa de Joás, pai de Gideão, dizendo: Gideão derrubou o altar de Baal, mande ele cá para fora para que nós o matemos. E Joás falou assim: uai, se ele derrubou Baal, que Baal contenda com eles? Vocês não estão defendendo Baal, dizendo que Baal é Deus? Então, o Deus que vocês estão falando, ele tem que ser suficiente para se defender, que ele mesmo se defenda. E ali eles liberaram Gideão e viram que Baal, que ele servia, não podia responder nada. A palavra de Deus diz que Baal, ele tem olhos, mas não vê, tem ouvidos, mas não ouve, tem mãos, mas não apalpam, tem pés, mas não pode andar, tem cabeça, mas não pode pensar. Mas aquele que é o Deus Todo-Poderoso de Israel, que é o nosso Pai, ele é um Deus vivo. Jesus Cristo de Nazaré, ele morreu em nosso lugar na cruz do Calvário, foi sepultado, mas ao terceiro dia ele ressuscitou e vive para sempre, e está aqui nesta tarde para te atender às necessidades, para

as coisas deram errado, não correram do jeito que você queria, do jeito que você pensou, Deus está dizendo nesta tarde: fique tranquilo, eu não perdi o controle de nada, eu ainda estou no comando de todas as coisas. Pode descansar, pode dormir tranquilo, que enquanto você

0: bate palma quem recebe da glória. Aleluia.
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3: Ó grande Deus e poderoso Pai, eu apresento a vida de cada um dos teus filhos que estão nos ouvindo aqui através da Rádio 104,9 FM. Meu Deus, abençoe a vida de cada um. Libera, meu Deus, tudo que está travado no mundo espiritual. Repreenda tudo aquilo que não presta e não provém do Senhor. Abre as comportas do céu sobre a vida deste que crê. Meu Deus, dá condições favoráveis para que eles possam prosseguir na jornada, para que possam receber os benefícios do céu sobre a vida deles. Meu Deus, eu oro neste momento com a certeza e a convicção de que o Senhor ouviu esta oração e já liberou resposta dos céus. Eu te agradeço em nome de Jesus. Amém e graças a Deus.
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1: Alô, alô, alô, alô, amiga gente querida. 7:50, 7:50, bom dia. Estamos chegando, 15 de agosto de 2026. 104.
2: Agora.
1: Muito bem, 7:50 nesta manhã de sábado, 15 de agosto de 2026. Eu sou Tony de Oliveira e a partir de agora vamos juntos até meio-dia, se Deus quiser. Muito bem, muita informação, sua participação, você falando com a gente e a gente passando uma manhã maravilhosa. Nesta manhã, lá nos transmissores Carlinhos, um abraço. Alô, Carlinhos, bom dia. Na OPEC, Operações Comerciais, trabalhando com a gente, nossa colega Tayane e também Cristiane, produzindo o programa ele, João Vitor Rolando.
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1: Manhã de sábado, bom dia, chegou o final de semana. Minhas amigas, donas de casa, bom dia, costureira, lavadeira, passadeira, pessoal que tá arrumando a casa, acordando agora, começando para mais um dia, meus amigos motoristas, ônibus, táxi, caminhão, carreta, mototaxista e você que tá com a gente nesta manhã de sábado, Deus te guarde, Deus te abençoe, Deus te proteja. Alô, alô, Brasil! 7:52. E nossa homenagem a quem faz aniversário nesse 15 de agosto, dia do seu aniversário hoje, é parabéns, hein? Felicidades, muitos anos de vida. 7:52, 23 graus agora, 5% a previsão de chuvas, umidade relativa do ar 76%, ventos a 8 km por hora, uma manhã com tempo assim, a previsão é de parcialmente ensolarado, né? Pois é. Feira do Livro da AVL reúne autores locais e regionais em Governador Valadares. Obra no Lar dos Velhinhos chega à fase final e instituição busca apoio para a conclusão. Nova 381 antecipa recuperação de 13 taludes na BR-381. Estudantes do IFMG de São João Evangelista vão representar o Brasil em Olimpíada Internacional na Itália. 7:08. Muitos assuntos neste sábado, né? IBS e CBS, o que são e como vão substituir os atuais impostos sobre consumo. Eleições 2026, início da campanha será nos redutos eleitorais dos candidatos à presidência. Brasil registra quase 30 mil focos de incêndio em 2026. Aumento de temperatura levanta alerta de risco para a Amazônia, Cerrado e também Caatinga. 7:54. Bom dia, bom dia! Começando mais um dia. Eita, que coisa, hein? Meus amigos e minhas amigas que me ouvem, um abraço, né? Um carinho muito grande. Aumento de casos respiratórios está provocando superlotação na rede de saúde de Ipatinga. Operação contra furto de gado prende dois suspeitos e apreende arma, veículos e animais em cidades de Minas Gerais. 7:54. 7:54. Um sábado maravilhoso para quem está chegando em Valadares, né? Para quem está saindo, muito obrigado aí pela sua visita, volte sempre. Bom, hoje nós vamos falar muita coisa sobre política, né? Quest Lula vê piora de desempenho entre eleitores independentes de gênero a religião. Os grupos que rejeitam mais ou menos Lula e Flávio Bolsonaro. Lula e Flávio iniciam campanha igualados na margem de erro no segundo turno. Vamos falar muito, as eleições estão chegando aí, né? 7h55, Indonésia, tremor de magnitude 7,7 deixa mais de 30 mortos. 7h55, vamos falar de Cruzeiro, falar de Atlético, né? Anjo Vitor, falar de muita coisa. Bom, a enquete de hoje, minha amiga Tayane, é: você acredita que os animais são amigos verdadeiros? Você gosta de pet? Você tem animal aí em casa? Então hoje você vai me ajudar a fazer o programa. Os animais, eles são realmente amigos verdadeiros, companheiros da gente? É o que a nossa enquete de hoje pergunta. 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Bota Engelmig na obra, que a obra vai. 7h56. Você acha que os animais são verdadeiros amigos do homem? Qual é a sua opinião, hein? Participa comigo no 339-9961-0104. Tá no ar a nossa enquete. Bom dia pra você! Senhor Jesus Cristo Santo, querido e amado Deus, nesta manhã de sábado, dia 15 de agosto, nós entramos uma vez mais na Tua Santa Presença. Primeiro, para Te agradecer por tudo, meu Deus, pela Tua misericórdia, porque mesmo não merecendo, uma vez mais, ela está sobre nós. Meu Deus, visita nesta manhã de sábado esta pessoa que nos ouve agora. Talvez em casa, em um sítio, em uma fazenda, talvez em seu veículo. Talvez esta pessoa está longe, quem sabe está pertinho da gente. Às vezes em clínicas, abrigos, creches, presídios, orfanatos, hospitais, manicômios. Quem sabe esta pessoa hoje está enlutada. Meu Deus, que os Teus anjos sejam acampados ao redor de cada um que nos ouve nesta manhã. Derrama sobre cada pessoa nesse momento, ó Deus, a Tua presença, o Teu Espírito Santo, a Tua misericórdia, o Teu consolo e o Teu conforto. Que cada pessoa nesta manhã de sábado receba a Tua unção e a Tua presença, para que ela possa ter alegria, felicidade, esperança. Ó Deus querido, amado e misericordioso Pai, nesta manhã, ó Deus, nós entramos na Tua presença para glorificar o Teu nome, para Te louvar e também para pedir por cada um de nós. Somos fracos, pecadores, falhos e mesmo assim até aqui o Senhor tem nos ajudado. É pela Tua misericórdia, ó Deus. Então nós queremos neste momento estender as nossas mãos aos céus e agradecer por tudo, pela chuva, pelo sol, pelo ar que respiramos, pela família, pelos amigos, pelo trabalho. Ó Deus, visita nesta manhã também esta pessoa que se encontra desempregada, angustiada, triste, abatida na solidão. Pessoas que estão passando por problemas materiais, espirituais, enfrentando lutas, dificuldades e desafios. Que o Senhor venha brilhar na vida dessas pessoas. Que o Senhor venha iluminar os seus caminhos e os seus corações. Deus querido e amado, nós queremos pedir agora por esta pessoa que se encontra em uma UTI ou em uma CTI de um hospital, em um leito em casa, pessoas privadas da saúde e que estão passando muito sofrimento, lutas, dificuldades, porque não é fácil depender dos outros. pessoas que dependem totalmente porque estão em cima de um leito, estão entubadas em uma CTI ou em uma UTI, muitas das vezes respirando por ajuda de aparelhos. Então estas pessoas necessitam de uma cura e de um milagre urgente em suas vidas. E nós, ó Deus, nesta manhã de sábado, queremos pedir que o Senhor venha manifestar o teu poder, a tua misericórdia e a tua presença nessas vidas. Restaura, cura, salva, perdoa os pecados, transforma a vida. Estamos vivendo em um mundo tão difícil, um corre-corre, uma loucura, uma falta de paz, uma falta de amor. Mata-se por qualquer coisa. Qualquer coisa é motivo para a pessoa brigar e desentender. Então a nossa humanidade, ela necessita de Deus, do Senhor Jesus. Então, ó Deus, que o Senhor venha neste sábado, uma vez mais, tomar posse de cada um de nós e brilhar em nossas vidas. Nós pedimos, nós oramos e nós intercedemos por cada um nesta manhã. Em nome do Pai, do Filho e do Espírito Santo, seja abençoado agora. Amém.

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atenção aqui, ó. Quando a gente se converte, a gente só tem a fé, só a fé. E um dia eu estava em casa, como todo crente recém-convertido, que realmente quer compromisso com Deus, buscando, orando, consagrando, e o diabo mandou alguém lá em casa. Você sabia que quando você está passando luta, Satanás sempre manda alguém na tua casa para tentar jogar você mais para baixo ainda? Fala para teu irmão, o diabo sempre manda alguém na tua casa. Agora diga para ele, mas só que o diabo se assusta, porque quando ele bate na porta, quem abre é o Deus Todo-Poderoso, Criador dos céus e da terra. Aleluia! Aí eu estava em casa um dia e chegou um desses que o diabo manda. Ele teve a coragem, irmãos. Eu estava passando necessidade na época, passando fome. Ele teve a coragem de olhar para mim e perguntar assim: Lázaro, se tu és crente, então por que tu passa fome? Eu olhei para ele e disse: sabe por quê? Porque nem só de pão viverá o homem. Mas o diabo ele não desiste de primeira. Você vê que lá no deserto ele não desistiu de primeira com Jesus, que dirá comigo. Aí o cidadão perguntou novamente: se tu és crente, então por que toda esta dor? Eu disse: você sabe por que toda esta dor, meu querido?

0: bom dia, alegria, bom sábado. A gente começou com Aline Barros, Creio em Ti, Lázaro passando pela prova, Carmen Silva, Brilha Jesus. E a nossa enquete está aí. Você acredita que os animais são realmente os nossos verdadeiros amigos? E aí, você tem animal em casa? Tem um pet aí? 8:13, 8:13. Vamos fazer o seguinte, meu amigo João Vitor Rolando. Vamos para o intervalo que vem aí o giro de informações nesta manhã de sábado.
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0: 8h14, bom dia.
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0: 104 FM, 8 horas e 20 minutos. Bom dia, bom dia. 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Os animais, eles são realmente verdadeiros amigos. Neuza Aparecida, um abraço, Neuza. Tudo beleza com você, pessoal lá do Cardo? Ela diz, bom dia, Tony. Sim, os animais são verdadeiros amigos. Eles oferecem amor sincero, companhia e lealdade, sem pedir nada em troca. 8 horas e 21 minutos, Salma Loubaque, do bairro Santa Rita. Bom dia, Salma. Ô, Tony, os animais demonstram amor puro todos os dias. Cães e gatos ajudam a reduzir a tristeza e a solidão, Tony. 8 horas e 22 minutos, bom dia, bom dia. A enquete está no ar perguntando, os animais são amigos da gente? Olha, cuidar de um bicho traz paz e alegria para o lar, você sabia? Então, bem? Pois é, 8 horas e 21 minutos, vamos começar o nosso giro de informações deste sabadão, abraçando você que está ligado, ligada com a gente. IBS e CBS, o que são e como vão substituir os atuais impostos sobre consumo? Vamos para Brasília. Os detalhes com a Paloma Custódio.
1: Desde 3 de agosto de 2026, as empresas enquadradas no regime regular passaram a ser obrigadas a preencher o IBS e CBS nos documentos fiscais eletrônicos. Mas o que são esses novos impostos criados pela reforma tributária? A partir de 1º de janeiro de 2027, a contribuição sobre bens e serviços, a CBS, substituirá integralmente dois impostos de competência federal, o PIS e a COFINS, que serão completamente extintos. Com isso, o novo imposto passará a ser cobrado com alíquota cheia, estimada em 9,21% pelo Comitê Gestor do IBS. Além disso, o Imposto sobre Produtos Industrializados, o IPI, será zerado para a maioria dos produtos, com exceção dos fabricados na Zona Franca de Manaus. Já o Imposto sobre Bens e Serviços, o IBS, terá alíquota de 0,1% em 2027 e 2028, durante a fase inicial de transição. Entre 2029 e 2032, o novo tributo substituirá gradualmente o ISS, de competência municipal, e o ICMS, de âmbito estadual. Essa substituição ocorrerá de forma gradual entre 2029 e 2032. Nesse período, as alíquotas dos atuais impostos serão reduzidas progressivamente, enquanto a participação do IBS aumentará. Em 2033, o novo modelo de tributação sobre o consumo entrará em vigor integralmente, com a extinção do ICMS e do ISS e a adoção plena do IBS. Para esse ano, a estimativa mais recente utilizada pelo Comitê Gestor do IBS aponta para uma alíquota conjunta de 27,91% para IBS e CBS. Em 2026, primeiro ano de implementação, as notas fiscais devem trazer as novas informações, inclusive as alíquotas de teste de 1%, sendo 0,1% de IBS e 0,9% de CBS. O advogado tributarista e sócio da Tax Group, Luiz Garcia, explica que os valores correspondentes às alíquotas de teste serão integralmente compensados.
2: Todo o valor que eventualmente viria a ser recolhido por meio dessa alíquota, ele será integralmente compensado e abatido do que a empresa deve pagar de PIS e COFINS no mesmo período. Temos essa iniciativa para calibrar a tecnologia e o sistema de apuração do governo e das empresas no que diz respeito a esses novos tributos.
1: Segundo o tributarista, a ausência do destaque do IBS e da CBS nos documentos fiscais eletrônicos em 2026 não resulta de forma imediata na aplicação de multas ou outras penalidades financeiras. Reportagem Paloma Custódio, locução Sofia Stein.
3: Os candidatos à presidência da República iniciam oficialmente a campanha eleitoral neste domingo. Os 5 nomes com mais intenções de voto nas pesquisas escolheram como palco do pontapé inicial da corrida presidencial locais ligados às suas trajetórias políticas. O presidente Lula fará um ato no estádio Vila Euclides, em São Bernardo do Campo, em São Paulo. O local é um dos principais redutos da militância do petista, com destaque para o fim dos anos 1970 e início dos anos 1980, onde foram realizadas manifestações sindicalistas. Já Flávio Bolsonaro, do PL, optou por um evento em Copacabana, no Rio de Janeiro. No passado próximo, o bairro recebeu os eventos de maior público de seu pai, o ex-presidente Jair Bolsonaro. O mineiro Romeu Zema, do Partido Novo, dará início à campanha em Montes Claros, no interior de Minas Gerais. Augusto Cury, do Avante, marcou o início da campanha no mesmo estado, porém com um ato na Praça Getúlio Vargas, no município de Santa Luzia. Ronaldo Caiado, do PSD, fará uma carreata percorrendo cidades de Goiás e do entorno do DF, desde Águas Lindas até Lusiânia. Renan Santos, do Missão, decidiu fazer um ato no Largo do São Francisco, em São Paulo, onde foi aluno da Faculdade de Direito da USP. Dia 16 marca a data na qual os candidatos ficam autorizados a pedir votos explicitamente, fazer lives que promovam a candidatura e organizar comícios. No dia 28 de agosto, começa a propaganda eleitoral gratuita em rádio e televisão. O cumprimento às regras é fiscado pelo Ministério Público Eleitoral, mas a população pode participar da supervisão e apresentar denúncias por meio do aplicativo Pardal, disponível nas lojas dos principais sistemas operacionais dos celulares. O programa permite o envio de queixas de propaganda eleitoral irregular. Reportagem Álvaro Couto. 104 FM.
4: O Brasil já registrou quase 30 mil focos de incêndio em 2026, segundo dados da plataforma Terra Brasilis do Instituto Nacional de Pesquisas Espaciais, o INPE. O país contabiliza 29.618 focos entre 1º de janeiro e 12 de agosto deste ano. Mato Grosso lidera o ranking com mais de 4.500 focos. Na sequência, aparecem Tocantins, Bahia, Maranhão e Pará. O cenário preocupa por conta do fortalecimento do El Niño, fenômeno caracterizado pelo aquecimento anormal das águas do Oceano Pacífico Equatorial, segundo o boletim divulgado pela Administração Nacional Oceânica e Atmosférica dos Estados Unidos. O fenômeno tem mais de 90% de chance de ser muito forte até dezembro. No Brasil, os efeitos do El Niño são diferentes entre as regiões. A meteorologista Andrea Ramos aponta que o fenômeno tende a alterar tanto a temperatura quanto à distribuição das chuvas.
5: Para o Brasil, isso tende a aumentar a probabilidade de temperaturas acima da média em grande parte do território e de uma distribuição mais irregular de chuvas. De modo geral, o sul apresenta uma maior tendência de chuvas acima da média, enquanto que setores do norte, nordeste e parte central do país podem enfrentar períodos mais secos ou com precipitação irregular.
4: Segundo a especialista, o El Niño não provoca diretamente as queimadas. Na maioria dos casos, a ignição está relacionada à ação humana. O fenômeno, porém, pode contribuir para um ambiente mais quente e seco, deixando a vegetação mais inflamável e facilitando a propagação do fogo. O Ministério do Meio Ambiente e Mudança do Clima alertou em julho para um aumento do perigo de incêndios entre agosto e outubro, especialmente na Amazônia, no Cerrado e na Caatinga. O consultor climático e meteorologista Francisco de Assis destaca que o risco de queimadas ao longo do trimestre não está restrito a uma única região.
6: Condições de queimadas podem ocorrer tanto no centro do Brasil, como também parte da região norte, também para o interior do Nordeste, queimadas, Bahia, Minas, Tocantins, Amazonas, Rondônia, o Acre, Mato Grosso, esses estados são tudo propícios às condições de queimadas e incêndios durante esse período do segundo semestre agora.
4: Os especialistas apontam que o cenário evidencia atenção especial para o centro-oeste e áreas do nordeste, além do Cerrado e as regiões leste e sul da Amazônia, sobretudo durante a fase mais crítica da estação seca, entre agosto e outubro. Reportagem Bianca Mingotti.
0: Obrigado, Bianca. 8h29 em Valadares. Nesse momento, 23 graus, 7% a previsão de chuvas. Umidade relativa do ar, 72%. Predominantemente nublado, ventos a 8 km por hora. A nossa enquete está no ar, você participa? Os animais, na sua opinião, eles são verdadeiros amigos do homem? 8 horas e 29 minutos, infogripe, casos de doença registram tendência de queda ou estabilização na maior parte do país. A gente volta com os detalhes com a repórter Bianca Mingotti.
4: O número de casos de síndrome respiratória aguda grave, SRAG, apresenta tendência de queda ou estabilização em 23 das 27 unidades da federação. É o que aponta o mais recente boletim Infogripe da Fiocruz. Os dados mostram ainda que apenas Rondônia, Mato Grosso, Bahia e Sergipe mostram um leve sinal de crescimento. A análise é referente à semana epidemiológica 31, de 2 a 8 de agosto. Já em relação ao nível de risco, ainda existem 14 das 27 UFs com incidência de SRAG em níveis de alerta, risco ou alto risco, sendo Acre, Amazonas, Bahia, Goiás, Maranhão, Mato Grosso, Mato Grosso do Sul, Minas Gerais, Paraná, Rio Grande do Sul, Rio de Janeiro, Roraima, Santa Catarina e Sergipe. A Fiocruz destaca que o período da sazonalidade da influenza A já se encerrou, porém, mesmo com sinal de recuo, os casos graves pelo vírus seguem altos em Minas Gerais e Roraima. Já os casos graves por influenza B permanecem aumentando em alguns estados do Centro-Sul, como Espírito Santo, Minas Gerais e Rio Grande do Sul. Em nota, os pesquisadores do Infogripe reforçam que a vacina é a principal forma de prevenção contra casos graves e óbitos pelos principais vírus que causam SRAG, como influenza, vírus sincial respiratório, VSR, e Covid-19. A recomendação dos especialistas é de que os moradores dos estados com alta de SRAG sigam com cuidados, como o uso de máscaras em postos de saúde e em locais muito fechados e com aglomeração de pessoas. Em 2026, já foram notificados 133.709 casos de SRAG, 53,9% com resultado laboratorial positivo para algum vírus respiratório. Reportagem Bianca Mingotti.
0: Obrigado, Bianca. 8h32, Edmilson Cardoso aí na JK, bom dia, meu amigo. Alô, alô, Samuca, um abraço, bom dia. Bom dia, Nilton, bom dia, nosso amigo Cláudio, Jaino, Cida, aí no Pérola, Alex, Deus abençoa vocês. 8h32, alô, Dona Esther, um abraço. Alô, Belinha, um abraço, né? Dona Ruth, seu Ismael, aí no bairro São Paulo, Deus abençoe vocês. Lourival, um abraço lá na América, lá nos Estados Unidos. Ô Lourival, um abraço a Silvânia, a Lorena aqui no Brasil, um abraço. Deixa eu mandar um abraço aqui também para o Cássio, Cássio e a turma lá do Braunas, da Chácara. Um abraço para todos aí, Deus abençoe. 8 horas 32 minutos. Novas regras para doadores de sangue exigem adaptações de municípios. Álvaro Couto traz as informações.
3: As novas regras do Ministério da Saúde para a doação de sangue alteram os critérios usados pelos hemocentros do país e ampliam o perfil de pessoas que podem se candidatar à doação. As principais alterações estão relacionadas à idade e à diminuição de prazos para doadores que realizaram procedimentos de saúde ou estéticos invasivos. Pessoas com mais de 70 anos poderão doar desde que não seja a primeira vez, sejam consideradas aptas na avaliação clínica e respeitem os intervalos e a frequência para essa faixa etária. Quem fez tatuagem, piercing, maquiagem definitiva ou outras intervenções estéticas em estabelecimentos com condições sanitárias adequadas deverão aguardar 7 dias. O candidato que não conseguir comprovar a segurança do processo ficará impedido de doar por 4 meses, 8 meses a menos do que a regra anterior. No caso de quem fez procedimento de saúde, como endoscopia, por exemplo, a suspensão para doação caiu de 6 para 4 meses. Já o procedimento de impedimento para pessoas que se deslocaram para áreas endêmicas da malária ou tiveram exposição em regiões de mata, bosque ou floresta passa a ser de 30 dias. Antes, chegava a 12 meses. As mudanças entram em vigor em 30 de setembro, 90 dias após a publicação da norma. Estar em boas condições de saúde, pesar no mínimo 50 quilos, apresentar documento oficial com foto, estar alimentado, ter dormido pelo menos 6 horas nas últimas 24 horas e ter o consentimento formal dos responsáveis, no caso de candidatos menores de 18 anos, seguem como critérios básicos para a doação. Diante das mudanças, a Confederação Nacional de Municípios alerta os gestores locais para a necessidade de atenção e adequação dos serviços de saúde. A entidade destaca a importância da atuação municipal para incentivar a doação, divulgar informações precisas e contribuir para a manutenção dos estoques dos hemocentros. A CNM reforça que os gestores municipais devem se atentar às novas regras e às orientações dos órgãos responsáveis pela política de sangue, de forma a apoiar a ampliação da doação e contribuir para o abastecimento seguro dos hemocentros. Além dos critérios básicos e situações de impedimento temporário, a instituição ressalta que a análise individual do candidato continua sendo realizada pelo serviço de hemoterapia. Reportagem Álvaro Couto.
0: Obrigado, Álvaro. 8 horas e 35 minutos. Alô, alô, bom dia.
7: Bom dia, meu querido. Largador pra nós aí, que Deus abençoe essa rádio maravilhosa. Só vitória.
0: Só vitória. Quem é esse moço aí, hein? Ah, lá a foto dele é o Renato Gomes Martins. Ô, Renato, um abraço. Tá sumido, meu amigo. Como é que tá as coisas com você aí? Tudo beleza? Certinho? Então tá bom. Bom dia, sou o Rony de Tronqueiras, católico, sim, mas curto demais os hinos que toca aí na rádio. Opa, um abraço, vamos ver ele, a foto dele aqui. Rony Von Carvalho. Rony, um abraço a você, a todos os irmãos católicos, obrigado pelo carinho, pela sintonia, tá bem? 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Os animais, eles são verdadeiros amigos do homem? O que, que você acha? Qual é a sua opinião? Tony, eu tenho aqui um cachorrinho. Ai, meu amigo demais. Tem um gato. Ah, nossa, rapaz, é amigo da gente demais. E aí, o que, que você acha? Os animais, eles são verdadeiros amigos do homem? 8 horas e 36 minutos, a enquete está perguntando. Ô, Cristiane, o doutor ajuda, nos ajuda. E hoje nós vamos falar de um assunto muito importante. Hemorroidas. Que é isso, hein? Quais são as causas? Problema de hemorroida é um desconforto tremendo. 8h37, e o doutor ajuda, nos ajuda.
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9: Nesta edição do Doutor Ajuda, vamos saber mais sobre hemorroidas. A médica cirurgiã do aparelho digestivo, doutora Beatriz Azevedo, nos fala sobre tratamento sem cirurgia das hemorroidas.
10: Olá, ouvintes! Muitas pessoas querem evitar a cirurgia para tratar hemorroidas, e a boa notícia é que, na maioria dos casos, isso é possível. O tratamento clínico pode aliviar os sintomas sem a necessidade de procedimentos cirúrgicos. Vamos a algumas recomendações. Primeiro, é essencial beber bastante água e consumir fibras para manter o bom funcionamento do intestino e evitar a constipação. Banhos de assento com água morna ajudam a aliviar a dor e o inchaço. Além disso, praticar exercícios regularmente melhora a circulação e previne o agravamento das hemorroidas. Evitar esforço ao evacuar também é fundamental. Utilize um banquinho para ajustar a posição ao sentar-se no vaso sanitário. Outra dica é substituir o papel higiênico por lavagem com água e sabonete e, se não for possível, lenços umedecidos para evitar irritação. Além dessas medidas, existem pomadas e cremes anti-inflamatórios que aliviam os sintomas durante as crises. Em casos mais avançados, procedimentos simples no consultório, como as ligaduras elásticas, podem ser realizados para tratar hemorroidas internas sem a necessidade de cirurgia. Lembre-se, o tratamento adequado depende de um diagnóstico correto. Procure um médico especialista para orientação.
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0: 8h39, sábado 15 de agosto. Bom dia, bom dia, bom dia. Claudenino, ô Claudenino, bom dia.
11: Bom dia, bom dia, bom dia, Rondo. Bom dia, programa lindo, maravilhoso. Bom dia, bom dia. Aqui é o pastor Thomas. Como é que tá? Programa lindo, maravilhoso. A gente se enche de alegria. Ô, meu abraço. Essa aqui é a Rádio do Povo.
0: Um abraço, meu amigo. De onde você está falando, hein? Está aqui o nome dele, Claudeniro, mas ele não colocou de onde ele está falando. Digita para mim aí de onde você está falando, meu querido. Deus te abençoa. 8 horas e 39 minutos. 8h39. Abra a linha para nós aí. Alô, bom dia.
12: Bom dia, Tony de Oliveira. Aqui é o Anivail do bairro Turmalina. Eu ouço os seus programas todos os dias da semana lá no meu trabalho, né? Eu trabalho na área de pedreiro, né? E eu não perco o seu programa. Mas hoje eu estou em casa aqui agora, descansando, né? Tomando aquele cafezinho. Um abraço para você aí, Tony, e todos os componentes da Rádio 104 FM.
0: Tá certo, meu amigo.
12: E sobre a enquete aí, a minha opinião é que, sim, os pets são amigos da gente, sim. A minha menina tem um cachorrinho, ele é bem amado aqui pela família, tá? O nome dele é Ozzy. E a dona dele chama Thalita, né? A nossa tatá.
0: Tá certo, meu amigo. 8h40, bom dia, vou dar mais um intervalo e eu volto já já.
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0: 8h41, bom dia.
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0: 104 FM, 8 horas e 48 minutos. 8h48. Bom dia para você nesta manhã de sábado, dia 15 de agosto. Vamos juntos, se Deus quiser, até o meio-dia. Tá chegando mais um evento Labareda de Fogo, minha gente. 8h48. Pastor Antônio Leocádio, meu amigo, bom dia, bom sábado.
1: Bom dia, Tony. Bom dia a todos os ouvintes da Rádio 104. Que Deus abençoe seu trabalho, sua casa, que Deus abençoe sua família. Tava aí ouvindo, né? A galera aí mandando um bom dia, né? É pedreiro, é costureira, é o povo trabalhador, né? Nossa Verdade. Cidade tem um povo trabalhador, um povo dedicado, né? E a gente fica muito feliz que essas pessoas estão nos ouvindo. E falando em Labareda de Fogo, é um evento para marcar a vida de quem quer ser marcado, né? Eu já criei uma expectativa no meu coração de receber algo sobrenatural para que eu possa continuar a minha caminhada cristã, que eu possa caminhar de cabeça erguida. Porque em todo segmento, Tony, a pessoa precisa se renovar. O grande médico, ele se destaca porque ele se renova. Ele adquire mais conhecimento. Ele adquire mais capacidade. Ele está sempre se... eu vou usar uma palavra aqui, talvez você já era, sempre se reciclando, né? Buscando novas técnicas, novo conhecimento. E assim também somos nós. A Bíblia Sagrada diz a seguinte expressão: crescei na graça e no conhecimento. O Labareda, ele traz essas duas qualidades para nós, duas virtudes. Ela traz conhecimento, mas ela traz graça, né? Nós temos pregadores extraordinários de todas as áreas. E vamos começar o dia 9 com Cláudio Duarte e Marcos Feliciano. Olha para você ver. O primeiro dia do congresso já vai começar com esses dois grandes homens de Deus, né? Eu me lembro que lá no início da minha fé, eu comprava as fita cassete. Eu era da época da fita cassete ainda, para ouvir as mensagens do Marcos Feliciano.
0: Fitinha BASF.
1: É, entendeu? E hoje eu tenho a oportunidade de estar ao vivo, juntamente com ele, aprendendo e recebendo algo de Deus. Né? Muita gente, às vezes, até critica quando a gente tenta, não é elogiar, mas quando a gente fala do homem. Gente, quem conhece a Bíblia sabe que Deus é quem dá os dons. Olha o Tony aqui, ó. Né, Tony? Essa voz que você tem, essa carisma que você tem, você não aprendeu numa faculdade, meu amigo.
0: É verdade.
1: Você não aprendeu, você não foi lá para uma escola aprender isso.
0: É.
1: Isso é uma capacidade que o Senhor deu, né? É. Por exemplo, eu...
0: Verdade.
1: Eu não tenho nenhum curso superior, sou apenas técnico em uma área que eu não quero nem falar. Mas Deus, ele, pela bondade dele, ele me deu uma capacidade de resolver muita coisa. Você sabe que eu resolvo.
0: É.
1: Né?
0: Verdade.
1: Quando tem um problema, chama quem?
0: Eu chamo o compadre Antônio Leocádio.
1: E a gente vai lá e ajuda a resolver. Então, isso são dons que Deus dá.
0: É.
1: E Deus deu os dons para esses homens nos abençoar. Então, fica aqui o meu convite, fica aqui o meu apelo. Você que quer melhorar como pai, melhorar como empresário, melhorar como patrão, melhorar como funcionário, vai ter palavra para todos os sentidos, porque são vários pregadores e várias áreas específicas segundo a manifestação de Deus. Dia 9, 10 e 11, e adquira logo a sua inscrição. Faça a sua inscrição, porque é vagas limitada. Não é chegar daqui 3 dias, tá faltando, eu quero. Lá não, lá é vaga sentada, tem capacidade, não pode ultrapassar o número de pessoas, que é um local fechado, a igreja é um local fechado. Ela tem uma capacidade, ela tem uma determinada quantidade de pessoas que pode estar nela. Então, não pode ultrapassar.
0: Yeah.
1: E o que me chama a atenção é que o Brasil inteiro está se mobilizando. Eu tenho um grupo aqui de WhatsApp que todo dia as pessoas fazem inscrição
0: para participar.
1: E mandam os comprovantes para a minha pessoa. Né? Todos os dias. E às vezes alguém aqui tão perto vai ficar de fora. Vai deixar de alcançar algo. A gente costuma dizer na igreja, a gente diz na igreja, que o que você aprende em 3 dias no Congresso Labaré de Fogo, às vezes pode demorar 3 anos para você aprender. Porque é algo assim muito impactante. É por isso que as pessoas saem do Rio Grande do Sul, vêm de Rondônia, vêm de Mato Grosso, vêm de Goiás, vêm de Tocantins. Olha, só estou falando de lugar longe. Vêm do Pará.
0: Verdade.
1: Eu tenho um amigo meu que já está providenciando para vir do Pará. Vai pousar lá na minha casa, que é amigo meu. Então, é isso aí. Então, nós estamos aguardando vocês. Procure a igreja. Todas as igrejas quadrangular aqui de Valadares estão fazendo inscrição. Uhum. Procura a primeira igreja.
0: O valor está quanto?
1: R$100.
0: R$100.
1: R$100 pros três dias.
0: Sexta
1: noite,
0: sábado, domingo.
1: Sexta noite, sábado de manhã, sábado à noite e domingo de manhã.
0: Uhum.
1: Entendeu? Então, ah, pastor, eu queria uma ajudinha. Você quer uma ajuda? Eu vou te ajudar. Nota meu WhatsApp aí, eu levo a inscrição na sua casa. Já que você quer ajuda, a única ajuda que eu posso te ajudar é levar a inscrição na sua casa.
0: É.
1: Né? 997047822. 997047822. E eu quero aproveitar e mandar um abraço para um grande amigo meu, sim, o Fernando, lá da Eugenwig. Tá sempre ouvindo lá, hein?
0: Figura da melhor qualidade.
1: Um abraço, meu amigo Tony.
0: Um abraço. Eita, ó, pastor Antônio. Ó,
1: eu tô um pouco chateado com você. Você não fez café hoje ainda?
0: Eu vou ter que coar o café hoje.
1: É brincadeira. Um abraço, gente.
0: Um abraço. 8h55. Tá chegando Labaredas, hein, minha gente? Linha aberta para você falar com a gente neste sábado. Um abraço, um bom dia.
2: Ô, Tony, bom dia. A paz do Senhor Jesus. Aqui é o Anderson. Hoje eu estou aqui na Utinópolis, aqui trocando um telhado aqui. E tô ligadinho aí na 104 aí, Tony. Manda um abraço pra mim aí, Tony, pra nós, né? Quer dizer, meu tio Antônio tá aqui, no Altinópolis aqui, eu tô aqui na casa dele. Manda um abraço aí pra nós aí, o Marlo da Assembleia de Deus. E pra todos os ouvintes, um abraço, um bom final de semana pra todos. A paz do Senhor Jesus esteja com todos, que o Espírito Santo de Deus esteja nos guardando, nos iluminando a cada momento da nossa vida, nos dando força e sabedoria. 104, arrado, povo de Deus. Eu sou mais 104. Obrigado.
0: Um abraço. 8h56. Bom dia, graça e paz. Reinaldo Pascoal, Jardim Atalaia. Ótimo sábado. Ô, Reinaldo, um abraço. Deus te guarde, te ampare, te proteja. Muito obrigado aí pela sua sintonia. Muito bem, muito bem, muito bem. Quem é que tá mandando para nós um videozinho aqui? É o Daniel. Ah, é ele. Ô, meu amigo. É o... Ah, abre aqui, deixa eu ver o que é que nós temos aqui.
3: Estamos aqui ligadinho na 104 FM.
0: Olha lá ele pintando lá. Ah lá, velho.
3: Um abraço, meu amigo.
0: Tamo junto, bacana. Obrigado aí pelo vídeo, pela sua participação. Beleza. É o Arley. É ele lá do Vila Império. Ô, meu amigo, olha lá, ó. Daniel, um abraço, obrigado pelo carinho, pela sintonia. Bom, vamos dar um pulinho agora lá nos Estados Unidos. O Edson Moraes está na linha para falar com a gente. É ele, amigo, bom dia.
4: Bom dia, Tony, tudo na paz, né, Tony? O melhor amigo do homem, eu não posso dizer isso, não. Mas que ele é muito fiel ao mundo, sim.
0: Rapaz, o áudio dele tá muito baixinho, com interferência. Ô Edson, grava de novo para mim esse áudio aí. Tem um barulho de fundo, uma interferência, que não tá tendo como colocar ele no ar com nitidez. Grava de novo aí. Vamos lá, abre a linha aí. Alô, Carlos, um abraço, bom dia.
5: Bom dia, Tony. Bom dia a todos vocês aí, todos os ouvintes da Rádio 104 FM. Muito... Tamo junto, João.
0: Esse aqui tá lá em Portugal, hein?
5: Consegui instalar aqui, agora posso ouvir você aí.
0: Beleza, um abraço ao pessoal de Portugal. Esse é o Carlos, mora aqui no Brasil, mas tá lá em Portugal, mora lá também. 8h58 agora.
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0: 94, bom dia, Jonathan Rodrigues, como será o amanhã? Sara Farias, o céu está me sustentando. Bom dia, bom dia. Nossa enquete do dia, Thaís. 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Ô, meu amigo, bota Engelmig na obra que a obra vai. 9 horas e 5 minutinhos agora. Vamos abrir a linha para você participar. José Batista Filho aí de Pouso Alegre. Ô Zé, um abraço a você, a toda a família Batista, nossos amigos aí de Pouso Alegre. Deus guarde, Deus abençoe, Deus proteja. Alô, alô, Pouso Alegre. A enquete está no ar aí. Os animais, eles são amigos da gente. 95, alô, bom dia.
1: É, Tony, bom dia. É, aqui é a Lúcia Regina, aqui ligadinha sempre, desde cedo.
0: Um abraço.
1: Já aqui desde 6 horas já. E no tanque lavando a minha roupa. Mando aí um abraço pra você, um bom final de semana pra você, sua família e todos aí da equipe. Ô, Tony, sobre os animais, sim, viu? São a benção. Eu tenho uma gatinha que de manhã, quando abre a porta aqui, meu marido passa perto dele e já vai lá na cama com a patinha me acordar pedindo ração. É um amor, a Margarida. Eu amo os animais. E são a benção em nossas vidas. Eu sou mais 104 FM, a rádio do povo de Deus.
0: Lúcia Regina, um abraço, Lúcia. Deus te guarde, Deus te ampare, Deus te proteja. 9 horas e 6 minutos agora. Alô, alô.
2: Bom dia, Tony.
0: Ô, Natalina, tudo bem? Tudo bem.
2: É a Natalina aqui de São Geraldo, de Tumiritinga.
0: Tudo jóia.
2: Te desejo um excelente sábado aí, tá?
0: Você
2: pra
0: também.
2: Pra você, todos aí da rádio, pra todos os ouvintes da 104. Principalmente os daqui de São Geraldo, viu, Tony? Que são muitos ouvintes que a 104 tem aqui. Inclusive, meus irmãos católicos também, tá? Tem bastante aqui que ouve a 104. E sobre a enquete, ô, Tony, eu acredito sim que os animais são amigos verdadeiros da gente, viu? Nossa, verdadeiro mesmo. Eu tenho aqui dois. Eu tenho um gatinho e tenho um cachorro. Nossa, falta pouco falar comigo, você precisa de ver, eu converso com eles e o cachorro fica latindo e faz uma festa, nossa, mas é gostoso demais. E o meu gatinho, a mesma coisa, você conversa com ele, ele fica miando, eu me sinto assim, como que se ele estivesse conversando comigo, é o que eu sinto, sabe? Você vai falando as coisas e eles respondendo, e é gostoso demais. E é aqueles amigos verdadeiros, né, Tony? Nossa, é gostoso demais, menino. Os animais, você tá doido, não só os cachorros, mas como eu moro aqui num sítiozinho, eu tenho também criação, assim, eu tenho gado, né? Tenho um monte de galinha, nossa, e tu, você precisa de ver, Tony, eu tenho uma galinha aqui que eu chamo ela pelo nome, mas ela vem com tudo, meu filho. Agora ela tá cheia de pintinho, cheinha de pintinzinho, sabe? Eu chamo aonde ela tá, menino, né? Ela chega perto de mim, sabe? Desde a primeira vez que eu pus ela para chocar, eu acostumei ela chamando assim. E eu, o nome dela, eu chamo, na verdade, os pintinzinhos dela, né? Que eu chamei eles de menininho. Olha para você ver. E eles vêm, então ela já adotou esse nome. Toda vez que ela tá de pinto, eu falo menininhos, ela vem doida com os pintinzinhos dela. E é gostoso demais. Nossa, é uma maravilha, viu?
0: Um abraço então, minha amiga. São Geraldo de Tumiritinga, 9 horas 8 minutos. Alô, Jonas Silotti. Um abraço aí, meu amigo. Bom dia. Deus guarde, abençoe e proteja toda essa galera aí. E o Zezinho fazendo uma foto aí. Fala, Zezinho. Um abraço, bom dia.
3: Ô, Tony. Bom dia, Tony. Bom dia para vocês aí do rádio, bom dia para todos os meus clientes que estão ouvindo a rádio, né? E nós, eu tô aqui hoje, rapaz, com o meu cliente Edilei, tá sempre falando com a galera aí, dizer que você não conhece ele não, eu mandei uma foto aí para você.
0: Beleza.
3: Eu e ele, para você ver a foto, o rapaz como é que é bonito. Pensa num cara gente boa. Mas é isso aí, Tony. Mais um dia, né, meu amigo? Mais um final de semana, né? Tamo junto, tá?
0: Tamo junto.
3: Fica com Deus. Um abraço.
0: Valeu, valeu.
3: E agora vamos tomar um café também, meu amigo. Aí, ó.
0: É bom, hein?
3: Pãozinho com ovo, alface, tomate, maionese. Bom demais da conta, hein?
0: Um abraço, Zezinho. 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Alô, Dilei. Um abraço, bom dia. Bom, vamos dar um pulinho no Santa Rita, 9:09. Alô, bom dia.
4: Bom dia, Tony. Bom dia aos amados da 104. Ô, Tony, o Valadares hoje, rapaz, deu um vendaval ontem à noite e hoje tá um mormaço, né? O sol não saiu ainda. Já estamos chegando aí 9:00 da manhã e até agora nada. Ô, Tony, eu vou falar uma opinião aí controversa. Eu penso que a maioria dos irmãos não vai concordar comigo, não. Mas, você sabe, né? O seu programa, ele é um programa diversificado, com opiniões diversas, né? Sempre, por isso que é uma opinião. E você já imaginou se todos nós gostássemos do verde? Aí o amarelo, não existiria o amarelo, né? Então, o bom da sua pesquisa é que ela tem essa adversidade aí de respostas, né? Mas eu penso, Tony, que eu compararia esse amor hoje pelos pets como se fosse uma apologia bíblica. Eu não sei se os irmãos vão concordar comigo que a apologia bíblica, ela é o que é a apologia, a palavra de Deus, e o que é esse amor hoje pelos pets, né? Eu conheço pessoas que deixou a herança dele para a entidade que cuida de animais. E foi muito dinheiro. E eu conheço gente, que eu trabalhei nos Estados Unidos há muito tempo, né? Eu conheço pessoas que... Aqui em Valadares tá chegando agora, né? O crematório de animais. Mas nos Estados Unidos é $3,000 para você cremar um animal. Eu falava para as pessoas lá que trabalhavam comigo, né? Que eu trabalhava no meio de muita gente. Eu falava assim, deixa eu jogar fora para você aqui. Aí eles falavam assim comigo, não, isso é um membro da família, tem que ser cremado. Então existe essa empatia, esse amor. Aqui em casa o meu filho tem um cachorro, né? E ele deixa ele aqui porque ele não tem espaço para ele guardar. Eu moro aqui sozinho, então o cachorro fica meio que subindo aqui comigo, descendo. Ele fica numa área coberta, mas ele não deixa ele ficar lá dentro de casa, não. Eu coloquei portão aqui em todos os lugares aqui para ele não entrar. Deixei ele na área externa, mas numa área coberta. Então, o cachorro aqui de casa não fica dentro de casa. Mas tem muita gente que carregando cachorro, você vê aí que as pessoas passam com os animais no braço. O animal hoje não anda mais. As pessoas, os animais hoje, cachorro e gato, perderam a identidade. Os donos ficam carregando os cachorros no colo. Mas nós sabemos que esse mercado é um mercado que cresce muito, né, Tony? Aqui em Valadares mesmo está tomando uma proporção muito grande. É um mercado muito bom. É o mercado dos pets e o mercado do xuxi, né? É os dois melhores comércios que tem hoje no Brasil. É um mercado que está evoluindo muito. E agora tem esse porém, né? As pessoas deixando aí fortunas aí, de todas as suas heranças para casas que cuidam de animais. E eu tenho exemplo aqui disso bem aqui no meu cotidiano, onde um senhor deixou a herança toda para uma casa que cuida de animais. Então, acho que talvez por isso que eu estou referindo. Seria uma apologia? Ou seria mesmo esse amor fraterno aí pelos animais? Mas é um mercado vivente, é um mercado assim bem presente no nosso meio, Tony. Um abraço e um bom dia, Tony.
0: Beleza, amigo. Obrigado, um abraço. 9:13.
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0: 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Bom dia pra você, 9:13.
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0: 104 M, Gerson Rufino, Reconstrução.
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0: 9h23, bom dia para Nilce Aparecida de Cabo Frio, no Rio de Janeiro. Oi, Nilce, um abraço, bom dia. Maria Massal, deixa.

0: 9h26, Maria Marçal, deixa. Minha gente querida, vamos dar um intervalo. Daqui a pouquinho, Além do Diagnóstico.
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0: Olá, bom dia, queridos ouvintes. Sejam todos bem-vindos a mais um programa Além do Diagnóstico. É uma alegria enorme estar com vocês aqui nesta manhã de sábado para a honra e glória do Senhor. E é por causa de vocês que nós estamos aqui, entrando na casa de cada um de vocês. E eu quero deixar aqui o meu agradecimento muito especial, porque está chegando, gente, por incrível que pareça, o nosso aniversário de 2 anos. Isso mesmo, a rádio vai fazer 2 anos, graças a vocês que estão aqui nos ouvindo, nos acompanhando, né, trazendo feedback. Então, eu quero muito, muito deixar um abraço muito especial para todos os ouvintes. E hoje, essa manhã linda, maravilhosa, nós estamos aqui com uma convidada muito especial, né? Já tem alguns dias que a gente está querendo agendar e aprove o Senhor hoje, dá tudo certinho e ela está aqui para compartilhar um pouco, né, da história dela conosco. Antes de mais nada, quem quiser participar, mandando suas perguntas, dúvidas, né, também contando um pouco da sua história, o WhatsApp da rádio está disponível, né, Tony? Uhum. O WhatsApp da rádio é 3399-9961-0104. Isso, 9961-0104, tá joia? Pode mandar sua mensagem. Quiser compartilhar, que às vezes a gente vai compartilhando aqui e tem alguma história que você se identifica, a gente está aqui aberto e ansioso para conhecer um pouquinho da sua história. Então, assim, vamos começar, né? Vou agradecer. Muito obrigada, Fabíola, por estar presente aqui conosco, por aceitar o nosso convite. E vamos começar você contando um pouquinho de quem é a Fabíola. É Mitch que fala?
1: Mitier.
0: Mitier. Isso. Chique, gente. Olha o nome, família Mitier. É chique, tá? E ela também tá muito chique aqui. Pena que vocês não podem ver o quanto ela está muito chique e elegante aqui hoje.
1: Bom dia, Tati. Alegria, o prazer todo meu. Muito feliz mesmo. Privilégio estar aqui compartilhando um pouquinho da nossa história. Meu nome é Fabíola Mitier Moreno Chimabukuro.
0: Gente, como é que é o último?
1: Chimabukuro. O meu pai é descendente de japonês, mas eu brinco que minha mãe tirou a oportunidade de eu poder ser japonesa porque eu sou a cara da minha mãe.
0: Mas você tem um olhinho puxadinho.
1: Um olhinho puxadinho. Meu menininho é mais japinha do que eu. Mas sou mãe da Lívia e do Theo. A Lívia é de 9 anos, está no espectro autista. O Theo tem 6 anos e, igual falei aqui, já falei e adiantei que ele vale por 10. Esposa do Miller, sou advogada há 14 anos. Atuo, né, na área civil e voltei a estudar agora, sou mestranda também do JIT. Estou nessa caminhada extraordinária da maternidade atípica, né, que o Senhor tem nos colocado. E graças a Deus, vivendo todos esses desafios, né? De todos eles, o título que eu mais gosto é ser filha amada de Deus.
0: Amém.
1: Então, o que me define melhor, né? Encontrar em Deus essa paternidade maravilhosa. E a Fabiola é essa. Sou muito alegre, rio bastante, né? Mas acredito em tudo que Deus tem um propósito, tudo que acontece conosco. Então, às vezes, até nos momentos mais difíceis, eu tô sorrindo também por causa de crer nisso, né?
0: O Senhor vai sustentando, né?
1: Exatamente. Então, uma coisa que me define bem é esse sorriso sempre, essa alegria. Embora tenha momentos difíceis também, desafiadores, que a maternidade atípica traz para nós. Dentre outros desafios da vida, né? Mas é um pouquinho de mim, tudo isso.
0: Um pouquinho? Um pouquinho, né? Mas, realmente, eu sempre falo aqui que o Senhor é Ele que cuida de nós, né? Ele sempre dá o escape no momento certo. Às vezes a gente amanhece assim, animado, hoje vai dar tudo certo. Você faz vários planos e no decorrer do dia vai dando tudo errado. Vai dando errado. E você vai assim, né, abaixando, abatendo. E você termina o dia falando assim, eu não aguento mais. Pra mim já deu. E aí quando você deita e dorme, literalmente aquele versículo se cumpre em nossas vidas. Né? As misericórdias do Senhor se renovam a cada manhã. E ali, quando a gente dorme, o Senhor renova nossas forças, Ele vela por nós e a gente levanta renovado. E assim a gente vai vivendo.
1: Pela
0: um
1: graça.
0: Dia de cada vez pela Sim. graça do Senhor. Sim. Você falou aí, você tem dois, né?
1: A Lívia e o Theo.
0: A Lívia tem 9 anos.
1: 9 anos,
0: E isso. O Theo tem?
1: 6.
0: 6 anos. Você parou nos dois?
1: Nos dois.
0: Mas aqui, conta pra gente então. Você falou que a Lívia, ela é autista, ela já tem o diagnóstico.
1: Isso, desde os
0: conta pra
1: anos.
0: Gente um pouquinho, porque normalmente, eu particularmente, acho que eu conheço muito poucas meninas que são autistas, né? O espectro normalmente ele atinge muito, os meninos. E nas meninas não é que não atinge, mas é mais difícil,
1: Sim.
0: porque elas conseguem mascarar um pouco, né? Conta pra gente como é que foi essa, essa jornada.
1: A nossa jornada foi atípica de todas as formas. Porque geralmente é a mãe que começa a perceber os sinais, né, de autismo na criança, do espectro. Né? Mas lá em casa foi o meu marido, foi o Miller, que conseguiu perceber que a Lívia tinha algumas características do espectro. E aí ele começou, ela tinha por volta dos 2 anos, quando a gente começou a investigar.
0: Uhum.
1: E Miller, quando veio o diagnóstico, o Miller já tinha quase que certeza, assim, né? Ele via que ela não olhava nos olhos, a gente chamava, ela não atendia. Mas eu ainda tinha muita dificuldade, até uma certa negação. Então, hoje eu tenho até facilidade de conversar com pais que estão nessa fase de negação, né? De falar, não, meu filho é muito inteligente. Mas pode ser inteligente e pode estar no espectro também. Vou conversando e vejo que até isso, Deus...
0: É o tempo dele.
1: Deus me usou, usou essa forma que aconteceu comigo para também eu conseguir conversar com esses pais, né? E aí eu ficava negando, porque até 1 ano e 3 meses ela falava tudo. Eu chamava ela de Miss Simpatia, que ela conversava com todo mundo, acenava para todo mundo.
0: Uhum.
1: E aí com 1 ano e 3 meses veio a poda neural, né? Que ela, hoje estudando e a gente aprendendo um pouquinho, me apaixonei por neurociência nessa jornada.
0: Sou apaixonada por neurociência.
1: Mas aí, hoje eu sei que com 1 ano e 3 meses ela teve essa poda neural. E aí ela perdeu todos aqueles ganhos de desenvolvimento, né? Aqueles saltos de desenvolvimento que ela teve. Ela regrediu, então ela parou de falar. E na minha cabeça aquilo não fazia sentido. Eu falei, gente, mas ela falava, o que aconteceu? Será que é algum trauma que, ela, né, que aconteceu com ela, alguma coisa? Mas quando, na verdade, eram as características do espectro e eu não estava atenta. Mas meu marido já teve essa sensibilidade e viu, e a gente já começou a investigar. E aí nós passamos por diversos profissionais, aí alguns ficavam na dúvida, outros falavam, não, ela não está aí, até que chegou o neuro, e eu entrei convicta, assim, vou sair com, né, falando que ela não está no espectro. Quando chegou lá no neuro, ela pegou o alfabeto todo e colocou alinhadinho, assim. Aí na hora que ela fez isso, eu falei assim, meu Deus, não tem jeito,
0: não tem
1: porque
0: jeito.
1: A criança que está no espectro, ela gosta de tudo, né, organizado, enfileiradinho, né? Até as brincadeiras são de uma forma diferente.
0: Uhum.
1: E aí veio, né, aquele primeiro baque, que foi o diagnóstico, que ela estava no espectro autista. Ela tinha 2 anos e 6 meses.
0: Uhum.
1: E aí o médico conversou conosco, ela falava pouquíssimo, né? Pouquíssimas palavras. E ele falou, olha, para essa idade a criança já está formando frases, né, já está interagindo. Ela fingiu que o médico não estava ali na consulta, né? Ele tentou interagir com ela, brincar, e aí ela...
0: Ela já estava na escolinha nessa época?
1: Ainda não. E aí, ela, assim que nós descobrimos, o médico falou, né? Coloca na escolinha. Aí logo veio a pandemia. E ela estava matriculada na escola e não podia ir à escola por causa da pandemia. Ficou 2 aninhos matriculada sem ir à escolinha. E isso ainda, né, fez com que ela não desenvolvesse tão rápido. Mas assim que ela entrou na escolinha com 5 anos, ela já começou a desenvolver. Mas aí, nessa jornada de atrás do diagnóstico, eu fiquei grávida. E aí, o segundo filho, naquela correria, naquela preocupação. Mas aí, a partir do momento que ele nasceu, ela foi desenvolvendo também. E aí, quando ele começou a falar, ela começou a falar também junto com ele. E foi extraordinário, né?
0: Foi o melhor terapeuta pra ela.
1: Foi. E até hoje ele é. E aí, Deus tem as formas dele de trabalhar, o propósito dele maravilhoso, né? E foi o início, foi muito difícil. Eu lembro que a gente, ela se incomodava muito com barulho, ela se incomodava muito com roupa. E aí nós fomos enviados, meu marido tinha um trabalho que a gente ficava indo de cidade em cidade, dois anos, né? E aí nós fomos mandados para uma cidade que a gente não tinha rede de apoio e um lugar muito frio. E aí, bem desafiador. E aí ela não gostava de roupa. Eu falava, meu Deus, ela não gosta de roupa. E um lugar gelado, né? E aí eu colocava roupinha nela, ela tirava. Aí às vezes a gente ia pra igreja, ela ia o caminho todo chorando, Tati. E era um desafio muito grande, né? Passar por aquilo. Mas eu sabia que Deus tinha um propósito, que ele ia fazer alguma coisa. Por várias vezes, durante esses caminhos até a igreja, eu clamei muito ao Senhor, né? Porque a gente sempre foi, né? A gente nasceu na igreja, né? Praticamente nasceu na igreja.
0: A gente tem o Senhor, né? Como
1: e
0: nosso terapeuta.
1: Exato. E sempre aquela alegria de ir à casa do Senhor, né? Mas esse período foi tão desafiador que a gente ia, assim, com ela chorando e tudo mais.
0: Mas era a roupa ou algum tipo de textura de roupa?
1: E depois eu descobri que era o tecido e as etiquetas, né? Que aquilo incomodava muito ela. Hoje
0: o Carlinhos, ele é só algodão. Agora deve ter o quê? Uns 2 anos pra cá que ele tá aceitando uma... uma calça jeans, alguma textura um pouco mais. Mas é tudo algodão, algodão, algodão, algodão.
1: Exato.
0: E o Carlos cortava as etiquetas tudo. Quantas vezes o Carlos cortou camisas? Porque ele ia cortar, cortava as camisas tudo.
1: Eu faço isso direto.
0: Aí eu falo, corta com cuidado, que essa camisa foi cara. Deixa que eu corto, até porque fecha lá, pum, descostura a camisa toda.
1: Tem uma tia que me auxilia, porque ela já vou pra ela rindo já com as camisas com buraquinho, né, da etiqueta. Mas aí depois que a gente descobriu o diagnóstico, né, assim, eu falo que é uma bênção porque a gente, mesmo na dúvida, né, e negando no inicinho ali, tudo que o médico mandava fazer, eu fazia. Então ela ia pro terapeuta, ela ia pra fono, ela ia, eu fiquei naquela fase ainda ali, alguns meses ainda negando, né, não, minha filha não tá no espectro, né, a gente não tinha conhecimento do que era o autismo a fundo. E aí até que um dia caiu a ficha, eu falei, não, ela tá. Assim, que eu preciso fazer então agora para ela desenvolver? E aí comecei a estudar, comecei a fazer vários cursos do Thiago Castro, né? E aí aqueles cursos gratuitos, né? Que não tinha conhecimento do que era o autismo a fundo. E aí até que um dia caiu a ficha, eu falei, não, ela tá. Assim, que eu preciso fazer então agora para ela desenvolver? E aí comecei a estudar, comecei

0: compreensão, a gente...
1: Não só para quem está dentro, né, da maternidade, né, a família atípica, mas eu acho que hoje o mais importante são todos, de forma geral, a sociedade entender, porque hoje no trabalho, se você... Ah, eu não conheço nenhum autista... Você não está apático a isso. No trabalho você vai ter um colega autista, né? Na escola você, seu filho vai ter um coleguinha autista. Então todos têm que estar preparados para acolher, né? E só dá para acolher quando você conhece.
0: Exato. A gente consegue, começa a compreender melhor, né? As limitações. A gente consegue entender melhor esse mundo deles, né? Que é, às vezes é tão diferente daquilo que a gente...
1: A forma de pensar é diferente,
0: exato,
1: né?
0: Exato. Mas eu acho extraordinário, porque... Minha menina, eles, assim, são muito sinceros, né?
1: Uhum.
0: Mas eu acho tão legal, porque toda semana a gente tem alguma pérola
1: Uma
0: dela,
1: pérola.
0: Assim, porque ela não tem filtro, ela, né, o que vem à cabeça ela fala, mas são coisas extraordinárias, assim, como ela não falou até os 4 anos, quase 5 anos, então a gente ficava muito, assim, né, ansioso pra ela falar, e ela ia na fono desde os 2 anos.
1: E cada palavrinha nova é um foguete,
0: nossa,
1: né?
0: Nossa, era uma alegria. E aí eu lembro uma época que ela começou a ir na escola e a Emília perguntava, filha, como é que foi a escolinha? Como é que foi? E aí ela ficava quietinha, né? E aquilo, assim, entristecia muito a gente, porque a gente tinha esse sonho de vê-la conversando,
1: contando, né,
0: contando.
1: O que aconteceu.
0: Na época a gente também não tinha acesso. Hoje a gente sabe que tem muitas ferramentas, né, Tati, que ajudam as crianças que não são... Que são não verbais, né? Mas naquela época a gente não tinha conhecimento disso tudo.
1: O pessoal fala assim, não, aquela época... Gente, com questão de 4, 5 anos, as coisas mudam muito.
0: Muito,
1: né? O Carlinhos
0: graças a
1: vai fazer
0: Deus.
1: 12, ele com 2 anos que a gente começou a ter invenção. Há 10 anos atrás, era uma realidade muito diferente.
0: Exato.
1: Que tem Valadares. Nem tinha neuro em Valadares, praticamente, há 2 anos. Hoje tem vários.
0: Pois
1: né?
0: É, e
1: então,
0: na
1: com
0: época que eu
1: 5
0: fiz também...
1: anos, com 4 anos, muda muito a realidade. Né? Graças a Deus.
0: Exato. Eu lembro que para o diagnóstico da Lívia com o neuro, a gente ficou meses, meses, meses, assim, esperando na fila do neuro, porque era um aqui em Valadares para a região inteira.
1: Luíde.
0: E aí
1: Exatamente.
0: Foi assim, e aí eu passei por vários profissionais e tava, não conseguia marcar com ele. E depois consegui ver o diagnóstico e nós fomos. Aí depois nós fomos para outra cidade. E aí quando nós mudamos lá nessa outra cidade, nós fomos para o Dr. Marconi. E aí
1: Tá.
0: veio o segundo baque, que foi o diagnóstico do nível 2. Que ela falou assim, olha, você tem alguma dúvida de que ela está no espectro? Aí eu, não, hoje eu já não tenho, doutor. E naquela, indo a caminho, assim, da consulta, ela falou a primeira frase comigo. Eu sempre perguntei, sempre fiquei conversando muito com ela, e ela quietinha, né? E aí, nesse dia, eu falei assim, você gosta de flores, Lívia? Ela, sim, mamãe, eu gosto de flores. Aí, eu já fui chorando, assim, ó, aos prantos, emocionada com aquilo. E aí, cheguei lá, ele falou assim, ela tá no espectro, e digo mais, ela tá no nível 2, assim, no nível moderado, né? Então, assim, na época, a gente não tinha compreensão ainda das limitações, da questão toda do espectro. E aí, quando foi um baque muito grande quando ele falou que ela tava no nível 2 moderado, né? Que pra gente era, a gente até brincava, não é leve, né? Mas nenhum é leve, né, Tati? A gente sabe que nenhum é leve. Até o nível 1 tem suas limitações, tem suas dificuldades. Mas naquela época a gente levou um susto muito grande, assim, porque a gente acreditava que era uma coisa assim que ela tinha poucas dificuldades, poucas limitações. Quando na
1: O
0: verdade.
1: Suporte não
0: ela...
1: precisaria ser tão grande, né?
0: Exato. E quando a gente, na verdade, descobriu que ela precisava de um suporte muito maior e que ela precisava de 8 sessões de terapia, né? Eram 3 de fono, 3 de psicólogo. 2 de TEL. Então, assim, foi
1: É uma carga horária puxada.
0: Foi um desafio muito grande. A gente estava numa cidade que a gente não tinha ainda rede de apoio, mas graças a Deus, Deus nos trouxe novamente. Hoje a gente tem as nossas famílias aqui, que são bênção na nossa vida. Mas a gente encontrou amigos nessa jornada também, que fizeram toda a diferença para nos ajudar, né? Eu falo que nessas cidades que eu passei, fiquei 2 anos, a pessoa perguntou assim, mas você não fica triste de ter que mudar? Eu falo, não, porque eu entendo que eu tinha um propósito, eu comprei ele naquela cidade, vi, conheci pessoas extraordinárias, cumpri o propósito, Deus me apresentou essas pessoas, depois eu ia para outro lugar.
1: Exatamente.
0: E aí ela foi desenvolvendo. Foi desenvolvendo, e graças a Deus, para a honra e glória do Senhor Jesus, hoje ela não pode ver um microfone que ela quer falar, que ela quer contar, que ela quer fazer alguma coisa. Eu lembro que na escolinha que a gente estava na cidadezinha, na cidade chamada Ataleia, ela quando entrou na escola, todo mundo sabia que ela não falava, e aí todo mundo ajudava, sabe? Desde o pessoal da cozinha, da cantina, né? Todo mundo tinha um carinho muito grande com ela, e eu achava isso extraordinário. Ainda acho, né? Sou muito grata a Deus pela vida das pessoas que a gente morou ali. E aí...

0: aí quando teve uma palestra sobre dengue, e aí quando ela estava, acho que no pré ainda, ou no primeiro ano, e aí ela pediu a palavra, pegou o microfone, aí todas as professoras gravaram o vídeo e me enviaram na hora, porque assim, todo mundo ficou muito emocionado, porque ela entrou na escola sem falar nada, quietinha, ela fugia toda hora pro pátio, né? É que ela vinha quietinha assim, fugia pro pátio. E aí ela pegou o microfone e falou: gente, vamos combater o mosquito da dengue, vamos matar, a gente tem que passar repelente. E deu um discurso ali, todo mundo bateu palma, ela achou, né, ótimo. Aí daí pra lá,
1: Ela descobriu.
0: ela descobriu e falou: nossa,
1: Sou
0: amor.
1: comunicadora.
0: Exatamente. Aí tem dia que ela chega
1: Gente.
0: na igreja, pega o microfone e fala: obrigada, obrigada. Aí já vira meme, né, que o pessoal começa a falar obrigado do jeito que ela fala. Mas assim, extraordinário. Aí domingo, retrasada, ela falou com o pastor, ela tinha ficado sentindo que não tinha ido no domingo de manhã. Ela falou: pastor, não orei com vocês de manhã. Aí o pastor: Olivia, não tem problema, agora se você ora agora de noite conosco. E aí quando ela falou assim, eu senti no coração de contar o testemunho pela primeira vez lá na igreja, e foi tão maravilhoso que eu nunca tinha falado assim desses desafios, né, de que a gente teve com ela, e houve um quebrantamento muito grande nesse sentido de mostrar que às vezes coisas que a gente acha não é impossível, né, Tati, quando chega o diagnóstico é tão desafiador, né, a gente não sabe como é que vai ser o caminho que a gente vai trilhar, os desafios. Quando colocou assim 8 sessões, a gente levou um baque tão grande, a
1: É
0: gente...
1: muito. Porque acaba que sua vida, sua rotina toda fica em volta daquilo ali, né?
0: Exato.
1: É, as pessoas ficam assim, ah, mas é só ir pra terapia. Assim, gente, porque há uma vida, né, além do diagnóstico. Então, assim, e acaba que, querendo ou não, a gente enfrenta todos os dias com vários tipos de preconceito, né? Por mais, graças a Deus, eu também sou muito agradecida porque ele coloca as escolas que o Carlinhos passou, foi muito bem acolhido, mas a gente sabe que existe. E o autista, ele não tem noção de perigo. Ele ainda não consegue identificar, graças a Deus, por isso, aquele olhar de discriminação. Eu falo porque o Carlinhos, eu já vivenciei olhares discriminatórios e o Carlinhos não percebeu.
0: Eu também.
1: Só que os nossos filhos crescem, né?
0: Sim.
1: Então vai chegar a hora que eles vão começar. E como é que o nosso mundo está preparado? Então é muito desafiador, é todo dia um desafio novo. E
0: Exato.
1: quando você acha que resolveu, vem outro, né? Uma demanda nova. Ela tá em que série?
0: Ela tá no terceiro
1: Terceiro
0: ano.
1: ano. Então, assim, eu já estou ansiosa para conhecer a Lívia, né? Você contando dela aí. Quem sabe a
0: A
1: gente
0: menina
1: traz ela aqui no programa
0: extraordinária,
1: no dia
0: ama
1: da Semana da
0: desenhar,
1: Criança.
0: ama cantar. Eu tenho que agradecer muito também a Deus pela vida da professora atual da Lívia também, que é uma bênção das nossas vidas. Elisângela, um abraço se ela estiver nos vendo. Que é
1: Isso é
0: uma
1: muito bom.
0: bênção do Senhor, é uma mulher de Deus que foi colocada nas nossas vidas para... Tem sido instrumento, Senhor, para o desenvolvimento da Lívia, assim, sabe? É tão bom quando alguém entende, né, o que é o espectro autista e trabalha
1: Um
0: dentro da...
1: profissional que está preparado, né, para acolher.
0: Sim, exatamente, é maravilhoso. E aí a Lívia, graças a Deus, passou por... A maioria dos professores teve essa sensibilidade, assim,
1: E
0: essa
1: você falou
0: sabedoria.
1: que quando você teve o Theo, quando você engravidou o Theo, você estava naquele processo de diagnóstico ainda. Passou pela sua cabeça? Será que o Theo também é?
0: Sim, com certeza. O tempo todo da gravidez, né? A gente ficava assim, meu Deus, será que, né, ele vai ser também? Será que ele vai ter essas dificuldades também? Porque o início foi muito difícil quando ela parou de falar, e aí ela ficava quietinha, e aí ela não falava nada, né? Quando queria ir no banheiro, quando, né, aquela dificuldade, apontava só para as coisas. E eu falava, meu Deus, será que o que está aqui também, será que ele também vai? A gente não sabia ainda, né, o sexo ainda, e já tinha aquela preocupação. Mas Deus é tão maravilhoso, né? Que aí eu comecei a estudar mais. E aí eu comecei a me acalmar. E depois entreguei no assunto do Senhor. Falei, ó, né? Do que vier, a gente vai com certeza agradecer a Deus. E se for mais um espectro, a gente vai agradecer
1: É
0: também.
1: desafiador estar assim, né, no espectro, mas o autista ele não rotula, né? Então, assim, se a gente conseguir entender conseguir entender como a cabecinha funciona, que ainda é meio desafiador conseguir entender. Mas é muito tranquilo. Mas é claro que quando a gente está grávida, a gente tem muitos sonhos. Principalmente, né? Pais, vou jogar bola com meu filho, vou correr. E aí, pum, cai dentro de uma maternidade atípica, né? De uma paternidade. E aquela criança não interessa pro futebol. Então, assim, a gente entende e é muito desafiador. E recalcular essa rota às vezes ela é complicada. Então tem que
0: Sim.
1: ter muita aceitação, né? Tem um processo do luto que eles falam, né?
0: Sim, as 5 fases,
1: Eu
0: né, do luto.
1: particularmente não tenho muita propriedade para falar essa parte do luto, porque eu fico tentando. Eu não me lembro de eu ter passado pelo luto. porque quem ficou investigando o Carlinhos fui eu. Falei, esse menino é muito quietinho, ele é muito bonzinho, tem um trem errado com esse menino. E eu tenho um sobrinho que os dois é da mesma idade. O Carlinhos nasceu no dia 1º, ele nasceu no dia 3. Eu saí do quarto na maternidade e minha cunhada entrou.
0: Que legal.
1: Então, assim, aqueles primeiros anos ele cresceram muito perto. E meu sobrinho era fogo na roupa, tal. E o Carlinhos lá. Aí ficava mais visível ainda a tranquilidade do Carlinhos. Meu gente, esse menino é muito bonzinho, tem um trem errado aí. Então, a gente começa a investigar. É, não é que a gente está inventando doença para o filho. Mas é porque o diagnóstico, ele vai ser o seu norte, né?
0: Exato.
1: Então,
0: exato.
1: Tipo assim, bom, é esse diagnóstico? Tá no espectro? Tá. Então, como que o espectro funciona? Como é que eu vou entender o meu filho? Então, ele se torna o norte para você caminhar. Então, assim, eu vejo tem muitas mães que os filhos já estão entrando na adolescência que ainda não aceita, não quer levar, sabe que o filho tem algo e não quer, corre do diagnóstico. E cada vez que a pessoa corre, ela está tirando o direito da criança, está sendo estimulada, ela está evoluindo, né?
0: Exato.
1: Então, sim, é muito triste.
0: Eu posso falar com propriedade dessa fase do luto.
1: Não.
0: Porque lá em casa foi assim, o Miller percebeu e eu fiquei negando, né? E aí, quando ele falou assim, vamos levar no médico, eu falei, não, pra quê, né? Todo mundo fala, né, pra que ficar procurando pelo em ovo, né? Pra que ficar, não, a menina não tem nada, não. Aí eu comecei a falar, não, tem gente da minha família que foi falar com 6 anos. E
1: vai
0: hoje
1: começa.
0: Eu entendo que eles estavam no espectro também, né? E aí, não, o pessoal dessa família é muito quietinho. Então, assim, ela puxou o pessoal dessa família. E aí eu fui apontando várias coisas, assim, das
1: tentando
0: nossas famílias,
1: justificar.
0: Né? E aí ele falou, não, Miti, a gente precisa levar... A gente precisa ver. E aí eu ficava assim, indignada com aquilo. Ah, ele tá procurando alguma doença. Quando depois Deus, né, me abriu os olhos e hoje a gente até brinca com isso, fala assim, nossa, aquela fase de negação, depois, hoje eu tô aqui na rádio falando sobre a maternidade atípica, né? Como que Deus transforma as nossas jornadas, né? E a gente brincou muito e foi muito surpreso por causa disso, porque no início eu fiquei negando, mas depois que eu entendi, eu falei, o que eu preciso fazer?
1: Exatamente.
0: E aí a terapeuta falava assim, ó, você vai no supermercado e vai conversar com a Lívia e vai ficar falando com ela todos os ingredientes que você está colocando no carrinho. E aí eu comecei a fazer tudo que os profissionais, e entendi que o papel que eu tinha, que era muito importante de estimular, de conversar, mas de uma forma assim, no meu dia a dia. Intencional e no meu dia a dia, né? Eu conseguia fazer as coisas no supermercado conversando com ela e ela ficava quietinha, tá? A gente não respondia nada, mas eu insistia. Então ela ficou ali na fono 3 anos sem falar nada, mas a gente ia, né, do mesmo jeito, e tudo que a fono passava pra eu fazer, eu fazia. Ela passava, encher balão, vai fazer isso, vai fazer aquilo, e eu fazia. Mas assim, eu acho engraçado, porque no início eu fiquei negando, mas depois que essa chavinha virou em mim, assim, eu entendi, não, a minha filha está no espectro, o que que eu preciso fazer? E aí eu fui fazer, e aí eu sentei, desenhei com ela, eu fui fazer coisas, né? Até as brincadeiras eram intencionais, né?
1: Tudo
0: que a gente tava...
1: passa a ser intencional.
0: Intencional, e aí eu comecei a pesquisar muito na internet, né? E aí depois nós fomos para uma cidade que a gente não tinha nenhum profissional. A gente saiu de uma cidade que ela era acompanhada pelos 3 profissionais, né? Fono, psicólogo e TO. E aí depois nós fomos para outra que a gente ficou 2 anos na fila de espera. De uma clínica que a cidade mais próxima era Teoflotone. E quando a gente saiu da cidade, assim, extraordinário. Eu recebi uma mensagem, falou assim, surgiu uma vaga. Eu falei, moço, 2 anos agora? Eu já saí da cidade. Então, assim,
1: é muito
0: desafiador. O desafio que foi. Mas aí, quando saímos da cidade, as mães se uniram. Olha a força que a mãe tem, né? As mães dessa cidade de Ataleia se uniram. E aí, junto com a prefeitura, fizeram a casa com tratamento. E aí eu fiquei muito feliz, muito emocionada, porque as mães, né, se uniram e conseguiram esse lugar.
1: Esse
0: e
1: espaço.
0: As profissionais vieram de Teoflotone, pelo menos uma vez, né, quando eu saí de lá estava assim, não sei se agora ainda continua, mas vinha uma vez por semana tratar as crianças ali. E a demanda era muito grande e a gente não tinha profissionais na região inteira para atender tanta criança.
1: Ainda,
0: atípica.
1: Né? Ainda. Não, não, não, não tem, né? TO tá...
0: Exato.
1: Tá difícil demais. O Carlinhos ficou na fila de TO várias vezes. A TO dele depois, quando ele tava engrenando ali, ela aposentou.
0: Meu Deus.
1: Aí,
0: a gente vira TO também. Aí hoje você...
1: Aí hoje estou, né, cursando
0: graças
1: terapia ocupacional exatamente por causa dessa demanda. E a gente entende que não é um período... Ele precisa para sempre, né?
0: Sim.
1: Ah, mas para sempre? Claro que tem momentos que ele não vai precisar, né? Vai ter época da vida dele que a psicóloga está sendo mais importante naquele momento, e assim a gente vai levando. E está sempre estimulando, você falou uma questão de estímulo. Quando uma criança, né, típica, ela está no desenvolvimento dela, a gente passa tão despercebido, não é que passa despercebido, gente. A gente, aquilo que você espera, normalmente passa rápido. Criança cresce, ela vai engatinhar, ela vai andar, ela vai falar a primeira frase. E vai indo, né? E quando a gente está dentro da maternidade atípica, que esses traços, marcos do desenvolvimento são diferentes, quando atinge, a gente comemora tanto.
2: Sim.
1: Comemora tanto. Sim, e a gente não esquece. Né? Então, assim, cada marco não passa despercebido mais. Eu lembro a primeira frase do Carlinho foi: mamãe, Matheus me bateu.
2: Igual.
1: Ele ia pra escola, quando ele chegava, falava: como é que foi na escola? Foi bom? Sim. Adoro. Mas aí você brincou? Brincou? Mas... sim. O que você mais gosta na escola? Aí ele falava: lanche. Só. E não fala mais nada, ele não falava a frase. Aí no dia que falou a primeira frase inteira: mamãe, o Matheus me bateu. Menino, mas eu nem preocupei se o Matheus bateu nele, nem nada. Eu só comemorei a frase inteira que ele falou.
2: Exato.
1: Você acha que eu liguei pra escola pra saber o que aconteceu? Não, fiquei toda feliz. Então, assim, aí tudo passa, né? Não passa nada despercebido. E a gente vai ali vendo quanto que isso é gratificante, pra ver que a gente tá no caminho certo. E eu queria que você me falasse só assim, a Fabíola, antes da Lívia e depois, o que que a Lívia te ensinou?
2: A Lívia me ensinou muito sobre persistência, sobre acreditar que Deus faz muito além do que a gente imagina, porque às vezes a gente limita, né, o poder de Deus, a gente pensa assim, que a gente já sabe o que Deus pode fazer, né? Ah, eu já sei que Deus tem poder para fazer isso, mas Deus faz muito mais daquilo que a gente pensa, daquilo que a gente imagina. E a gente colocou a fé em prática quando veio a Lívia nesses desafios da jornada atípica. A gente foi assim, né? Falo sempre com ele, a gente foi moldada nesses desafios, nessa dor mesmo, no sofrimento ali do inicinho, né? Da gente meio perdido. E aí Deus nos transformou de uma forma assim tão, que foi um marco para nossa vida, que entendi que toda aquela dor, todo aquele sofrimento, aqueles desafios eram para um propósito maior, né? Era para que a gente desenvolvesse ainda mais a nossa fé, desse um passo a mais de fé ainda. Então eu acredito que nessa jornada antes da Lívia, a gente servia a Deus, a gente já o adorava, a gente já sabia quem ele era, mas a gente pôde passar por lugares, né, e ir mais profundo com Deus, né? Nós ficamos mais dependentes ainda de Deus, nós vimos de fato o poder de Deus se aperfeiçoando ali no nosso...
1: Igual já, né, antes de conhecer, exato, de ouvir falar.
2: Exato.
1: E agora?
2: Exato, porque a dor é o megafone de Deus, né? E ela nos toca muito. E quando, nesse todo esse processo, a gente buscou muito a Deus. A gente dependeu 100% de Deus. E quando acontecia esses marcos, esses desenvolvimentos, era uma alegria tão grande, era uma felicidade tão grande, que a gente entendia que era o poder e era a graça de Deus, né? Desde que ela estava na minha barriga, eu sonhava com ela cantando comigo. Eu sempre gostei de cantar, ele também canta na igreja. E sempre foi o meu sonho. E aí, quando ela cresceu e não falava nenhuma palavra, falava pouquíssimas palavras, a gente, né, chorava, né, muito, falava, gente, aquelas expectativas, né, que a gente tinha.
1: A gente põe.
2: E aí, eu orando a Deus, falando: Senhor, se for da tua vontade que ela fale, que ela cante, Senhor, por favor, que ela possa desenvolver, que ela possa falar. E aí, quando ela começou a falar as primeiras frases, começou a cantar músicas para o Senhor, foi aquela emoção. Então, assim, esses vales que nós passamos nos fizeram crescer ainda mais na fé e ter essa dependência maior do Senhor, que a gente vê hoje que era necessário, né? Tudo isso era necessário.
1: Tudo há um propósito, né? Há um propósito.
2: Exatamente.
1: Antes de começarmos o programa, eu estava comentando com a Fabíola, né, que 2 anos já que vai fazer o nosso programa. Nunca na minha vida imaginei estar num programa da rádio e falando de maternidade atípica. Então, assim, os caminhos que, né, o Senhor prepara pra gente e realmente são até melhores do que os planos que a gente tem, né?
2: Sim.
1: Então, assim, é um prazer. Gente, é tão bom ficar aqui ouvindo a Fabíola, ela tem uma voz tão gostosa, assim, ela fala tão
2: obrigada,
1: fácil, tão
2: você
1: suave.
2: É muito gentil, Tati, eu
1: ela
2: amei
1: fala tão
2: ficar
1: suave
2: aqui com você também.
1: Que a gente falaria até. Fabíola, voltando aqui, né? A Fabíola, hoje o nosso foco é a maternidade, falar da Fabíola mãe. Mas a Fabíola advogada, hoje, como que você vê essa questão, essa luta, né, que as mães têm? Porque a gente sabe que tem muitos direitos e tem direitos que eles existem, mas você conseguir alcançar eles é muito desafiador, entendeu? E essa jornada aí, como, conta pra gente um pouquinho.
2: A jornada atípica potencializou a advogada que já tinha em mim, né? Uhum. Eu sempre fui, assim, muito questionadora, sempre fui muito de... Não aceitar o não, né? Uhum. Vem o não, eu não aceitava. Mas depois da maternidade atípica, é um leão por dia. É uma luta para você ir atrás dos direitos. É todo dia uma coisa negada. Todo dia é um olhar.
1: Uma briga com o plano de saúde.
2: Todo dia é algum desafio, assim, que você... ela te extrai o máximo, assim, né? Vai a sua potência ao máximo da advogada, né? Eu acho que toda mãe vira uma leoa, né? Nessa jornada atípica, porque a gente sabe que a lei garante muitos direitos, que a lei é muito linda no papel, mas precisa de políticas públicas, precisa da comunidade, precisa da sociedade entender, acolher e realmente dar efetividade a essas leis.
1: Exatamente.
2: Né? Porque não adianta a lei falar que você tem que ter inclusão, que você tem que ter direito, que você tem que ter acolhimento, mas a gente receber tantos olhares, como você falou, né? A gente receber tantas...
1: Na fila do supermercado.
2: Exato, as pessoas ainda não compreendem, ainda julgam, né? E é muito desafiador essa jornada de você ter que ficar explicando o diagnóstico, ter que dar, mas sua filha nem parece que tem nada, né? Uhum. Mas não tem característica, assim, física, né?
1: Aí é muito cansativo essa explicação.
2: E todo dia. Mas, assim, eu vejo que é uma coisa que Deus colocou, minha sogra brinca que eu sou muito paciente, mas eu vejo, assim, que Deus colocou em mim essa questão de querer falar, de querer explicar. Então, assim, eu vi como... um desafio de vida, assim, de levar, né, explicar o que é o autismo, explicar um pouquinho da nossa jornada e essas pessoas que às vezes têm tanta dificuldade de entender o que é o espectro autista, e a gente falar um pouquinho sobre isso e divulgar e tentar mudar, nem que seja assim, né, um pouquinho da nossa realidade.
1: Se a gente conseguir num dia, né, pegar uma pessoa e ela sair dali com a mente, né, virada um pouco, né, a chave dela tá virada, já, a gente já ganhou.
2: Mas e a maternidade atípica fez isso. Ela aflorou ainda mais, ela potencializou essa advogada que eu já tinha, assim, de questionar.
1: A sua área é área civil.
2: É área civil, né? E aí a gente trabalha com direito de família, divisão de terra, sucessão, inventário, regularização de imóveis, né? E aí a gente já tinha essa busca por direitos, mas a maternidade atípica, ela fez com que a gente, na prática, né, fizesse tudo isso também pelos nossos filhos, e não apenas pelos nossos filhos, pela comunidade, né? Quando a gente forma ali mães e se unem e vão buscar os direitos.
1: E por que é tão difícil, como é que fala assim, tão difícil o acesso a esses direitos, principalmente quando a família é carente, né? Tem muitos direitos. Todos os dias eu recebo no meu WhatsApp ou no privado, sai uma lei nova, alguém vai e manda. Você sabia que autista tem direito na redução, desconto na conta de luz? Tem não sei o quê. Mas, cheio de direito, mas quase que ninguém consegue acessar esses
2: são
1: direitos.
2: São muitos requisitos.
1: Você tem que mostrar que você tá, assim, quase que vegetando,
2: exato,
1: né? Pra poder...
2: Exato, exato. Estado de... Né, de,
1: nem sei. Acho que tá precisando até criar uma palavra abaixo de miserabilidade.
2: Exato,
1: porque você tem que estar lá.
2: Exato, exato.
1: É muito desafiador.
2: Faltam políticas públicas pra gente conseguir efetivar essas leis. Faltam instrumentos para que a gente consiga tirar essa ideia de que a pessoa tem que estar num nível tão abaixo, né? Todas as famílias têm um desafio, uma dificuldade muito grande. Uhum. E limitar a questão financeira, colocar um teto financeiro sobre aquilo, limitar... o acesso, né, a esses direitos, porque as famílias podem ganhar um pouquinho a mais daquilo que está lá na lei,
1: mas
2: e precisar muito
1: tá
2: do benefício.
1: Mas aquilo ali está tudo
2: comprometido. Exato.
1: Nas terapias.
2: O tanto que gasta na terapia, o tanto que gasta com plano, medicação, né, a jornada de levar e buscar, a mãe que às vezes sai da jornada de
1: igual
2: uma profissão.
1: Igual do carro, né? Não sei, não entendo muito, meu filho que entende melhor sobre carro, né, dentro do PCD. Mas tem um valor mínimo para você comprar um carro. Aí eu pensei, mas a pessoa, para comprar um carro nesse valor, ela tem que ter dinheiro para comprar. E se ela tá precisando do carro para levar para terapia, para fazer um monte de coisa, ela não tem condição de comprar um carro nesse valor.
2: Exato.
1: Então, assim, é muito desafiador, gente.
2: Sim.
1: Nossa, quando eu paro pra entender, eu falo assim, meu Deus, o Brasil É tão lindo as coisas no papel no Brasil, mas por que não funciona na prática?
2: Falta políticas públicas, falta mobilização da sociedade como um todo mesmo.
1: Mas boa parte também, se procurar por fora judicialmente, consegue, né?
2: Sim, consegue. Porque as pessoas têm uma certa resistência ou até falta conhecimento para saber que é direito que ela pode ir atrás e pode lutar por aquilo.
1: É muito ruim, né? É muito triste você ter que judicializar algo que já é direito seu.
2: Exato. Né? Mas assim, faz parte. É. Né? Eu sei.
1: Mas é uma opção. Sim. Né? É uma opção, tá procurando. Mas a gente vai trazer você aqui depois pra você falar sobre a questão dos direitos.
2: Sim.
1: Porque isso é uma coisa que quanto mais você fala, mais dúvidas as pessoas têm ainda, né? Na prática. Ô, gente, deu Tony. O Tony chegou aqui, gente. Passou muito rápido, né? Muito, muito rápido. Fabíola, eu queria muito te agradecer, né, por estar aqui. Foi muito bom. Ficaria a tarde inteira conversando com você. Sua voz é muito gostosa. Você estava ouvindo ali embaixo?
2: Obrigada.
1: A voz dela é gostosa, né?
2: Glória a
1: Deus. Dá para ouvir o dia todo. Muito obrigada pelo seu marido estar aqui também nos acompanhando. Miller, né?
2: Isso.
1: Sejam muito bem-vindos. Fica à vontade.
2: Obrigada.
1: Sempre volta, sempre que precisar.
2: Muito
1: vai voltar
2: obrigada.
1: Sim, pra gente estar falando essa questão dos direitos, né, dos neurodivergentes. E também a gente trazer, fazer um debate aqui também muito gostoso sobre a questão do preconceito. Eu quero muito trazer, né, outros profissionais aqui pra gente estar debatendo sobre o preconceito no dia a dia, como a gente vencer ele. Mais uma vez, muito obrigada a você que está nos ouvindo. Tony, depois se acompanha ali, a gente vai dar uma olhada no WhatsApp, né, tá respondendo a participação de vocês. E sábado que vem vamos estar aqui novamente para a honra e glória do Senhor. Eu queria fazer um pedido para a Fabíola, se ela poderia fazer uma oração, né?
2: Claro.
1: Para as pessoas que estão em casa nos ouvindo. A gente tem muitas mães, muitos pais, muitas avós, né? Muitas avós me procuram e falam: eu não sou mãe não, mas eu tenho um netinho. E eu tenho aprendido muito ouvindo o programa. Isso
2: legal.
1: É muito bom, esses feedbacks são bons, porque mostra que a gente está na direção certa.
2: Sim,
1: né?
2: Com certeza.
1: Então, tem muitos que estão ouvindo aí. E tudo isso que nós falamos aqui, né? Todos esses procedimentos, busca, tudo isso não adianta se a gente não colocar diante do Senhor. Ele para guiar a nossa vida, né? Ele ser o nosso, eu falo, nosso terapeuta. Então, é Ele que cuida, Ele que direciona, Ele que nos dá força para todos os dias corrermos atrás, né, de melhor qualidade de vida para os nossos filhos. Então, se você ainda não colocou, se você ainda não tem a sua esperança depositada no Senhor, não perca tempo, né? Entregue a sua vida ao Senhor, porque Ele tem grandes coisas para fazer na sua vida, na vida da sua família, na vida dos seus filhos.
2: Amém.
1: E nós vamos fazer uma oração.
2: Antes da oração, eu queria dizer também que a sentença, né, o diagnóstico não é uma sentença, né, não é um rótulo, né, que não é o que vai definir o futuro do seu filho, o futuro do seu filho, do seu familiar que você tanto ama, está nas mãos do Senhor. E Ele pode fazer coisas extraordinárias através dele, ainda que a gente não entenda, ainda que a gente não entenda por completo, né, a questão do transtorno do espectro autista, saiba que Deus, a graça de Deus se aperfeiçoa nas nossas fraquezas, não é uma sentença de morte, não é o fim dos nossos sonhos, é na verdade o início de uma jornada desafiadora, mas que Deus pode trabalhar e fazer coisas incríveis, extraordinárias em nós e através de nós.
1: Sim.
2: Né? Que todas as famílias possam entender isso nessa manhã, né? Que não é uma sentença de morte, não é um rótulo, mas é um desafio e também uma missão que o Senhor nos deu, né? Para que a gente faça a diferença.
1: E toda missão no final tem a vitória, né? Tem a bandeira.
2: Exato, exato. E nós seremos, em nome de Jesus, já estamos tendo, né? Então vamos orar. Pai de amor, muito obrigada, Senhor, porque nessa manhã nós estamos aqui, Jesus, falando, Senhor, do Teu amor, da Tua graça, de como o Senhor é maravilhoso, como o Senhor transforma, Senhor, histórias, Senhor. Obrigada, Jesus, pelo que o Senhor fez nas nossas vidas. Nós clamamos agora, Jesus, por todas essas famílias que nos ouvem, essas mães, ó Pai, que agora podem estar, Jesus, com os corações aflitos, Senhor, podem estar tristes, preocupados, ansiosos, pensando no futuro, ó Pai. Em nome de Jesus, nós te clamamos, Senhor, que nós possamos, ó Pai, entender que a vontade do Senhor é boa, perfeita e agradável, Deus. Que ainda que nós não entendamos todos esses desafios, todas essas lutas, esses vales que nós passamos, há um propósito maior em tudo isso, ó Pai. Que a Tua graça, o Teu amor, Senhor, a Tua alegria, a Tua esperança possa encher os corações dessas mães que nos ouvem nessa manhã, Pai. Traz restauração, traz renovo, Jesus. Traz alegria de viver para essas mães, para esses familiares, ó Pai. Que nós possamos possamos entender, Jesus, qual a tua missão para nós aqui, de proclamar, de glorificar o teu nome. Renova a força, Senhor, daquela mãe que está cansada da luta diária, das lutas, dos desafios com os filhos, ó Pai. Leva para cá, leva para lá, Jesus, todas as limitações, ó Pai, tudo isso, ó Pai, que a tua graça maravilhosa possa cobrir, sustentar, ó Pai, que nós possamos entender que tudo isso vai valer a pena para a honra e glória do teu nome, Jesus. Toda essa jornada desafiadora, ó Pai, com certeza será recompensada, Jesus, e servirá para a glória do teu nome, será, Senhor, como um testemunho maravilhoso, assim como nós estamos falando aqui nessa manhã, ó Pai, que as famílias possam entender, Jesus, essa missão maravilhosa que o Senhor colocou na mão de cada um, quando deu uma criança especial, extraordinária, para que nós possamos vencer esses desafios, e tudo isso para a glória do teu nome, ó Pai. Amém. Fica conosco, abençoa cada lar que está nos ouvindo nessa manhã, em nome de Jesus.
1: Amém. Muito obrigada. E até sábado que vem com mais um programa Além do Diagnóstico.

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0: Bom dia, bom dia. Eu tô de volta, 10h22.
1: Vem se alegrar.
0: E vamos lá, Brasil.
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0: Eita, a gente tá de volta depois do Além do Diagnóstico, né? Maravilha. Tamo junto. E a enquete tá aí, hein? A gente tem que abrir a linha já. É. Pois é. Já, não vamos. 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Vai lá! 10h23, a enquete está perguntando: você gosta de animais? Os animais, eles são amigos? Tem gente que diz: Antônio, olha, eu gosto, mas eu não tenho em casa. Tá certo, é a pessoa, né? Cada um tem, né? No reino animal, a amizade e o afeto podem unir espécies totalmente diferentes. Laços de carinho surgem entre animais de tipos variados, como cães, gatos, vacas que escolhem melhores amigas do rebanho, até mesmo parcerias improváveis entre predadores e presas resgatados juntos. Você sabia? É, rapaz. E qual é o animal, o Tayane, que tem aí? Diz que tem... Como é que é? Tem só um parceiro? É, tem, né? Qual animal tem um único parceiro? Vários animais formam casais monogâmicos e ficam com um único parceiro por toda a vida ou durante a fase reprodutiva. Exemplos famosos são os pinguins, os lobos, os cisnes, os cavalos marinhos, as araras. É verdade, rapaz. Tem o agapone também. O agapone é uma ave que não é da fauna brasileira. Você pode adquirir nas lojas de aves aí. E é isso aí, ele também é só, se soltar, por exemplo, um macho ou se morrer a fêmea ou alguma coisa, eles ficam sozinhos pro resto da vida, chama agapone. É, 10 horas e 24 minutos, a enquete tá aberta, eu quero ouvir você falando comigo, 999-610-104. Os animais, eles são realmente amigos da gente? O que você acha, hein? O Tony, eu acho que é, eu acho que o animal, rapaz... Tem gente que diz que o animal, João Vitor, é o maior amigo do homem. O Edmilson Cardoso, um abraço. Alô, Washington, bairro Santa Terezinha. Nilton Cláudio. Alô, Jaino, para a esposa Cida no Pérola, Alex. Deixa eu mandar um abraço aqui também para a Clênia Márcia, para a Natália, para o Sebastião. Povo querido aí de Bom Jesus do Prata. Deus abençoe vocês lá no supermercado Bom Jesus. 10h25. Marcos Paulo, improvável sucesso na Rádio do Povo de Deus. Bom dia, manda sua mensagem 999-610-104. O animal é amigo do homem, o que você acha, hein? 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

0: Paulo Improvável, 10h28, bom dia para quem tá ligado, ligada com a gente. Oi Tony, sou a Maricelma Alves, moro no Vila Isa, adoro animais. Ô Tony, sou apaixonada pelos animais. Obrigado, minha querida Jussiane de Itaperuna, estado do Rio de Janeiro. Ô Jussiane, como é que você tá aí, querida? Um abraço, viu? Muito obrigado pelo carinho, pela sintonia, muito obrigado. Ela diz, Tony, curto muito, mas muito os animais. Sou apaixonado. Aqui em casa nós temos 4 animais, 3 cães e 1 gato. Um abraço, querida. Tô perguntando hoje se os animais são amigos do ser humano. O que você acha, hein? Qual é a sua opinião? 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E aí, como é que você tá? Tudo beleza? Tudo tranquilo? 10 horas e 29 minutos. Taiane, põe o ponto para mim aí. O Dose Dupla, vamos fazer com os Levitas hoje, já já. Você pode participar em 999-610-104, 999-610-104. Manda aí a sua opinião para mim. E os animais, eles são amigos do ser humano? O que você acha? Bom dia, bom dia, bom dia para você que tá longe, bom dia para você que tá perto, né? Bom dia para quem tá aí no sítio, na chácara, na fazenda. Ô Tony, tô te ouvindo aqui em Brasília, é mesmo? A Juliana Alves tá lá em Brasília me ouvindo. Juliana, um abraço muito grande, obrigado pelo carinho. Um abraço, minha amiga Paula. Tudo bem, Paula? Ué, ela mandou uma foto aqui de um coelhinho. Olha só, olha lá o coelhinho da Paula lá. Ô Paula, um abraço. Deus te guarda e te ampara, te protege, viu? Marilza Alves, de Colatina, no Espírito Santo. Oi, Marilza, um abraço. Tony, aqui em casa temos 4 cães da raça Pitbull. Opa, 10h30. Então você tá bem seguro aí, hein? 10 horas 30 minutos. O presidente Lula do PT e o senador Flávio Bolsonaro do PL, que lideram a corrida eleitoral pelo Palácio do Planalto, vão começar oficialmente as campanhas com foco nos 3 maiores colégios eleitorais do país. A gente já ouviu hoje pela manhã uma matéria sobre isso. Eles começam em São Paulo, Rio de Janeiro e também em Minas Gerais. O senador Flávio Bolsonaro do PL, que lidera a corrida eleitoral pelo Palácio, o senador Flávio Bolsonaro do PL, que lidera a corrida eleitoral, né? Então é isso, abre a matéria toda. Deixa eu dar uma olhadinha todinha. Isso, bota aí, manda pra cá. Então vamos lá. Presidente Lula do PT e o senador Flávio Bolsonaro do PL, que lideram a corrida eleitoral pelo Palácio do Planalto, começando oficialmente as suas campanhas nos maiores colégios eleitorais. Aí eu falei que é o São Paulo, Rio de Janeiro e Minas Gerais. Então, muito bem, os 3 estados por onde Lula e Flávio vão começar as campanhas somam 65,5% milhões de eleitores, 42% aí do total votante no país. Lula vai lançar a campanha em São Bernardo do Campo domingo, onde iniciou a carreira política no Sindicato de Metalúrgicos, e na primeira semana vai focar em Minas Gerais, onde vai ter agenda na próxima sexta, dia 21, e no Rio de Janeiro, Reduto de Flávio Bolsonaro, no dia 22. Muito bem, muito bem. Vai mandando matéria. Do lado do Flávio Bolsonaro, o lançamento de campanha também vai ocorrer no berço político, no Rio de Janeiro, domingo, amanhã, dia 16. Aí, no dia seguinte, o senador vai cumprir a agenda em Minas Gerais. Em Minas Gerais, ele vai estar em Juiz de Fora, local onde o pai, Bolsonaro, foi vítima de uma facada nas eleições em 2018, em Juiz de Fora. É, não foi fácil não, né? Foi uma luta naquela época. 10 horas 32 minutos, coordenador da campanha do Flávio Bolsonaro, o senador Rogério Marinho, do PL do Rio Grande do Norte, afirma que a estratégia para atrair eleitores indecisos vai ser comparar os governos petistas com a gestão de Jair Bolsonaro. Tá bem, então tá. São 18 anos de PT, ele diz o seguinte: vamos mostrar as oportunidades que nós perdemos e comparar os nossos governos. O coordenador da campanha de Lula, Edinho Silva, afirma que o foco vai ser divulgar as ações e programas implementados pelo governo federal. O convencimento vai ser feito no dia a dia, nos territórios, conversando olho no olho e nas redes sociais sobre as entregas do presidente Lula ao longo desses 3 anos e meio. É, o pontapé inicial tá aí, né? Amanhã, né? Amanhã aquele chutaço pro gol, 10h33, vamos ver. E aí os outros candidatos também, né? Vamos pôr no ar o Dose Dupla? Vamos pôr então, João Vitor. Vamos lá, quem vem aí, os levitas? Então roda aí, Brasil!
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0: Dose dupla de hoje trouxe os Levitas, a história das Assembleias de Deus e o homem das mãos furadas. 10h41, tô construindo, tô reformando, o que eu faço, Tony? 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Hoje nós estamos com a enquete aí, falando sobre os animais. Os animais são verdadeiros amigos dos seres humanos. Alô, bom dia.
1: Ô, Tony, bom dia. Aqui é a Angélica de Aranova. Aqui nós temos 5 calopsitas e 2 cachorros.
0: Olha.
1: Uma fêmea e um macho. A negona e o branquinho. A negona vai com meu companheiro para trabalhar e o branquinho fica comigo aqui em casa. E eles são amores.
0: Eita.
1: E as calopsitas. Tem o Pepe. Pepe, assim que o original do meu esposo chega, Soviano, ele já sabe. Eles ficam pulando na gaiola.
0: É, o bicho conhece. Conhece o João Vitor, o bichinho sabe. 10h43. Vamos abrir a linha aí, o Geraldo.
1: Eles ficam pulando na gaiola.
0: É, o bicho conhece. Conhece o João Vitor, o bichinho sabe. 10 horas.

0: Itapsirica da Serra, um abraço, querida. Ela diz: Tony, eu amo os animais. São três gatos aqui em casa. 10h44. O Edmilson, um abraço. Ah, o Cassiano, aí, rapaz, como é que você tá? Fala, Edmilson, Cassiano. Bom dia.
1: Bom dia, alegria. Bom dia, Tony. Bom dia para os ouvintes da 104. Que debate gostoso ontem, hein? Amanhã tem reprise, Tony?
0: Tem reprise.
1: 11 horas, não é isso? É, o tema sobre astrologia. Mas vamos falar do embate de hoje, do tema de hoje. Ô, Tony, eu não acredito que seja amigo, não. Amigo, você troca ideias, você ouve, você fala, você se aconselha. É, eu acredito que são mais leais, eles são mais gratos, porque eles jamais vão apunhalar pelas costas aquela pessoa que dá comida, dá carinho, dá atenção, são mais recíprocos. E infelizmente, um amigo trai, né? E só se chama traição porque é amigo, é uma pessoa de confiança. Então é por isso que é traído. Não tem como ser traído por uma pessoa que eu não tenho afinidade com ela, só trai amigo. E o animal, ele jamais vai... Eu já vi situações aí que o dono viaja, ou aqui no meu bairro mesmo, acontece muito, hoje nem tanto, que cresceu, né? Mas já foi ponta de rua, e era desova. Os proprietários de cães, geralmente cães, né? Gato, muito pouco. Chegava aqui, desovava, descia o animal do carro, e o animal saía correndo atrás do carro, mas me dava uma... Eu não sou fã de ter animal, sabe? Não maltrato, trato com carinho, já tive. Aliás, a minha família já teve, e eu é que levava para veterinário, para vacina, para isso, aquilo. Mas eu, particularmente, não tenho, mas não destrato. E via pessoas desovando cães aqui, mas me dava um coração, uma agulha no coração, sabe? Porque o bichinho é tão inocente, ele saía correndo atrás do carro. Então eu vejo um animal como uma criança. A criança, ela não tem maldade. O pai dá nela uma varada, uma palmada, ela dá uma volta e corre para o colo do pai. Assim é um animal. Ele, por não ter maldade, ele é fiel àquele que lhe protege. Agora, dizer amigo, não, porque o mesmo pitbull que abraça, beija um, ele tem coragem de estraçalhar uma criança, porque ele vê ou fazer mal para uma outra pessoa, porque ele não vê instinto de proteção naquela pessoa. Então eles são fiéis àqueles, eles sabem retribuir melhor o bem, sabe? Mas amigo não, eu não vejo amigo. Quem é nosso amigo é Jesus, só ele. O animal, ele é um companheiro, um ótimo companheiro. Já vi, eu acho lindo o trabalho que faz esse labrador, mesmo cão policial ao lado do seu dono, já viu? Como que ele trabalha com afinco. Ele é treinado para isso, adestrado para isso e faz com maestria. Agora, amigo é Jesus, né? Assim, não querendo ser ignorante acerca do tema que foi tratado aí, mas o animal, ele sabe retribuir o carinho que lhe é conferido. Sou mais 104. Bom dia, alegria ou glória. Esse é o meu ponto de vista, tá, Tony? Ah, hoje à noite eu tô em Pontal, tá? Estaremos em Pontal aí, na Igreja Presbiteriana, aniversário do Ministério. A Dilce Cassiano, ontem nós estivemos lá também na Assembleia de Deus. Foi uma bênção. Ô, glória.
0: Beleza, meu amigo. Um abraço, Deus te abençoa. 10 horas e 47 minutos agora. Esse é o Edmilson Cassiano, nosso querido Cassiano, da dupla Dilce Cassiano. Então, rapaz, com a glória de Deus, com a permissão de Deus, o debate reprisa amanhã, domingo, 11 horas da manhã. É 11 horas, né, Alessandro Santos? 10 horas e 48 minutos. Você acredita que os animais são amigos do ser humano? Os animais são os nossos amigos? O que, que você acha? Qual é aí a sua opinião, hein? Manda sua mensagem pelo 999-610-104. 999-610-104. 10h48. Gente, o Lar dos Velhinhos da Sociedade São Vicente de Paulo em Valadares está na reta final da reforma e adequação do pátio da instituição. Essa obra, ela avançou nos últimos meses, mas ainda restam algumas etapas para que os

0: espaço fique pronto, né? Principalmente ali serviços relacionados à acessibilidade e segurança dos idosos. Em ofício, o espaço informa que os recursos disponíveis para a reforma se esgotaram. Então a instituição agora está buscando empresas, instituições, parceiros, pessoas que possam contribuir para a conclusão dos trabalhos. Esse trabalho é muito importante e essa reforma faz parte da adequação determinada pelo Ministério Público relacionadas a um termo de ajustamento de conduta que é chamado TAC, firmado com a instituição. Então a intervenção, ela busca garantir melhores condições de segurança, acessibilidade, mobilidade para os idosos acolhidos, muitos deles com limitações físicas e que precisam de auxílio para se locomover. Então, segundo a diretoria, a reforma começou com os recursos e materiais que estavam disponíveis, além de contribuições e doações recebidas durante a execução. Com esse apoio, foi possível avançar significativamente e chegar à fase final da obra. Agora, ainda precisa ser concluído os acabamentos, a instalação de barras de apoio e outras adequações necessárias para que o espaço fique de acordo com exigências estabelecidas. A instituição está chamando atenção para o prazo para o cumprimento das adequações. Caso as exigências não sejam concluídas até o fim desse ano, o LAR afirma que poderá enfrentar consequências que podem comprometer a continuidade de seu funcionamento e o atendimento aos idosos. Tá bom? É uma luta, né, gente? Não é mole, não. Quando eu vejo essas instituições, eu fico muito comovido pelo trabalho que essas instituições desenvolvem, sabe? Ah, mas a instituição, você coloca o idoso lá e você tem que dar uma parte, o pagamento, não sei como é que funciona integralmente e tal, fica aposentando ali e tal. Pois é, mas você queria isso para você? A pergunta é, às vezes o filho ou a filha poderia tomar conta de um idoso ou de uma idosa, de um pai ou de uma mãe, prefere colocá-la no asilo. Ah, mas ele se recebe. Então por que você às vezes não fica com essa aposentadoria do pai e da mãe e você toma conta? Então quando eu vejo uma instituição como os asilos, os abrigos sérios, eu fico muito comovido quando eles precisam de ajuda, porque a gente sabe o bem e o benefício que essas pessoas fazem. Então para concluir os serviços, o LAR está buscando apoio por meio de recursos financeiros, doação de material, fornecimento de equipamento, mão de obra, auxílio na execução das etapas. A instituição afirma que está disponível para apresentar o projeto, registros da execução da obra, necessidades atuais, orçamentos, outros documentos necessários, garantindo a transparência sobre a aplicação de recursos recebidos. Esse LAR dos velhinhos, ele funciona há 88 anos. Presta atenção, você não ouviu errado não. 88 anos. E atende principalmente idosos em situação de vulnerabilidade social. Oferece acolhimento, alimentação, assistência, cuidado com a saúde, segurança em um ambiente de proteção e conveniência. Então, se você puder ajudar, ajuda. Se você puder ajudar, ajuda. Procure informações. O pessoal está precisando muito aí de ajuda e eu acho maravilhoso o trabalho que essas instituições fazem. Tá bom? Obra LAR dos velhinhos está chegando ali à fase final. A instituição está buscando apoio para conclusão. O trabalho que essas instituições fazem é um trabalho fora de série. Eu bato palma para esse pessoal. Porque às vezes você tem dentro da sua casa o seu pai e a sua mãe idoso. Eu não posso cuidar, eu não tenho tempo, e que isso, que aquilo. Aí você às vezes vai para uma casa dessa aí e coloca lá, mas o salário dele, uma parte ou a parte toda fica para lá. Bom, poderia ficar com você e você cuidar. Mas você não cuida, você leva para uma instituição dessa. Hã? Então olha, se você puder ajudar, mantenha contato com o pessoal, fale, tá bom? O pessoal tem conta no Sicoob, no Banco do Brasil, tem Pix. E eu acho maravilhoso o trabalho que essa instituição, assim como essas instituições sérias, fazem. Tá bom? É uma luta. Deus abençoe aí. Obra no LAR dos velhinhos chegando aí à fase final. 10h53. A linha continua aberta? Continua aberta. 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E a enquete em nome da Engelmig está perguntando: os animais são nossos amigos? Bom dia, Tony. Aqui é o Gerson do Turmalina. Tô ouvindo. Os animais são amigos, sim. Um abraço, meu amigo Gerson. Quem mais mandou mensagem? Bom dia, na paz do Senhor. Eu sou a Sandrinha, sou de Itapinoã, Minas Gerais. É isso? Será que eu falei certo, João? Itapinoã, Minas Gerais. Atualmente moro em Mato Grosso. Amo cachorros. Aqui em casa tem 4 pitbull. Todd é um bassé. Como é que é? Bilu é um piche com chitos. O pretinho é o pinche. Todos eles nos amam. Quando a gente sai, fica nos esperando ansiosos. Os animais, na realidade, eles são muito mais amigos nossos do que ser humano. Essa é a verdade. Cada um tem uma opinião e a gente respeita com carinho, claro. Mas desde o dia que eu nasci até hoje, eu vou ser sincero para você. Quando eu vejo um cachorro, quando eu vejo um gato, vejo e convivo que eu tenho na minha casa. Eu não vi ainda um ser humano ser tão amigo igual é um cachorro e um gato. Nós temos lá em casa e eu posso falar. Rapaz, é algo impressionante. O amor que esses animais têm pela gente é uma coisa fora do comum. Ah, que nada. Ah, amor de pai, amor... Não. Verdade. Um pai, uma mãe tem um grande... Tá. Nós não vamos comparar um filho com um cachorro, nem um pai com um cachorro. Não estou fazendo essa comparação. Agora, eu quero dizer uma coisa para você. Você que tem, que convive, eu nunca vi até hoje. Pode ser que nasça hoje, mas até hoje eu nunca vi nascer ainda, a não ser Jesus Cristo, alguém que tem um amor pela gente igual os animais. Eu falo isso de peito aberto, porque desde pequeno que tem criação na minha casa, eu convivo com um cachorro há mais de 40 anos, mais... então eu posso falar de propriedade. Os animais, eles são... maravilhosos, maravilhosos. Tem gente que não gosta. Não, claro, cada um... Isso é uma questão de colocação, viu, gente? Eu estou colocando aqui a minha opinião na enquete. Tem gente que diz, não, eu não gosto. Tem gente que diz, não, claro, a gente respeita todo mundo. Agora, eu estou colocando a minha colocação, a experiência que eu tenho. Eu até hoje, pode ser que nasça hoje, mas até hoje eu nunca vi ser tão amigo da gente, um ser humano, aqui na Terra, igual é um cachorro. Igual é um gato. Rapaz, é fora do comum. Um dia desse eu estava conversando com um amigo meu, ele estava dizendo, ô Tony, a palavra de Deus nos diz que amai-vos uns aos outros como eu vos amei, ou é isso mesmo, amai-vos uns aos outros como eu, alguma coisa que ele quis dizer sobre isso, e falando sobre o amor dos animais com a gente. Hã? Falando, ama teu próximo como a ti mesmo. E aí esse amor de ama teu próximo como a ti mesmo, parece que só os cachorros e os animais entenderam isso para o ser humano. Porque o amor de um animal pela gente é muito grande. Quando você tem, quando você convive, você aprende e vê que realmente é verdade o que eu estou falando. Eu não estou falando aqui da boca para fora e nem estou falando, porque não, eu estou falando por experiência. Cara, eu nunca, João Vitor, eu nunca vi na minha vida até hoje... Até hoje, um ser humano que tivesse um amor pela gente, igual tem um cachorro, quando você pega, quando você cria, quando você... Cara, aquilo vira tão, tão seu amigo que você fica fora do comum, você acha que não tem normalidade. Hã? Verdade, são amigos. Cães, gatos, aí no geral. Eu tô falando aí os pets voltado mais pro cão e gato, que é o que as pessoas mais têm em casa, né? 10h58. 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Você pode falar, pode participar. E aí, hein? Os animais são amigos?
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2: 104 FM, 11 horas e 2 minutos, 11 e 2, bom dia, bom dia. Alô, Dona Lia, um abraço para a senhora. Dona Lia mandando mensagem para nós aqui, tudo bem? Dona Lia, um abraço, Deus abençoe a senhora, muito obrigado pelo carinho, viu? 11 e 2, 11 e 2, a enquete está aí em nome da Engelmig Acabamentos. Bota Engelmig na obra, que essa obra vai estar construindo ou reformando, vai na Engelmig. 11 horas e 2 minutos, os animais são amigos dos seres humanos. Qual é a sua opinião, hein? Você vai mandando para mim aí a sua mensagem, vai falando comigo. É a Eva Lima, que mora em Curitiba, no Paraná. Sim, Tony, os animais são grandes amigos dos seres humanos e de outros seres vivos. Eles demonstram afeto sincero, lealdade e companhia pura. Oi, Tony, sou a Neuza do bairro Santa Rita. Os animais são amor puro. Cães e gatos oferecem carinho sem julgar ninguém. Thalia Barbosa, de Pocrane. Ô, pessoal de Pocrane, como é que tá aí, hein? Tudo bem? Tudo jóia? Ela diz o seguinte: ô, Tony, os animais são companhia. Eles ficam ao nosso lado nos momentos felizes e tristes. Você pode chegar sujo, sem dinheiro, o animal te ama do mesmo jeito e te respeita. 11 horas e 3 minutinhos agora, hora certinha, certinha, certinha brasileira. E aí, como é que você tá, hein? Judite Maria de Souza. Onde é que a Judite mora? No Cardo. Judite, um abraço. Ela diz: Tony, o grande amigo do homem, o cachorro, é amplamente conhecido como o melhor amigo do ser humano. O cão demonstra lealdade única, amor sem condições e facilidade para viver e se alegrar junto das pessoas. Tá certo. Um abraço muito grande. A enquete tá aí. Você pode participar. Os animais são amigos? São ou não são? 11 e 3. Ô, João Vitor, vamos fazer primeiro agora o 3 é demais? Quem vem aí? A Kailane Frauches. E depois tem mais louvor aí. Bota no ar pra gente então, ó.
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0: 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Aí, Arraial dos Santos com Disco Praise, DJ Robinho, Álbum Novo do Lucas Agostinho e do Kemuel, Cícero Oliveira, Deus Ama Te Ver Sorrindo. A gente ouviu Três é Demais com ela, né, Kailane Frauches. Ouvimos Passa Lá em Casa, Jesus, No Secreto e Era a Mão de Deus. Sabadão, 15 de agosto, 11h29, a enquete está no ar e os animais são amigos da gente? Qual é a sua opinião, hein? 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
1: Tô aqui tomando um cafezinho com queijo.
0: Ih.
1: Uma hora sem mais vim aqui pra tomar um café com queijo, mas eu.
0: Ó. Oh.
1: Então não vou te falar a verdade. Os bichos é amigo da gente mais. É amigo, demais, é, né? Tudo na vida da gente. Porque, primeiramente, Deus, né? Os
0: Sim.
1: amigos da gente e os bichinhos. Eu vou te falar uma coisa. É melhor um cachorro amigo do que um amigo cachorro, né? Você sabe disso. E a gente tem vários amigos aí que é amigo não é de verdade. E tem vários amigos também que é melhor um cachorro do que um amigo, né? Você sabe disso. Mas a gente tem que agradecer a Deus por tudo. Orar por todo mundo e pedir a Deus pela vida de todos, né?
0: Sim, claro.
1: Mas um cachorro na vida é muito bom na vida da gente. Cachorro é muito bom. Você brinca, você diverte, entendeu? Deus abençoe, Tony.
0: Tô mandando um alô
1: pra você, agora tô mandando outro.
0: Ah, beleza.
1: Vou tomar um café agora.
0: Ih!
1: Você quiser tomar um café, mas eu sei você falar, viu?
0: Ah, vou ter que
1: Deus abençoe e dê um abraço a todos.
0: Abraço, meu amigo.
1: Para todos os pastores aí. Para toda a sua família. Deus
0: Amém.
1: Abençoe.
0: Deus guarde, Deus abençoe. Esse é o nosso amigo Nelson. Um abraço. Deus te guarde, te abençoa. Tamo junto aí, meu querido. Alô, bom dia.
2: Oi, Tony. Pai Oi. Do Senhor, sou Geraldo Domingos de Pontal.
0: Sim.
2: Olha, eu amo animais, mas só que eu não tenho nenhum. Eu tinha um dálmata até. O dálmata gosta muito de brincar, né?
0: Ah,
2: como
0: que
2: eu já
0: pintadinho.
2: Tô com 63 anos, eu não podia nem brincar com ele. Porque ele me derrubava no chão. Aí eu doei ele pra alguém, né?
0: Sim.
2: E ele tá lindo. Mas eu não tenho nem mais um. Se eu pudesse ter um animalzinho, qualquer coisa, eu teria um papagaio. Eu queria papagaio. Muito ter uma cocotinha aqui dentro de casa pra eu cuidar dela. Eu já tive, né? Mas... Eu gosto de animais, mas eu não tenho tempo de cuidar.
0: Tá certo, minha amiga. Olha, Deus te guarde, Deus te ampare, Deus te proteja. É, o bichinho é amigo da gente, né? Hã? Bichinho é amigo. 11h31 agora, bom dia.
3: Autone, meu garoto, Pai do Senhor Jesus.
0: Tudo bem, meu amigo?
3: Eu estive aí na loja do meu amigo aí... E aí tirou uma foto minha, mas ele mandou
0: o Zezinho?
3: Aí, Tony, ó.
0: Eita.
3: Um abraço, meu
0: irmão. Um abraço, tamo junto.
3: Abençoando você aí, Tony, ó. Toda a sua família, meu irmão. Em nome de Jesus, o pastor Elias de Jesus, que Deus abençoe, que ele sara logo, que tá fazendo falta aí. Vocês tudo trabalha bem, viu? Deus abençoe, em nome de Jesus. Feliz sábado para todos vocês, hein? Feliz fim de semana. Em nome de Jesus, fica na paz e na graça. 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
0: 11h32, amém. Tem outro áudio aqui, ô João Vitor.
3: Paz do Senhor, Tony, é o Dilei do Mãe de Deus.
0: Fala Foi comigo, então, Dilei.
3: O melhor amigo do homem é o cachorro, moço. O animal é melhor amigo do homem, que não faz mal, não ofende. Viu? Eu tenho... uns 4 cachorros, 2 que ficam na porta de casa, que eu cuido, 2 dentro de casa. Os de fora, quando eu vou para a igreja, eles me acompanham. Onde eu vou, eles me acompanham. Espero o culto acabar. Quando o culto acaba, eles vêm embora comigo, dois de comer. De manhã, um pãozinho. Na do almoço, tem a pelanquinha deles que eu compro para eles comer. E eu trato eles bem, porque o amigo do homem... De verdade, é Jesus, depois o cachorro. Qualquer animal não faz mal o homem, não. Então, o melhor amigo que nós temos é o cachorro, porque o cachorro é um animal, mas não faz mal a ninguém, viu? Fica na paz e na graça, meu querido. 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
0: Deus te abençoa. 11h33. Alô, Edmilson Cardoso. Tem cachorro, hein, Edmilson Cardoso? Tem? 11h34, um abraço lá na JK. Opa, um abraço aí, Osana. 11h34, Mauricéia Alves. Um abraço lá em Teófilo Otoni. Ô, Samuca, bom sábado aí. 15 de agosto, né? Hoje, dia 15 de agosto, o ano é 2026. Andresina, será que é isso mesmo? Bom dia!
4: Bom dia, Tony. Eu tenho 7 cachorros, fica 3 na chácara e 4 na minha casa. Olha. Amo meus bichinhos, são muito amigos, brinca comigo o dia todo, faz companhia. Então, eu tenho 7 cachorros e 2 gatos. Um casalzinho, né, que são irmãozinhos. Tenho 4 calopsita. É a festa da minha casa, é meus bichinhos.
0: Eita. Amo. Que beleza, que beleza. Andresina, um abraço, Deus te abençoe. A enquete está aí em nome da Engelmig Acabamentos. 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Os animais, na sua opinião, eles são amigos dos seres humanos? O que você acha, hein? Participa comigo aí, hein? Deixa eu falar dessa operação aqui, ô Cristiane. Na manhã de ontem, a Polícia Civil de Minas Gerais realizou a Operação R-73 para combater crimes de furto de gado. A ação ocorreu em municípios do Vale do Bucuri, Zona da Mata Mineira, e teve como objetivo cumprir aí 4 mandatos de prisão e 6 mandatos de busca e apreensão contra investigados por envolvimento nesse tipo de crime. Segundo a Polícia Civil, equipes de Teófilo Otoni, Águas Formosas, Almenara, Carlos Chagas e Nanuque participaram na operação. O trabalho contou ainda com o apoio do setor de inteligência do Departamento de Policiais da Delegacia Regional de Ubá. 11h35. Daqui a pouquinho tem o programa Visita ao Seu Lar. E agora tem Cícero Oliveira.
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0: Cícero Oliveira. Oxente, eu sou é crente. 11h39.
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0: Bom dia, Silvia Aparecida de Apucarana, no Paraná. Um abraço. Luana Aparecida mora em Goiânia, Goiás. Oi, Luana. Aqui no centro da cidade, o Micael Alves. 11h40. Abre a linha aí, João Vitor Rolando. Deixa eu ouvir o meu amigo Robson. A enquete de hoje em nome da Engelmig. Falando os animais, eles são nossos amigos. Ô, Robson.
2: Oi, meu abençoado. Estou aqui na Rádio 104, ouvindo o seu programa. Uma benção.
0: Fala comigo.
2: Abençoa seu dia. Rapaz, para todos. Eu amo tanto cachorro que se pudesse ter um canil na minha casa, eu queria. É por causa que o melhor amigo do homem hoje, primeiramente, é o cachorro. Por causa que o cachorro, ô Tony, você trata o cachorro, você dá o cachorro um alimento 3 dias, ele te acompanha. O ser humano, você dá ele ajuda ele um ano, ele vai te pisa, te maltrata, o ser humano. Não todos, né? Mas tem uns que se ajuda, o irmão, uma pessoa, qualquer pessoa, ele não te acompanha, não te dá um carinho, um abraço, bom dia ou boa tarde, não dá o ser humano. O cachorro, não deve comer 3 dias, te acompanha o seu resto da vida. Dá o alimento, ele te acompanha você todo dia, porque é o melhor amigo do homem hoje é o cachorro. Você pode confiar. É uma benção, animais, o cachorro. Qualquer animais, criação. É uma benção. Mas o cachorro, eu amo o cachorro.
0: Tá certo. 11h41, hora certa brasileira. Obrigado aí, meu amigo, pela sua participação. Alô, bom dia.
3: Bom dia, Tony.
0: Tudo
3: eu
0: bem?
3: Tô vendo os animais, falando dos animais aí.
0: Ela e Márcia.
3: Eu tinha uns gatinhos, sabe? Lá em Curitiba. Morei perto de uma senhora que ela deu veneno para os meus gatinhos. Meus gatinhos chegavam, quando eu chegava do trabalho, iam encontrar comigo no portão. Aí dava 2 passos, parava, ficava parasita. Aí eu falava, vem, Nen, vem. Aí ele não vinha. Aí eu tinha que pegar ele no colo para trazer. Então era assim, essa rotina todos os dias que ele fazia. Aí ela foi, deu veneno ele, e ele começou a passar mal, aí eu fui e sarei. O remédio que eu tive na hora ali, que eu pensei bem na mente, porque se eu não tivesse feito isso, eu tinha morrido. Aí eu dei bicarbonato com limão e um pouquinho de água. Aí ele jogou tudo para fora e comeu. Passou a comer, beber água e sarou. Aí passou, ela viu que ele não morreu, aí eles pegaram, ela foi, moeu, caco de vidro, eles falam que é lâmpada moída, né? Lâmpada moída, e deu pra ele comer, aí matou. Quando eu achei ele sangrando na boca, morto. Aí foi assim, aí eu fiquei muito chateada, aí cheguei aqui, quando eu vim embora pra Valadares, aí eu ganhei de um irmão da igreja uma gatinha. Me deu com as asilinhas e tudo. Porque ele tinha muito gato em casa. Aí eu fiquei com ela. Fofuxa o nome dela. Aí eu mudar pra cá e tava uma matança de gato por aqui. E foi, matou ela também. E depois ficou. Aí eu arrumei um gatinho pra minha mãe, que ela ficou doida com a fofuxa. Aí ela foi, eles pegaram, deu o estendi, aí eu dei, meu, consegui um siamês para minha mãe. Aí ele cuidava bem da minha mãe, não aceitava minha mãe ficar na beira do fogão nem da pia, não. Fazia ela sentar e sentava no meio dos pés dela. Aí ela custou entender isso. Aí eu falei assim, ah, então tá bom, era uma terapia para ela. Depois que ela faleceu, ele ficou, eu fiquei cuidando dele. Quando não demorou muito, eles deram o espinho para ele. Ele foi, o espinho agarrou na garganta dele, ele não deixava eu tirar. Eu procurei ajuda no veterinário, eles falaram que não tinha nada que fazer. Aí, tadinho, ele foi morrer na míngua, porque ele não comia nem bebia, ele não tinha, não deixava a gente tirar. Eu procurei ajuda no veterinário, eles falaram que não tinha nada que fazer, aí, tadinho, ele foi morrendo à míngua, porque ele não

0: Porque eu cheguei, nossa, eu senti muito, sofri muito por causa da perda deles. Então, aí eu falei que não vou mais adotar mais animalzinho por causa disso. Por causa da ruindade que está fazendo.
1: Entendi.
0: Aí eu falei assim, ah, então não vou mexer com mais não. Mas eu tenho vontade sim de arrumar um animalzinho, um pintinho. Eu fico doido com os pintinhos na gaiola quando eu passo no aviário. E fico querendo vigiando para ver se eu vejo algum gatinho bonitinho para me cuidar. Mas mesmo assim, depois eu vou e paro e penso, ah, não vou não, porque se for para mim, aí eu sempre estou viajando para ver meus filhos, aí minha vontade, se tivesse jeito de carregar eles onde eu for, mas aí por causa disso eu não.
1: Tá
0: Mas eu fico só
1: certo.
0: na vontade. Eu sou mais 104. Bom dia.
1: Bom dia, Ellen Márcia. Pois é, Ellen, um abraço, querida. Nós vamos ouvindo a população, né? O gostoso das enquetes é que nós vamos ouvindo a população, conhecendo as histórias, né? Cada um tem a sua opinião e cada um tem o direito, né? Então nós vamos conhecendo, vamos sabendo das histórias. Isso, aquilo outro, hein? Né não? Né não, tá aí? 11h46. Hora certa brasileira, bom dia! Vou atender a Denise Cerqueira de Colatina, Maria Marçal Deserto.

0: isso aí, hein? Aurelina Dourado, a Vitória chegou. Rose Nascimento, sempre fiel. Maria Marçal, deserto. 4 pro meio-dia. Vamos fechar um programa de hoje. Tem mais um ouvinte para participar. João Vitor, não gosto de deixar ninguém sem falar. Então vamos atender. A Engelmi, que está fechando comigo a enquete. Você acha que os animais são amigos da gente? Abre a linha e alô!
1: Ô, Tony, bom dia.
0: Bom dia.
1: Aqui mais uma vez é o Charles.
0: Sim.
1: Espírita, kardecista.
0: Tudo bem, meu amigo?
1: Esposo da Edine Ceia.
0: Sim.
1: E é evangélica. Eu já falei com você que todos os dias a gente ouve as suas enquetes aí. Aí eu estou ouvindo essa enquete de hoje sobre os animais.
0: Certo.
1: É, a gente tem que entender e compreender que Deus não cria nada à toa, não faz nada à toa. Tudo é em benefício do ser humano, a sua criação principal. Então, quer dizer, além dos animais ter esse carinho, essa afetividade, essa questão de nos fazer alegre, feliz, a gente não pode esquecer do principal, essa questão que eles têm de poder curativo nas nossas vidas, entendeu? Se a gente fizer uma pesquisa rápida, a gente vai ver quantas pessoas, de relato de pessoas depressivas, ansiosas, que vão dizer que através do tratamento químico, junto com o tratamento com seus animais, a convivência com seus animais dentro de casa, ajudaram a curar os problemas emocionais e psíquicos que eles tinham. Então, os animais têm essa, além de todas as qualidades, essa é uma primordial, de nos ajudar a nos curar das nossas doenças emocionais, das nossas, até mesmo, talvez, das nossas doenças físicas. Mas emocionais são as principais, porque mexe com a gente de dentro para fora. Então, eles têm essa condição de nos ajudar. E sem contar que é uma alegria. O mundo sem os animais seria uma tristeza, correto? Até mesmo aqueles que estão lá nos confins da África, na selva. É muito bonito isso aí. É muito gratificante. Um abraço. A gente está sempre ouvindo aí a 104 FM, que é a Rádio do Povo de Deus. Mas que eu digo que todos nós somos o povo de Deus. Um
0: Amém.
1: Abraço, até a próxima.
0: Um abraço, Charles. 11h58. Obrigado aí pela sua participação, viu, querido? Pois é, estamos fechando a enquete de hoje. Segunda-feira tem mais. Engelmig, para construir ou reformar, bota Engelmig na obra, que a obra vai. Um minuto para o meio-dia. Tony de Oliveira apresentou mais uma manhã no seu rádio, mais um Bom Dia Alegria. Tayane e Cristiane na OPEC, operações comerciais, lá no alto da montanha, no pico da Ibituruna, mandando o som para o Brasil inteiro através das ondas do rádio. Carlinhos e sua equipe. Um minuto para o meio-dia, aqui na parte de baixo, produziu João Vitor Rolando. Aqui Tony apresentou. Obrigado pelo carinho, pela sintonia. Visita ao seu lar, tá chegando aí. Deus te guarde, Deus te abençoe, Deus te proteja. E o Show da Tarde vem aí com Alessandro Santos também. Tchau, gente. Alô, Pastor Elias, um abraço. Vamos melhorar aí, Pastor Elias. Sucesso total, tá esperando o senhor aí. Um abraço.

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1: 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Amados ouvintes da Rádio 104,9 FM, nós estamos no mês de agosto. 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É o agosto profético, família em construção. Todos os dias nós construímos algo na presença de Deus. Agora, uma pessoa que constrói, ela precisa de ferramentas para realizar essa construção. A ferramenta que Deus usa para construir a nossa família é a nossa fé. Então, se você tem fé, você alcança grandes milagres. Todas as pessoas que procuraram Jesus, precisando de uma bênção, quando Jesus liberava o milagre e a bênção na vida daquela pessoa, ele dizia assim: a tua fé te salvou. Ou vai conforme a tua fé. Então, quando nós temos fé, nós alcançamos vitória. E a fé, ela vem como? Ela vem pelo ouvir e ouvir da palavra de Deus. Todos os dias, se ouvir a palavra de Deus, guarda ela no teu coração, coloque em prática aquilo que as escrituras ensinam e você será bem sucedido. É o próprio Jesus que diz: bem-aventurado aqueles que ouvem a minha palavra e praticam. 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
2: A saúde vai curando, Jesus vai libertando, vai tirando a dor, vai restaurando a família.
3: Sai e a pessoa fica curada. Lá na África eu orei por um cego, que o diabo deixou ele cego por 10 anos. E quando eu pus a mão na cabeça dele, manifestou um demônio. Quando o diabo saiu, ele voltou a enxergar. 10 anos cego, irmão, sem ver nada. Mas você está derrotado, espírito. Você tem as mãos para cá, tá ou não tá, irmão? O que que te pagaram para você fazer contra ela, hein? Hã? Você recebeu alguma coisa? Recebeu ou tranca a rua do inferno? Hein? Recebeu? O que você ganhou? Fale o nome. Pratiquei.
4: Comida.
3: Comida? Você tem causado doenças na vida dela, no corpo dela?
4: Ódio.
3: Ódio. O que mais?
4: Ódio na família.
3: Você tem amarrado a família dela?
4: Tem.
3: Hoje você vai embora. Vai ou não vai, moço? Então estende as mãos para cá e vamos mandar essa legião embora. E vai da sua família também. Aquela situação lá vai mudar agora, quando eu mandar esse demônio embora. Então diga bem alto assim, ó: espírito do tranca-rua, agora, em nome de Jesus, abandona a família dela agora.
4: Nome Jesus.
3: Deixa eu fazer uma pergunta rápida aqui. Estava acontecendo muita coisa ruim na família.
4: Até o ódio do meu pai,
3: não
4: podia entrar dentro da casa.
3: Estava com raiva dele,
4: com
3: vontade até de matar ele.
4: É porque
3: eu
4: não dava tanto certo na
3: casa dele. Deixa eu te fazer uma pergunta. Olha para mim, você está com ódio do seu pai?
4: Não.
3: Se seu pai estivesse aqui, você daria um abraço, um beijo nele agora?
4: Então,
3: a primeira coisa que você vai fazer quando você voltar lá na casa dele, você vai dar uma... Olha pra mim, você vai chegar lá agora, hoje ou amanhã, e vai dar um abraço e um beijo nele. Dá uma corrida pra ele, dá uma corrida pra ele, sem o ódio.
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5: O que aconteceu, meu? Estava sentindo muita dor, mas muita dor mesmo. Quando eu entrei aqui nessa igreja, não tava... gostei de subir a escada. Segurando nos degraus para chegar até aqui. Eu não estou sentindo nada. Nada, nada, nada.
6: Você está emocionado, chorando, é de alegria.
5: Que alegria.
6: O que o senhor fala para os nossos ouvintes que estão nos ouvindo agora? Vale a pena vir aqui na primeira igreja ou não?
5: Com certeza, porque Deus é mais.
6: Levanta os braços curado então. Manda glória para Jesus aí. É milagre demais.
7: Deus faz. A igreja quadrangular mostra.
6: Deus falou que ele vai matar um câncer na sua vida hoje. Ele vai matar. Quem crê, levante a mão bem alta aí. Vai matar. Quem acredita, fala, eu acredito, Espírito Santo. Dói mesmo isso aí, mulher?
8: Dói. Eu não aguento mais tomar antibiótico. Doutor, eu vou no médico. O médico só passa antibiótico. Fala que não pode resolver.
6: A dor do...
8: E começa a doar meu estômago. Eu não consigo comer. Quando foi ontem, eu comecei a vomitar sangue. Eu falei com meu namorado.
6: Deus vai matar um câncer dentro de você agora. Acredita nisso?
8: Acredito.
6: Fecha teus olhos. Você vê como é que a doença maligna também é produzida por macumba? Que tem de gente aí com doenças, com dores. Mãos para trás, aqui você não manda nada. Quem manda aqui é Jesus. Estende as mãos para cá agora. Olha que espírito que causa doenças até incuráveis. Eu sei que você foi pago para matar ela com uma doença maligna, com câncer. Tá queimando aí dentro?
9: Hã? Fala, é para falar. Fala em nome de Jesus.
8: Ela ia morrer antes do Natal, ela ia morrer.
6: Fala mais alto.
8: Ela ia morrer antes do Natal.
6: Você programou isso? E você quer ver como é que Jesus vai libertar ela agora? E o câncer vai embora junto? A dor vai embora junto? O caroço vai embora junto? Olha o fogo aqui, ó. Ó, ó. Fala assim, ó. Legião que provoca o câncer. Agora, sai em nome de Jesus. Procura as dores do seio, do caroço que tinha aí, do estômago. Procura tudo aí. Passa a mão no seio agora com fé.
8: Não tem. Não, dói. Aqui estava inchado, não está mais. Não tem nada.
6: Sumiu.
8: Sumiu.
6: Tudo.
8: Tudo.
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10: Quebrando altares pagãos. Nós vemos a história de Elias, que edificou um altar para Deus. Mas o Israel estava vivendo fora da vontade de Deus, edificando altares para Baal e para Aserá. Então, quando Elias orou lá no monte, geralmente a gente fala assim, foram 450 profetas que foram desafiados e perderam o desafio. Mas na verdade foram 850. Tinha 450 profetas de Baal e mais 400 de Aserá. Mas Elias venceu todos porque Deus de Israel estava com ele. Eu tenho uma palavra para o teu coração antes de ministrar essa mensagem. Se você estiver com Deus, não importa a quantidade de inimigo que está opondo a você. Se você está com Deus, você vence. Porque agindo Deus, ninguém impedirá. E se Deus é por nós, ninguém será contra nós. Pode até tentar, mas não vai conseguir. Haja vista a história do rei Ezequias, quando foi afrontado por Senaqueribe, pelo exército de Senaqueribe, um exército temido. E eles levaram ali a afronta, dizendo que ia tomar o seu reinado. Ezequias vai para o altar de Deus e coloca ali aquela afronta. E Deus diz para ele assim: Ezequias, fique tranquilo. Senaqueribe não afrontou a você, mas ele afrontou ao Deus vivo de Israel, a qual você serve. E por ter você buscado resposta no altar, eu vou resolver esse problema. A Bíblia diz que ele enviou um anjo, o Senhor enviou um anjo para lutar contra o exército de Senaqueribe. E naquela noite ele matou 185 mil soldados, um anjo só. Imagina. Agora você, que a palavra de Deus declara que o anjo do Senhor acampa ao redor daqueles que o temem e os guarda. Fique tranquilo, tem um anjo de Deus acampado em tua volta. A afronta que Satanás tem levantado contra a tua vida vai cair por terra, porque Deus já entrou nesta peleja e Ele nunca perde uma peleja no campo de batalha. Eu quero falar agora sobre Gideão. Gideão tinha dois nomes, por quê? Ele tinha dois chamados, um chamado para salvar Israel e o outro chamado para quebrar Baal, para quebrar o altar de Baal que foi levantado em Israel. Nós lemos aqui, quando Gideão, ele é chamado por Deus, vamos ler lá no livro de Juízes 6:32, naquele dia que ele foi chamado, ele destruiu o que Deus mandou. Por isso, naquele dia lhe chamaram Jerubaal, dizendo: Baal contenda contra ele, pois derrubou o seu altar. Deus chama Gideão e fala assim: Gideão, você ofereceu para mim um cabrito, não é verdade? Aqui debaixo do carvalho. Sim. Quem é que te salvou, Gideão? Ele falou: foi o Senhor. Quem é que te dá direção, Gideão? É o Senhor. Quem protege a sua família, Gideão? É o Senhor. Você me deu um cabrito e eu recebi esse cabrito seu. Mas vamos lá na sua casa que eu quero te mostrar algo que está acontecendo ali. E quando chega na casa de Gideão, no quintal da casa, tem ali um altar levantado e tinha bois para ser sacrificado naquele altar. E Deus fala assim: por que eu que fiz tudo por você, você me dá um cabrito? E Baal agora tem o privilégio de receber um boi como holocausto. Você vai fazer o seguinte: você vai quebrar este altar, você vai queimar este poste ídolo que está aí e vai oferecer um boi para que o altar de Baal seja quebrado na casa de teu pai, porque ninguém pode servir a dois senhores. Se agrada a um e aborrece a outro. E a palavra do Senhor ainda vai mais adiante, que Deus não divide a sua glória com ninguém. Eu tenho que servir a Deus e unicamente a Deus, que é o Deus verdadeiro de Israel, Criador dos céus e da terra e de tudo que existe. Você chegou aqui nesta tarde em busca de resposta. Eu tenho uma palavra do céu para o teu coração. Para obter resposta do céu, eu tenho que quebrar todos os altares pagãos da minha vida, seja o medo, seja o vício, seja qualquer coisa que não agrada a Deus. Eu tenho que arrancar da minha vida, eu tenho que limpar o meu coração, eu tenho que estar com o coração quebrantado e com o espírito contrito a Deus para não ser rejeitado. Quem era Jerubaal? Era Gideão. Jerubaal quer dizer assim, que Baal contenda com ele. Por que que ele está falando essa palavra? Quando Gideão obedeceu à voz de Deus, foi lá e quebrou o altar de Baal. Ele fez isso à noite, escondido, temendo o povo que estava seguindo Baal. E se eu quebrar esse altar, eles vão me pegar, vão me matar. E de certo, quando foi no outro dia de manhã, quando aquele povo idólatra tinha percebido que Baal já não estava mais de pé, eles foram até a casa de Joás, pai de Gideão, dizendo: Gideão derrubou o altar de Baal, mande ele cá para fora para que nós o matemos. E Joás falou assim: uai, se ele derrubou Baal, que Baal contenda com eles? Vocês não estão defendendo Baal, dizendo que Baal é Deus? Então o Deus que vocês estão falando, ele tem que ser suficiente para se defender, que ele mesmo se defenda. E ali eles liberaram Gideão e viram que Baal que ele servia não podia responder nada. A palavra de Deus diz que Baal, ele tem olhos, mas não vê, tem ouvidos, mas não ouve, tem mãos, mas não apalpam, tem pés, mas não pode andar, tem cabeça, mas não pode pensar. Mas aquele que é o Deus Todo-Poderoso de Israel, que é o nosso Pai, Ele é um Deus vivo. Jesus Cristo de Nazaré, Ele morreu em nosso lugar na cruz do Calvário, foi sepultado, mas ao terceiro dia Ele ressuscitou e vive para sempre, e está aqui nesta tarde para te atender às necessidades, para responder aquilo que você já perguntou para muitos e não obteve resposta. Deus tem resposta

está cuidando de cada detalhe. Ainda que você pense que as coisas deram errado, não correram do jeito que você queria, do jeito que você pensou, Deus está dizendo nesta tarde: fique tranquilo, eu não perdi o controle de nada, eu ainda estou no comando de todas as coisas. Pode descansar, pode dormir tranquilo, que enquanto

para consumir o holocausto e dizer a você e a todos aqueles que duvidam que você serve um Deus verdadeiro, que há Deus neste lugar, o Deus da primeira igreja, do

0: palmas, quem recebe da glória. Aleluia. Deus muda o nome dele quando ele muda a missão. Deus tinha uma missão para Gideão. Qual que era a missão? Vencer os midianitas, que estavam roubando a colheita de Israel. Os midianitas esperavam Israel plantar, cuidar da plantação, colher. Quando estava tudo guardadinho no celeiro a colheita, os midianitas vinham e roubavam. E os midianitas, irmãos, não era gente estranha, não, era da descendência de Abraão, viu? Midian era descendente de Abraão com Quetura. Depois que Sara morreu, Abraão casou com Quetura e teve ali a descendência, a linhagem de Midian, dos filhos de Quetura. E agora ele está atacando Israel, que era do povo de Abraão também, a descendência de Isaac. Talvez você pense assim, mas da família e atacando, às vezes nós sofremos ataques da própria família. E Gideão foi levantado e incumbido de neutralizar a ação dos midianitas, para cumprir uma missão. Aí Deus muda o nome dele, se chama Gideão. Está me buscando, está malhando o trigo, está fazendo tudo certinho. Mas tem algo na casa da sua família, do seu pai, que está errado. Então, altar para Baal lá. Então, não adianta eu vir para a igreja e servir a Deus aqui, mas quando eu saio da porta para fora, eu vou servir ao mundo. Eu vou servir a outros deuses. Talvez através de um vício, de uma atitude, de comportamento que eu tinha no passado. E agora que eu aceitei a Jesus, eu tenho que nascer de novo. Eu fico pé lá atrás, assim, aí eu vou aqui na igreja, mas eu posso continuar cometendo os meus deslizes aqui. E o diabo até usa a boca de alguém para dizer para você assim: ah, isso não tem problema não, você está indo na igreja toda semana, você está participando das campanhas lá, né, das correntes, não tem problema você fazer isso não, aqui de vez em quando, né, não tem nada a ver. Esse nada a ver vai levar muita gente para o inferno. A Bíblia diz que eu não posso cochear entre dois pensamentos. Eu tenho que estar focado na eternidade que o Senhor preparou para mim. Então, qual que é a palavra que Deus está me falando aqui nesta tarde? Para eu limpar meu coração, para eu abrir mão das atitudes do passado, para reparar o altar, para que haja resposta. Elias colocou tudo no altar ali, restaurou, e agora Gideão está limpando. O meu altar para Deus, que é o meu coração, tem que estar restaurado e tem que estar limpo para me oferecer o melhor para Deus. Deus não divide a sua glória. Ou é sim, sim, não, não. O que passar disso é procedência do maligno. Eu tenho que estar focado é no alvo, que é Jesus. Este é o altar que foi levantado na cruz do Calvário. Ali estava o altar da morte preparado para nós, que a palavra do Senhor declara que o salário do pecado é a morte, mas o dom gratuito de Deus é a vida eterna. Então o altar da morte estava levantado. Jesus foi lá, destruiu o altar da morte quando ele morreu, foi sepultado. Quando ele ressuscitou, ele levantou o altar da vida para mim, para você que está aqui, para receber resposta de Deus. Você pode aplaudir e glorificar o nome do Senhor. Comunhão com Deus te dá um nome novo. Quem destrói altar pagão ganha autoridade. É quando eu destruo tudo aquilo que não agrada a Deus, Deus me dá autoridade para me pregar a palavra, almas ser resgatadas, para o reino de Deus ser expandido na terra. Eu falo, eles dão crédito. Agora, quando eu tenho um altar pagão dentro de mim, eu falo a mesma coisa que nada, bater em lata vazia, só faz barulho. Mas quando eu tenho a autoridade de Deus, eu falo e o inferno tem que recuar, porque a palavra do Senhor diz que as portas do inferno não prevalecerão contra a igreja do Senhor. Primeiro altar que cai é o de casa. Juízes 6, 25 ao 27. Olha o que a palavra do Senhor declara. E aconteceu naquela mesma noite que o Senhor lhe disse: toma o boi que pertence ao teu pai, a saber, o segundo boi de 7 anos, e derruba o altar de Baal, que é de teu pai, e corta o bosque que está ao pé dele, e edifica ao Senhor teu Deus um altar no cume deste lugar forte, no lugar conveniente, e toma o segundo boi, e oferecerás em holocausto com a lenha que cortares do bosque. Então Gideão tomou 10 homens dentre os seus servos e fez como o Senhor lhe dissera. E sucedeu que, temendo ele a casa de seu pai e os homens daquela cidade, não fez de dia, mas fez de noite. Você lembra que eu falei que ele fez de noite com medo do povo? Quando foi no outro dia, o povo olhou ali, não tinha mais altar para Baal. E o povo ficou endemoniado. Quando nós pregamos a palavra de Deus, que é a verdade, e destronamos Baal da vida das pessoas, que elas se convertem e vêm para a casa do Senhor, o que acontece? O inferno se levanta contra a nossa vida, que nós estamos invadindo o território dele. Só que Deus nos deu autoridade e o espírito de ousadia para esvaziar o inferno e povoar o céu. Aquele que tem a palavra de Deus arraigada no coração tem a autoridade do céu para tirar as almas da garra de Satanás e colocar para habitar na eternidade. Amém? Então, quando eu busco a noite, de dia eu sou exaltado. Gideão foi exaltado aqui diante daquelas pessoas. Gideão chega, em vez dele ser morto pelas mãos daquele povo, ele recebe uma missão, e com 300 homens ele vence a guerra. Autoridade recebida de Deus. Quando Deus mandar você fazer algo, irmãos, se for da parte de Deus, pode fazer. Independente da afronta, independente do insulto, que alguém falar, você não vai fazer isso, você não pode falar isso, você fala porque é da parte de Deus. Se Deus mandou, ele vai te assessorar até você chegar ao fim onde ele permite que você chegue. Então, quando nós lemos Mateus 6:6, alinhamento com o céu, derrubando altares errados, que a palavra do Senhor fala. Mateus 6:6. Mas tu, quando orares, entra no teu aposento, tem uma tradução que fala no teu quarto, e fechando a tua porta, ora ao teu pai que está em secreto, e teu pai que vê em secreto te recompensará publicamente. O Gideão, ele fez tudo secreto, né? Foi lá de noite, quebrou o altar, quebrou o poste de ídolo, pôs em cima do altar, colocou fogo, matou o boi, queimou. Quando deu de manhã, estava tudo pronto. Quando você entra no teu quarto à noite orando a Deus, pedindo a Deus para te purificar, para não deixar você praticar as coisas que você praticar, para tirar da tua mente os pensamentos errôneos que o inimigo fica lançando todo dia como dardos inflamados na tua mente, você entra em secreto na presença do Pai. E aí ele vê secreto. Não precisa de você mostrar para ninguém, não. Eu estou fazendo isso, estou fazendo aquilo. Você está fazendo na calada, no secreto, buscando a Deus. E Deus vai te exaltar publicamente. Quando você passar lá, que você estender a mão e orar pelo endemoniado, ele é liberto na hora. Deus vai te exaltar publicamente. Quando vir alguém enfermo te encontrar e pedir uma oração, você vai impor as mãos, vai orar, e a enfermidade vai cair por terra. Aquela pessoa vai receber saúde. Quando a pessoa estiver desesperada no caos e vem conversar com você, você dá uma palavra, aquela pessoa acalma o coração e fica em paz. Deus tem uma palavra para o teu coração nesta tarde. Fique tranquilo, busque Ele em secreto, orando, pedindo a Ele ajuda, que em público Ele vai te exaltar, para que o nome dEle seja glorificado. Baal quis matar, mas Deus fez líder. Entregai esse homem para que morra. O pai de Gideão respondeu: se Baal é Deus, que contenda por si mesmo. Precisa de você ficar comprando briga dele, não? Ele não é Deus. Isso está falando que ele é Deus? Então ele tem que se defender. Elias falou com o povo lá que o Deus verdadeiro responderia com fogo. E o que que aconteceu? Teve resposta com fogo, porque o Deus de Elias é o Deus verdadeiro, e ele é o nosso Deus, e está aqui nesta tarde para nos garantir vitória. É você e Deus, e você sabe qual é o altar que precisa ser destruído para que o altar do Senhor seja levantado. Amém?
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3: Senhor nosso Deus e nosso Pai, neste momento elevo a minha voz até o trono da tua graça, invocando o teu santo nome, em favor, meu Deus, desse que clama, desse que crê, este amado ouvinte que está acompanhando agora esta programação Visita o Seu Lar, na Rádio 104,9 FM. O Senhor possa liberar grandes bênçãos e grande vitória na vida dessa pessoa. Eu repreenda todo o mal. Meu Deus, levanta esse que está caído e sustenta esse que está de pé para que ele não caia. Meu Deus, que ele possa olhar para frente e seguir a sua jornada firmemente na tua presença, sem olhar para trás. Meu Deus, segura nas mãos desta pessoa. Meu Deus, faça com que ele alcance os benefícios que o Senhor tem reservados para ele, meu Deus. Alcança esta família, abençoa de uma forma poderosa. Não permita que o inimigo venha prevalecer contra eles. Que o Senhor possa dar, meu Deus, a bênção do Senhor, que enriquece e não acrescenta dores na vida desse que crê. Eu oro neste momento para que haja paz no seio desta família, para que haja alegria, para que haja comunhão, para que haja, meu Deus, felicidade de uma forma expressa, de uma forma extraordinária. Não deixe que nada de mal venha acontecer. Assim sendo, eu falo de uma forma muito especial a todos esses que estão nos ouvindo, que o meu desejo é que todos sejam alcançados e abençoados em o nome de Jesus. Amém? Graças a Deus.
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1: Meio-dia e 32.
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1: Olá, povo de Deus, boa tarde para você que se liga na sua 104. A minha rádio, a sua rádio, a rádio que tá sempre no coração do povo de Deus. Eu sou Alessandro e estamos chegando. Vamos juntos, até logo mais às 5. Vem aí para você, nosso show da tarde. Muito louvor, alegria e informação aqui, ó. 104.

0: 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Ministério Tempero do Céu, vem me buscar. Antes, Jefferson e Suelen, Ele Reina. F-Hop Music, meia-noite. Casa Worship com DJ PV. O céu é o meu lugar. E assim começamos o nosso show da tarde pra você. Nesse seu sabadão, tarde maravilhosa. Hoje, 15 de agosto de 2026. Vamos juntos até logo mais às 5. Com os melhores louvores, alegria e muito mais. Nessa sua tarde super especial e mais um fim de semana. Aqui na sua programação especial da sua 104 do nosso show da tarde especial de sabadão. Onde quer que você esteja, mais uma vez, boa tarde. Deus abençoe grandemente a sua vida. Já já tem mais louvores pra você. Show da tarde tá só começando.
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0: Natália Braga, O Céu Não Tira Férias. Antes, Eli Soares, Agindo Deus. Aline Barros, Ele É Exaltado. Davi Sasser, Toque no Altar. E mais uma sequência pra você aqui no nosso Show da Tarde. Já já tem mais.
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0: Mais uma sequência especial pra você nesse seu sabadão, nessa tarde maravilhosa aqui no nosso Show da Tarde, aqui na sua 104, com Júlia Vitória, Cantarei Teu Amor. Ainda tivemos Pastor Lucas, O Chamado, Damaris, Eu Quero Ver o Seu Milagre, André Valadão, Salmo 23. Olha, nós vamos dar agora uma pequena pausa no nosso Show da Tarde, vem aí o Visita ao Seu Lar, mas eu volto já já, continuando pra você nosso Show da Tarde com muito louvor e muita alegria nessa sua tarde de sabadão. Não sai daí!
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2: Glória a Deus. Amados ouvintes da Rádio 104,9 FM, nós estamos no mês de agosto. Neste mês de agosto, estamos ministrando algo profético sobre a vida daqueles que creem. É o agosto profético, família em construção. Todos os dias nós construímos algo na presença de Deus. Agora, uma pessoa que constrói, ela precisa de ferramentas para realizar essa construção. A ferramenta que Deus usa para construir a nossa família é a nossa fé. Então, se você tem fé, você alcança grandes milagres. Todas as pessoas que procuraram Jesus, precisando de uma bênção, quando Jesus liberava o milagre e a bênção na vida daquela pessoa, ele dizia assim: a tua fé te salvou. Ou vai conforme a tua fé. Então, quando nós temos fé, nós alcançamos vitória. E a fé, ela vem como? Ela vem pelo ouvir, e ouvir da palavra de Deus. Todos os dias, se ouvir a palavra de Deus, guarda ela no teu coração, coloque em prática aquilo que as escrituras ensinam, e você será bem sucedido. É o próprio Jesus que diz: bem-aventurado aqueles que ouvem a minha palavra e pratica. Então vamos nessa fé?
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4: Eu tenho, o pastor, é fibromialgia nos ossos. Dói.
5: Grave. Isso é grave, eu sei o que é isso. Isso não tem cura pela medicina.
4: Não tem. E agora eu tô com enxaqueca 3 semanas. Dói. As
5: dores ficam nas juntas, né? No corpo. Você veio pra igreja com dor.
4: Eu dou constante aqui, ó, nas articulações.
5: Você crê que vai ser curada agora?
4: Eu creio em nome de Jesus.
5: Deixa os olhos da senhora. Unção. Entra. Entre e arranca essa enxaqueca em nome de Jesus. E arranca essa epilepsia pelo poder de Deus. Fibromagia. Obedeça a ordem de Deus. Sai do corpo dela. Teu sofrimento acabou, mulher de Deus. Em nome de Jesus. Você crê que está curada?
4: Eu creio.
5: Deixa aí, procura as dores, mulher. Cadê as dores?
4: Como posso, em nome de Jesus, foi embora. Amém. Mais. Nada.
5: Então dá uma andada correndo aqui, testa essa fibromagia aí, testa. Volta correndo, minha irmã. Volta correndo, pulando, mexa os braços, mexa junta. Jesus curou a senhora. Uma doença que não tinha cura pela medicina, mas Jesus curou. Sentiu mais
4: nada.
5: Acabou tudo.
4: Acabou tudo. Em nome de Jesus, eu creio, tomei posse.
5: Quanto tempo de sofrimento, mulher de Deus?
4: A fibromialgia, quase 2 anos.
5: Muito sofrimento.
4: A enxaqueca, 3 semanas.
5: Acabou. E a cabeça, como é que tá?
4: Tá boa.
5: Duas curas milagrosas, meu Deus. Ô, irmãos, bate palma e dá glória a Deus.
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6: Encontro da samaritana com Jesus. Deixou, pois, a mulher o seu cântaro, foi à cidade e disse àqueles homens: vinde, vede um homem que me disse tudo quanto eu tenho feito. Será este, porventura, o Cristo? Saíram, pois, da cidade e vinham ter com ele. Aquele povo que ouviu aquela mulher falar, seguiu aquela mulher e foi até Jesus, porque eles viram naquela mulher uma transformação. Só que essa mulher aqui, ela já era evangelista, missionária, para pregar a palavra e para chamar alguém para ir para a presença de Jesus? Não. Ela era uma mulher samaritana que praticava costumes que não agradavam o Senhor. O povo de Samaria, que era do Reino do Norte, quando o rei da Assíria invadiu o Reino do Norte, pegou as pessoas que moravam em Samaria e levou para outras nações. Assim também como pegou pessoas de outras nações e trouxeram para Samaria. E ali começaram os samaritanos casarem-se com os estrangeiros, como os estrangeiros casavam-se com os samaritanos, e começou a mesclar ali, misturar aquela raça de gente. E ali, aquele povo que o rei da Assíria havia trago de outras nações, eles tinham seus deuses, deuses pagãos. Vieram pessoas de 5 nações, e cada um tinha um deus que eles serviam. E eles afixaram esses deuses ali em Israel, e por causa dessa misturada que houve entre os samaritanos e estrangeiros, os samaritanos começaram a praticar as mesmas obras que os estrangeiros praticavam. Servia a deuses que tinham práticas pecaminosas que desagradavam a Deus. E essa mulher aqui começou a servir um por um destes deuses. E quando nós olhamos, aquela mulher, ela estava distante da realidade. Ela buscava água para suprir necessidade, mas sempre estava vazia. Aqui eu estou falando versículos anteriores, que aquela mulher, todos os dias, ela ia à hora sexta, por volta de meio-dia, buscar água no poço que Jacó havia comprado na terra de Sicar e deixado para José, o seu filho. Na herança que ele deixou para José, havia um poço a qual aquela mulher buscava água todo dia para suprir a sua necessidade. Por que ela ia meio-dia? Ela já estava cansada de ser condenada e julgada pelo povo. Então ela ia meio-dia porque no meio-dia não tinha ninguém, ela não queria encontrar ninguém. Mas Jesus sabia que aquela mulher estaria ali, e ele passa por Samaria, indo de uma cidade para outra, e ele para ali naquele poço e assenta à beira do poço, esperando aquela mulher chegar. Quando ela chega para buscar a água, ele fala assim: me dá água para eu beber. E a mulher, de tanto ser condenada e julgada, ela fala assim: por que que o senhor está me pedindo água para beber, sendo o senhor judeu e eu samaritana? Porque eles não se davam bem, eram brigados uns com os outros, judeus condenavam as práticas dos samaritanos, não aceitavam. Mas eu tenho uma palavra de Deus para o teu coração nessa tarde. Se alguém tem te julgado, tem te condenado por causa das tuas práticas, Jesus está dizendo assim: eu não te julgo, eu não te condeno, eu cheguei aqui para ter um encontro com você, transformar a tua vida, e a decisão será tua para abandonar as práticas antigas e entrar em uma nova dimensão, e você será colocado em um nível novo, em um patamar de honra, e um patamar que agrada a Deus. Deus está trabalhando nesta tarde, Jesus está transformando vida, da água para o vinho. Você que recebe, aplaude e glorifica o nome do Senhor.
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2: Ó grande Deus e poderoso Pai, eu apresento a vida de cada um dos teus filhos que estão nos ouvindo aqui através da Rádio 104,9 FM. Meu Deus, abençoe a vida de cada um. Libera, meu Deus, tudo que está travado no mundo espiritual. Repreenda tudo aquilo que não presta e não provém do Senhor. Abre as comportas do céu sobre a vida deste que crê. Meu Deus, dá condições favoráveis para que eles possam prosseguir na jornada, para que possam receber os benefícios do céu sobre a vida deles. Meu Deus, eu oro neste momento com a certeza e a convicção de que o Senhor ouviu esta oração e já liberou resposta dos céus. Eu te agradeço em nome de Jesus. Amém e graças a Deus.
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0: 104, a número 1 no coração do povo de Deus, Aurelina Dourado, a vitória chegou. Ainda tivemos nessa sequência Fernandinho Galileu. Mais uma sequência especial pra você aqui no nosso show da tarde, nesse seu sabadão. E já já tem mais.
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0: 104, 2 e 21.
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0: E por aqui continuam os melhores louvores na sua tarde. Boa tarde.

0: Paulo Neto, pra você mais uma sequência aqui no nosso show da tarde, você não perdeu. Antes, Chiara Vitória com Kellen Bianca de joelhos, Gerson Rufino, quarto de guerra, diante do trono, eu só posso imaginar. E você, tá fazendo o que nessa tarde aí de sabadão, hein? Tá em casa já descansando, já com a família, né? Aproveitando aí já o final de semana, bom descanso pra você, né? Que já vai descansar. E pra quem tá trabalhando ainda, bom trabalho, desde já também, excelente fim de semana, tá bom? Já tô de volta trazendo mais louvores pra você. Não sai daí!
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0: 104, 2h42.
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0: De volta com você aqui na programação 104, sempre trazendo os melhores louvores. Aliás, a 104 você confere os melhores louvores 24 horas por dia, louvando, engrandecendo cada vez mais o nome do Senhor. E por aqui, nossa programação não para. Vamos de mais louvor para você.

0: Sequência super especial para você aqui no nosso show da tarde. Que sequência, né? Aliás, estamos aqui sempre trazendo os melhores louvores para você. 24 horas por dia, juntinhos, louvando e agradecendo cada vez mais o nome do Senhor. Dá só um minutinho, já já tô de volta trazendo mais louvores. Não sai daí.
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0: 104, 3 horas.
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0: De volta com você aqui no nosso Show da Tarde, na sua 104.

0: Mais uma sequência maravilhosa para você aqui no nosso Show da Tarde. Onde quer que você esteja, Deus abençoe grandemente a sua tarde. Muito obrigado pelo carinho, muito obrigado pela audiência. Já já tem mais louvor para você, não sai daí.
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0: estamos juntinhos aqui na programação da sua 104 e o nosso show da tarde. Louvores e mais louvores para juntos engrandecermos e louvarmos o nome do Senhor nessa tarde super especial. Dá só um minutinho, nós vamos para um rápido intervalo e eu volto já trazendo mais louvores para você. Não sai daí!
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0: 104, 3 e 40.
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1: De volta com você aqui na programação 104, sempre trazendo os melhores louvores. Aliás, a 104 você confere os melhores louvores 24 horas por dia, louvando, engrandecendo cada vez mais o nome do Senhor. E por aqui, nossa programação não para. Vamos de mais louvor para você. Um caminho.

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1: 24 horas por dia, aqui na programação 104 é assim, né? Juntos, louvando o nome do Senhor Jesus, trazendo aqui também mensagens maravilhosas para juntos estarmos aqui passando esse momento especial, né? De comunhão e louvando o nosso Senhor. Dá só um minutinho, já eu tô de volta trazendo mais louvores para você. Não sai daí.
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1: 104 4 e 3.
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0: Tá no carro, tá no trabalho, tá ligadinho aqui na 104. Boa tarde pra você, Deus abençoe grandemente onde quer que esteja.

0: Sessão da Tarde, os melhores louvores, alegria, informação e muito mais. Dá só um minutinho, tô de volta já já.
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0: Isadora Pompeu pra você aqui no nosso show da tarde, nessa sua tarde maravilhosa aí de sabadão. Azeite, ainda nessa sequência, Ministério na Graça, a Fé. Também tivemos Maria Marçal Deixa e Regis Danese, Quem Ama Cuida. Com essa sequência, vamos chegando ao final do nosso show da tarde. Muito obrigado a você pelo carinho, pela audiência, pela companhia nessa tarde maravilhosa de sabadão. Mais uma vez, onde quer que você esteja, Deus abençoe grandemente sua vida. Desde já desejamos aí um final de semana maravilhoso, né? Um final de semana abençoadíssimo aí na presença do Senhor, tá bom? Continue ligado aqui na sua 104, vem aí nossa programação 24 horas por dia, a 104 falando do amor de Deus por todos nós. Pra você então, mais uma vez, um grande abraço, excelente fim de semana, a gente se encontra por aí, quem sabe, né? Tchau, tchau!
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3: Glória a Deus. Amados ouvintes da rádio 104,9 FM, nós estamos no mês de agosto. Neste mês de agosto, estamos ministrando algo profético sobre a vida daqueles que creem. É o agosto profético, família em construção. Todos os dias nós construímos algo na presença de Deus. Agora, uma pessoa que constrói, ela precisa de ferramentas para realizar essa construção. A ferramenta que Deus usa para construir a nossa família é a nossa fé. Então, se você tem fé, você alcança grandes milagres. Todas as pessoas que procuraram Jesus, precisando de uma bênção, quando Jesus liberava o milagre e a bênção na vida daquela pessoa, ele dizia assim: a tua fé te salvou. Ou vai conforme a tua fé. Então, quando nós temos fé, nós alcançamos vitória. E a fé, ela vem como? Ela vem pelo ouvir e ouvir da palavra de Deus. Todos os dias, se ouvir a palavra de Deus, guarda ela no teu coração, coloque em prática aquilo que as escrituras ensinam e você será bem sucedido. É o próprio Jesus que diz: bem-aventurado aqueles que ouvem a minha palavra e praticam. Então vamos nessa fé?
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4: 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Em nome de Jesus.
5: Abra os olhos, meu irmão. Começa a ver melhor a partir de agora. Clareou mais essa vista aí? Tá sentindo diferença?
6: Tô.
5: Como é que tava a sua visão?
6: Tá tampando, assim.
5: Não tava conseguindo enxergar bem?
6: Não, não.
5: E agora, depois da unção?
6: Agora melhorou bastante.
5: Tá vendo bem?
6: Tô.
5: Consegue me ver bem? Consegue ver o rosto da igreja bem?
6: Hã? Consigo.
5: Saiu as nuvens?
6: Saiu.
5: Jesus curou a visão do irmão aqui. Jesus curou os olhos do irmão. Dá glória a Deus aí, irmãos. Visão nova. O que o senhor tinha nessas vistas?
6: Eu fui operado há pouco tempo agora.
5: E mesmo que foi operado, não estava resolvendo?
6: Mas piorou mais.
5: Piorou?
7: Meu Deus.
5: Piorou. E agora com a cirurgia do Dr. J. Nazareno, nessa grande corrente do quarto de guerra?
6: Agora estou enxergando bem.
5: Sarou bem?
7: Glória a Deus. Está
5: enxergando bem?
6: Tô.
5: Eita, não estamos censurando a medicina aqui não, viu? Por favor, que a medicina é constituída por Deus. Estou dizendo aqui o que o homem não pode fazer, Jesus faz. A cirurgia não resolveu o problema das vistas dele, porque piorou. E agora uma oração, um milagre, Jesus tocou e ele volta a enxergar perfeitamente. É isso mesmo, irmão?
6: É isso.
5: Valeu a pena estar aqui hoje?
6: Valeu.
5: Jesus.
6: Jesus.
5: É.
6: É. Maravilhoso.
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8: É o encontro da samaritana com Jesus. Deixou, pois, a mulher o seu cântaro, foi à cidade e disse àqueles homens: vinde, vede um homem que me disse tudo quanto eu tenho feito. Será este, porventura, o Cristo? Saíram, pois, da cidade e vinham ter com ele. Aquele povo que ouviu aquela mulher falar, seguiu aquela mulher e foi até Jesus, porque eles viram naquela mulher uma transformação. Só que essa mulher aqui, ela já era evangelista, missionária, para pregar a palavra e para chamar alguém para ir para a presença de Jesus? Não. Ela era uma mulher samaritana que praticava costumes que não agradavam o Senhor. O povo de Samaria, que era do Reino do Norte, quando o rei da Assíria invadiu o Reino do Norte, pegou as pessoas que moravam em Samaria e levou para outras nações. Assim também como pegou pessoas de outras nações e trouxeram para Samaria. E ali começaram os samaritanos casarem-se com os estrangeiros, como os estrangeiros casavam-se com os samaritanos, e começou a mesclar ali, misturar aquela raça de gente. E ali, aquele povo que o rei da Assíria havia trago de outras nações, eles tinham os seus deuses, deuses pagãos. Vieram pessoas de 5 nações, e cada um tinha um deus que eles serviam. E eles afixaram esses deuses ali em Israel, e por causa dessa misturada que houve entre os samaritanos e estrangeiros, os samaritanos começaram a praticar as mesmas obras que os estrangeiros praticavam. Servia a deuses que tinham práticas pecaminosas que desagradavam a Deus. E essa mulher aqui começou a servir um por um destes deuses. E quando nós olhamos, aquela mulher, ela estava distante da realidade. Ela buscava água para suprir necessidade, mas sempre estava vazia. Aqui eu estou falando versículos anteriores, que aquela mulher, todos os dias, ela ia à hora sexta, por volta de meio-dia, buscar água no poço que Jacó havia comprado na terra de Sicar e deixado para José, o seu filho. Na herança que ele deixou para José, havia um poço a qual aquela mulher buscava água todo dia para suprir a sua necessidade. Por que que ela ia meio-dia? Ela já estava cansada de ser condenada e julgada pelo povo. Então ela ia meio-dia porque no meio-dia não tinha ninguém, ela não queria encontrar ninguém. Mas Jesus sabia que aquela mulher estaria ali, e ele passa por Samaria, indo de uma cidade para outra, e ele para ali naquele poço e assenta à beira do poço, esperando aquela mulher chegar. Quando ela chega para buscar a água, ele fala assim: me dá água para eu beber. E a mulher, de tanto ser condenada e julgada, ela fala assim: por que que o Senhor está me pedindo água para beber, sendo o Senhor judeu e eu samaritana? Porque eles não se davam bem, eram brigados uns com os outros. Judeus condenavam as práticas dos samaritanos, não aceitavam. Mas eu tenho uma palavra de Deus para o teu coração nessa tarde. Se alguém tem te julgado, tem te condenado por causa das tuas práticas, Jesus está dizendo assim: eu não te julgo, eu não te condeno. Eu cheguei aqui para ter um encontro com você, transformar a tua vida, e a decisão será tua para abandonar as práticas antigas e entrar em uma nova dimensão, e você será colocado em um nível novo, em um patamar de honra, e um patamar que agrada a Deus. Deus está trabalhando nesta tarde. Jesus está transformando vida, da água para o vinho. Você que recebe, aplaude e glorifica o nome do Senhor.
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3: Senhor nosso Deus e nosso Pai, o Senhor é aquele que está com os ouvidos abertos para nos ouvir e com as mãos estendidas para nos abençoar. Eu aproveito este momento para interceder em favor de cada um desses que estão nos ouvindo através da Rádio 104,9 FM. Meu Deus, eu peço que o Senhor visite o coração de cada um, que o Senhor venha tocar de uma maneira especial sobre a vida desse que crê, desse que acredita que a vida dele pode ser mudada. Libera, meu Deus, as bênçãos celestiais sobre a vida de cada um. Dá, meu Deus, condições favoráveis para que eles e a sua família possam viver e desfrutar do melhor do Senhor nesta terra. Prepara, meu Deus, uma bênção especial para cada um neste dia de hoje, em nome de Jesus. Amém e graças a Deus.
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0: 6:21.
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1: 104 FM, 19 para as 8.
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4: 104, 18 para as 9.
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1: 104, 9 em ponto.
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